0: Com certeza ele é o príncipe da paz. Seu nome será maravilhoso, conselheiro, Deus forte, pai da eternidade, príncipe da paz. O nome do Senhor Jesus. E ele continua olhando para mim, para você, viu? Continua te chamando. Entrega o seu caminho ao Senhor. Confia nele e o mais ele fará. 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

0: Aí você ouviu Tom Carfi, lembra, senhor. Agora 9 horas e 19 minutos. Agradecemos a você, a sua audiência, viu? Onde quer que você esteja, está em casa. Que bom, está louvando, adorando, declarando o seu amor por Jesus. Está trabalhando, melhor ainda, viu? Está produzindo, mas sempre na sintonia. Para você que está nesse exato momento viajando aí no seu veículo, não é? Ou quem sabe no ônibus, ou você amigo taxista, ou você que trabalha nas estradas, amigo caminhoneiro. É, todo mundo aí tendo a sua ocupação, não é? Dentro dos seus limites, mas com a consciência de adorador, de adoradora, e aproveitando aqui a nossa... A Rádio do Bem, a Rádio Vox, a Rádio do Bem. Vamos juntos até às 10.
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0: Pois é, essa é a voz do mestre, Tângela Vieira. Antes você ouviu Vitória Souza, Estou Aqui. Agora 9h31, vem aí momento de meditação. Eu volto já já.
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0: nosso alvo de vida. Nesse sentido, o desejo de encontrar a felicidade e atender a todas as vontades do coração é uma armadilha perigosa. Quem procura satisfação em coisas passageiras, como bens materiais ou relacionamentos, estará cada vez mais distante de encontrá-la. É uma busca que, por um momento, parece boa, mas na verdade leva a uma alegria transitória que só cava um vazio ainda maior no coração. O perigo de concentrar-se demais nela é que ela desvia nosso olhar de Deus, o real motivo da nossa existência e verdadeira fonte de alegria. Ainda assim, há um prazer que podemos e devemos sim buscar sempre, o de conhecer a Deus. É no Senhor que a pessoa encontra alegria plena e eterno prazer, como diz o versículo destacado. O profeta Jeremias registrou que sabedoria, força ou riquezas humanas não eram bons motivos para se sentir feliz e completou. Mas quem se gloriar, glorie-se nisto, em entender e conhecer o Senhor. Jeremias capítulo 9, versículos 23 e 24. Portanto, a alegria que vale a pena é aquela que brota de Deus e o glorifica, como diz o sábio autor do Eclesiastes. E quem pode desfrutar da comida e da vida sem Deus? Eclesiastes capítulo 2, versículo 25. Quem vive para agradar a Deus desfruta de muitos prazeres, como apreciar a natureza criada pelo Senhor, a alegria de adquirir bens na certeza de que foi Deus quem deu sua força e sabedoria para trabalhar, uma vida de paz com muito ou pouco, sem depender das riquezas. Acima de tudo, no entanto, tem a verdadeira felicidade, a presença de Deus nos pequenos e grandes momentos da vida. Vivo feliz com Cristo, Ele me satisfaz. Com esse amor do Redentor, agora estou contente. J. Maxfield.
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0: aí, você ouviu Gisele Cristina? Jesus me ama, e Ele ama mesmo, viu? Ele nos ama tanto, Ele deu a vida dEle por nós. Agora 9h37, vamos juntos até as 10.
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0: Pois é, só o sangue do Senhor Jesus nos purifica de todo o pecado. Creia tão somente na palavra de Deus, na Bíblia Sagrada. A Bíblia Sagrada, ela é a palavra de Deus. Ela tem tudo o necessário para que eu e você possa encontrar novamente com Deus. E tudo isso passa pelo Senhor Jesus. Sem Ele, sem Jesus, nós não temos nada, viu? Entrega o seu caminho, a sua vida ao Senhor Jesus, onde quer que você esteja. É simples, fácil, é só você falar com Ele. Convidar para ser o seu Senhor, o seu Salvador. Eu sou Ulisses Menezes, vou ficando por aqui, mas continue na sintonia. Vem aí Noite de Paz com o presbítero Antônio Ferreira. Uma excelente noite para você. Livre sou, livre sou.
1: Hora certa.
0: Vox FM 956.
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Muito boa noite para você, ligadinho na Vox FM 105.9, a Rádio do Bem. Esse é um projeto missionário das Igrejas da Assembleia de Deus na Bahia, na presidência do pastor Valdomiro Pereira da Silva. Direção da Vox, pastor Arielson Santos. Eu, Antônio Ferreira, começando a partir de agora o nosso Noite de Paz. Lembrando que estaremos juntos até a meia-noite, eu daqui, você daí, juntos, adorando a Deus. Você estava com Ulisses Menezes e o Tempo de Amar, mas a partir de agora comigo mesmo, presbítero Antônio Ferreira, o nosso Noite de Paz. Agora 10:03, a gente começa com essa canção.

0: Tempo de Adorar. Tá aí na voz de Lázaro e participação de Sandro Nazireu. Ótima noite pra você ligadinho na Vox FM. Essa é a 105.9, a Rádio do Bem. Ótima noite pra você ligadinho na nossa programação. Lembrando que estaremos juntos até meia-noite. É, daqui até lá, estaremos interagindo. Ótima noite para você ligadinho na nossa programação. E eu começo a partir de agora trazendo participações dos nossos ouvintes. Trago o pastor Eliseu do Capoeiro Sul, abrindo assim as participações de hoje. Alô, pastor Eliseu. Boa noite, a paz do Senhor.
1: Presbítero Antônio Ferreira, graça e paz do Senhor Jesus Cristo. Aqui é o pastor Eliseu, Capoeiro Sul. Eu desejo para todos os meus queridos irmãos nesta noite de paz e felicidade para todos. Eu ofereço todos os hinos tocados nesta noite no programa do irmão para todos os irmãos espalhados nos quatro cantos da terra. Que o Espírito Santo de Deus dê uma noite de paz a cada um, a noite de sono, resplendor na presença do nosso Senhor e Salvador Jesus Cristo. Um abraço e a paz do Senhor Jesus Cristo para todos, em nome do nosso Senhor Jesus Cristo.
0: Um abraço, amém. Pastor Eliseu, forte abraço, Deus abençoe. Trago mais uma participação, agora a mensagem de texto do nosso irmão Nelson. A paz do Senhor, Nelson de Santo Estevão, ligado sempre na Rádio Vox. Toca o louvor, se não fosse Deus, com Eliane Fernandes. Valeu, meu irmão, obrigado pelo carinho da audiência, pela sua participação, pela indicação musical também. Nosso querido Edivaldo passa por aqui. A paz do Senhor Jesus, presbítero Antônio Ferreira, gostaria de ouvir o louvor de Marcos Antônio, Filho Precipitado. Valeu, Edivaldo, pela participação, também pela indicação musical. Daqui a pouquinho eu trago as indicações musicais. Vamos procurando aqui, a gente vai encontrando e trazendo essas indicações, tá bom? Maria Ferreira está ouvindo a gente também.
2: A paz do Senhor Jesus, irmão Antônio Ferreira, presbítero Antônio Ferreira. Que o Senhor te abençoe e te guarde, que o Senhor levante sobre ti o seu rosto e dê a paz. Que Deus te abençoe nesta noite, que maravilha.
0: Amém, culto. Minha irmã.
2: Se for possível, não passar o hino. É a tua presença, Senhor. E ofereço para meus pastores, para o irmão e para toda a igreja do Senhor Jesus.
0: Valeu pela participação, irmã Maria Ferreira. Manuel do Táxi também passa por
3: boa
0: aqui.
3: Boa noite, meu irmão Antônio Ferreira, Pai do Senhor. Estou aqui, eu, meu neto Gabriel, minha esposa Mari, todos já sintonizados na Vox, acompanhando Noite de Paz, abraçando os irmãos e os ouvintes. Pastor Saul, presbítero Luiz, todo Paraguai, Israel Bispo, Lázaro, todos de Azeu, meu irmão, gostaria de ouvir, se possível. Fala Daniel de Altair de Maralima, que Deus nos dê uma noite de paz, um sono tranquilo a todos nós. Cadê, como é que está José?
0: Valeu, Manuel do Táxi, um abraço, Deus abençoe. Obrigado pelo carinho da audiência, pela participação, pela indicação musical. José está bem, viu? Deus abençoe. Trago mais uma canção. Vamos trazendo mais músicas aqui no nosso Noite de Paz, lembrando para você que você pode participar através do nosso WhatsApp 75837060660, enviando a sua mensagem de texto ou seu áudio. Lembrando também que se for áudio, 30 segundinhos, tá bom? Eu trago mais uma canção. Vamos de música?

0: Olha a hora, gente, agora 10h20. 10h20, aqui na Vox FM 105.9, a Rádio do Bem. Você participa através do nosso WhatsApp, em 75837060. Você participa enviando a sua mensagem de texto ou o seu áudio. Lembrando que se for áudio, 30 segundinhos. A gente continua trazendo mais participações. Eu trago a irmã Flor do Paraguai, em Muritiba. Alô, irmã Flor.
1: Boa noite, meu irmão. Boa noite,
0: parceiro. Boa noite, paz do Senhor.
1: O rádio está ligado, aqui deitadinho, o rádio ligado. Mandar um feliz aniversário para a Jana, a família Carneiro, que fez aniversário hoje. Flor, Neide, toda a família parabenizando ela.
0: Pronto,
1: viu?
0: Parabéns.
1: Tá colocando louvor. São 4 horas da manhã, feliz para todos, viu? O irmão Anel do Táxi, o irmão Val lá de Mangabeira. Tá, as irmãs Deus e Amor. Tá, Jacira, que tá ligada, Amélia. A missionária Givoneide também. E todos, viu? Deus abençoe, dê uma boa noite. A paz do Senhor Jesus.
0: Valeu pela participação, minha irmã. Deus abençoe.

0: Tem mais ouvinte chegando, trago mais uma participação. Quem passa por aqui é Rony do Sapiaçu. Alô, Rony.
1: Passa aí, meu irmão. Antônio Felipe Cláudio Cortojo, meu irmão. José Nailton do Flamengo e José Gago. Aí, padeiro aí que falou aí ontem. Um abraço pra ele, pra esposa, pra Xebeu. Aí pronto, tem Xebeu, todo mundo, tem, né? Elisângela, tem Neide, Natalissa, Ana Maria, pastor Benedito, pastor Ivan, que tem culto amanhã. É, todos os aniversariantes aí, Israel Bispo, em Castro Ave. Aí o senhor bota só o segundo áudio aí, porque o primeiro.
0: Pronto, valeu, meu irmão. Tem o primeiro, é? Pronto, valeu, Rony do Sapiaçu, abraçando todo mundo aí em Sapiaçu. Valeu, valeu, valeu pela participação. A gente continua trazendo mais músicas e eu trago as indicações musicais, né? É, você que pediu a sua indicação musical, aguarda, né? Vou trazendo aí. E talvez eu não traga na ordem, mas eu vou trazer as indicações musicais, tá bom? Eu começo trazendo a primeira indicação de hoje. Foi feita agora e tá fácil aqui, a gente já traz logo, tá bom? Com Matos Nascimento, são 4 horas da manhã. Agora 10h22. São 4

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1: Olha a hora, gente, agora 10h26, a gente continua trazendo participações dos nossos ouvintes através do nosso WhatsApp 75837066060. Irmã Marinalva, fala de Governador Mangabeira.
2: A paz do Senhor, meu irmão.
1: A paz do Senhor, minha irmã.
2: Antônio Ferreira, e a paz de Deus esteja com todos nós. Eu quero pedir, aqui ainda falando aqui, a missionária Marinalva aqui de Furtado, Xabeira, Governador Mangabeira. Eu mando esse hino para todos os irmãos que estão aí ouvindo. Se o irmão puder tocar o hino, ainda que ele fala, ainda que para te servir, Jesus, eu tenho que chorar. Amém, meu irmão? Deus abençoe.
1: Valeu, minha irmã, pela sua participação, valeu pela audiência e pela indicação musical também. Falo com José de Sapé Açu. Alô, José.
3: Damásio Ferreira, boa noite, amado. Boa noite para todo o povo de Deus, boa noite para o Senhor, para sua família. Um cheiro no meu xará, José, viu? Um cheiro gostoso apertado nele, viu? Para toda a tua casa, tua família, para todo o povo de Deus que está ouvindo a Rádio Bem, Rádio Vox, né? Em cada lar, em cada família, em cada coração que o Senhor envolva nesta noite, madrugada também, né? Os corações, em nome de Jesus, que eles possam ouvir a voz do Todo-Poderoso, a voz do nosso Deus. Meu querido, o louvor de ontem. Mas é, o louvor é Banda Kadosh. Bom estar te seguindo, compromisso contigo. Esse é o louvor. E também tem o louvor também de Tony Sabeto também, viu, meu amado querido? Tony Sabeto, Deus abençoe a tua vida. E a todos que estão ouvindo nesse momento da Rádio Vox, Rádio Bem. Um abraço, meu querido, irmão José Sabeço Bahia, para todo o povo de Deus que está ouvindo nesse momento. Boa noite, meu querido. Abençoe. Um abraço.
1: Valeu, meu irmão. Uma ótima noite de paz para você. Deus continue te abençoando, tá bom? Eu trago mais participações daqui a pouquinho. Agora eu trago música, mais uma indicação musical.

0: Tá aí Marcos Antônio e a canção Filho Precipitado. Ótima noite para você na nossa sintonia. Agora 10h38.
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0: Comigo mesmo até a meia-noite. Estaremos juntos adorando a Deus aqui no nosso Noite de Paz. Vamos que vamos, trazendo daqui a pouquinho mais participações. Mas agora a palavra de Deus. Vamos trazer aqui uma saudação da palavra de Deus rapidamente. Trazer aqui a saudação. A palavra de Deus hoje. Em Efésios, capítulo de número 2. Efésios, capítulo de número 2, versículos 8 e 9.

Hoje, na carta de Paulo aos Efésios, capítulo de número 2, versículos 8 e 9, uma rápida saudação só para a nossa meditação. Diz assim a palavra do Senhor: porque pela graça sois salvos, por meio da fé. E isso não vem de vós, é dom de Deus. Não vem das obras, para que ninguém se glorie.

trazendo apenas esses dois versículos. Esses dois versículos onde fala da graça de Deus, que nos traz a salvação. Ele diz: porque pela graça sois salvos, por meio da fé. Isso não vem de vós, é dom de Deus. O pastor Paulo está nos dizendo que só temos a salvação pela graça de Deus, que é o favor não merecido. Graça significa favor não merecido. E ele diz: por meio da fé. Só somos salvos por meio da fé em Cristo. Porque Cristo é a graça de Deus. E isso não vem de vós, é dom de Deus. Versículo 9, ele diz: não vem das obras, para que ninguém se glorie. Eu sempre, quando tenho a oportunidade de falar sobre esse texto, eu costumo dizer que se nós pudéssemos salvar a nós mesmos através das obras, se fosse pelas obras, como seria injusto? Porque tem também saúde, tem tempo disponível para fazer tantas coisas, enquanto o outro não tem. Enquanto o outro não tem, talvez, saúde, enquanto o outro não tem dinheiro, não tem recurso, seria injusto. Estou colocando aqui, fazendo aqui uma comparação. Se fosse através das obras. Porque até então, de maneira equivocada, tem pessoas que pensam receber salvação através das obras. Eu quero te dizer que não, pois a palavra nos diz que não. Salvação é por meio da fé em Cristo. E é por meio da fé, e não é por meio da fé em qualquer coisa ou pessoa, ou não. Por meio da fé em Cristo. O único Salvador é Cristo. E só somos salvos por meio da fé nele. Se fosse pelas obras, muita gente hoje estaria salvo. Porque tem muita gente que faz muita obra. Imagine, aqui está falando obra e a gente pode falar vários tipos, mas a gente entende mais na questão de ajudar as pessoas socialmente. É claro que quando a gente faz uma obra, a gente se sente bem, porque é bom. O próprio Jesus nos ensinou, o próprio Deus nos ensinou a ajudar as pessoas, amar ao próximo, ajudar ao próximo. Mas isso não nos dá a salvação. Isso não traz salvação. Não fazemos a obra para ser salvo. Fazemos a obra porque somos salvos. É diferente. O salvo, ele é salvo porque recebeu Jesus em sua vida por meio da fé. Ele recebeu o convite de Deus, aceitou o convite em aceitar a Jesus como Salvador e Senhor de sua vida. Então ele agora é salvo por meio da fé em Cristo. E o texto é claro, o apóstolo Paulo diz: isso não vem de vós, é dom de Deus, ou seja, é presente de Deus, é dádiva de Deus.
Ele diz: não vem das obras para que ninguém se glorie. A salvação, meu querido, é pela graça. A salvação é por meio da fé em Cristo.

0: não vem das obras para que ninguém, absolutamente ninguém, se glorie. Guarda essa palavra no teu coração. Busque a Deus, busque a presença de Deus. Busque servir ao Senhor. É por meio de Jesus Cristo, através da fé, que somos salvos. Se você faz obras, continue fazendo, porque isso é bom. Mas se você faz entendendo que isso vai te trazer salvação, não faça, porque não vai trazer salvação. Salvação é por meio da fé em Cristo. Essa foi a palavra que Deus colocou no meu coração, essa foi a saudação que eu trouxe nesta noite. Mas agora vamos ao louvor que marcou a minha vida. Hoje, na voz de Luiz de Carvalho, Não Há Deus Maior.
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0: Tá aí, Não Há Deus Maior, na voz de Luiz de Carvalho. Fechando mais uma hora de música. Eu vou a um rápido intervalo comercial e daqui a pouquinho eu volto. Não desligo o rádio não, hein? Já eu volto, já a gente continua interagindo.
1: Hora certa.
0: 10h53.
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0: Agora 11 horas. Ótima noite para você, ligadinho na Fox FM 105.9, a Rádio do Bem. Eu trago mais participações através do nosso WhatsApp 75 83706060, 75 83706060. Trago mais participações. Quero agradecer o carinho da sua audiência, você que nos ouve através do rádio, você que está nos ouvindo também através da internet, você que nos ouve no seu carro, obrigado pela carona, você em qualquer lugar do planeta nos ouvindo através da net, ótima noite para você, Deus te abençoe, tá bom? Trago mais uma participação, presbítero Livingston, do Iguape, Cachoeira.
1: Pastor, presbítero Antônio Ferreira, uma noite de salvação. Pai, Senhor Jesus, que Deus em Cristo possa continuar abençoando esse programa. Nós escutamos aqui todos os dias. Satisfação poder estar participando nesta noite, falando aqui é presbítero Olives. Eu quero mandar saudação para todo o povo de Deus que escuta, especial para o senhor que apresenta o programa.
0: Obrigado, meu irmão.
1: Para minha família,
0: Luiz Otávio Rendeiro.
1: Para todo o povo de Deus que escuta. Gostaria de pedir um louvor para o pastorzinho. Glória a Deus, fica com Deus. Obrigado, Deus abençoe.
0: Valeu pela participação. Ainda em Cachoeira, nosso irmão Alan. Boa noite. Com Jesus na frente, eu gostaria de ouvir a música do Felipe Rodrigues. Tá certo. Pronto, valeu pela participação, meu irmão. Valeu, nosso irmão Alan. Quem fala com a gente também é Eduardo de Muritiba. Alô,
2: boa
0: Eduardo.
2: Boa noite, meu irmão.
0: Boa noite, meu querido. Antônio boa Ferreira. Noite demais pra você.
2: Deus é contigo, meu irmão. Ele fala amém. Que é irmão Eduardo. Muritiba, da saudosa Igreja Batista Peniel. Que assim Deus tem estruturado, dando força. Pastor Antônio, pastor Givaldo, dois homens de Deus, maravilhoso. Gosto muito de coração, amo. Mando um alô para eles aí, para minha mãe Solange, para minha prima Bai, para os filhos dela, que é o pastor Liel. Vou mandar aqui um alô para todo mundo da minha empresa aqui, nessa batalha, essa noite.
0: Valeu, Eduardo, um abraço para você, um abraço para todo mundo aí, tá bom? Deus abençoe. Irmão Genival, da cidade de Cruz das Almas, passa por aqui também. Boa noite, presbítero Antônio Ferreira. Paz do Senhor Jesus. Valeu. Tem mais um ouvinte passando por aqui. Irmã Maria José, de Candeias, deixando a paz do Senhor também. Deus abençoe. Mais um ouvinte chegando. Tem mais uma participação, vamos lá.
3: A paz do Senhor, presbítero Antônio
0: Senhor.
3: Ferreira, boa noite. Eu gostaria de oferecer um louvor para a igreja aqui, a Assembleia de Deus do Brasil, Furtado, para todas as irmãs e irmãos da Igreja Assembleia de Deus e os ouvintes também. Reverência. Uma boa noite, que Deus abençoe a todos. Aqui quem está falando é a diaconisa Noélia.
0: Valeu, Noélia. O nome da canção é Reverência ou Referência. Pronto, manda pra gente aí, se puder, manda até por escrito e manda o cantor também, também quem canta, pra gente encontrar aqui com mais facilidade, tá bom? Deus abençoe, forte abraço. Vamos de música, daqui a pouquinho eu volto interagindo.

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1: Agora 11h15, ótima noite para você ligadinho na nossa programação. Você está na Vox FM 105.9, a Rádio do Bem, o projeto missionário das Igrejas Assembleias de Deus na Bahia. Tem mais gente chegando por aqui, nosso querido Rivaldo Silva. Alô, Rivaldo Silva, diretamente de Juazeiro, Bahia.
2: A paz do Senhor, meu amigo locutor, Antônio Ferreira, Deus abençoe, Rivaldo Silva aqui, da cidade de Juazeiro, Bahia, para Raio, diretamente em Muritiba, Bahia, Brasil. Eu quero ouvir, se possível for, na voz do Adilson Gigante, o melhor candidato é Cristo. E essa música foi para todos os irmãos e irmãs, para a nossa comunidade evangélica. Que Deus abençoe a todos e a todas. Rivaldo Silva, de Juazeiro, Bahia, para a Rádio Vox 105,9, a Rádio do Bem. Valeu, meu amigo presbítero Antônio Ferreira. Um abraço.
1: Valeu, Rivaldo. Um abraço para você. Deus abençoe, tá bom? Um abraço. Deus continue te abençoando. Obrigado pelo carinho da audiência, pela participação também e pela indicação musical. Trago mais ouvintes daqui a pouquinho, porque a música não para. Vamos a mais uma indicação. Eu trago com Banda Kadosh, Compromisso.

Tá aí, você ouviu Banda Kadosh, essa belíssima canção aí, Compromisso. É a sugestão aí do nosso querido José, nosso irmão José de Sapeço. Valeu pela participação, Deus abençoe. Trago mais ouvintes já já, porque a música não pode parar. A gente continua trazendo mais músicas aqui no nosso Noite de Paz. Eu trago mais uma canção. Lembrando que daqui a pouquinho nós estaremos orando, hein? Daqui a pouquinho a gente vai estar orando, buscando a face do Senhor em oração. Vamos de música com Marcelo Nascimento. Deus fala comigo.

Agora 11h29, vamos orar, vamos falar com Deus. Chegou aquele momento especial para tudo que você estiver fazendo e vamos falar com Deus. Querido e amado Deus, maravilhoso Salvador, te louvamos, bendizemos o teu nome, agradecemos ao Senhor por tudo e todas as coisas. Pai amado e santo, nesse momento eu te apresento cada pessoa que ora conosco. Esse amigo, esse irmão, essa irmã, todos quantos estão nesse momento buscando a tua presença junto conosco. Estende as tuas mãos de poder, abençoando com toda sorte de bênção. Deus, eu quero te pedir nesse momento que visite esse irmão, essa irmã, essa pessoa que se encontra enferma, ó Deus, repreendendo toda sorte de enfermidade. Deus querido e amado, vai suprindo a necessidade de cada um dos teus filhos. Deus querido e eterno, te peço que repreenda as investidas malignas, repreenda as enfermidades, repreenda toda ação do mal em nome de Jesus. Pai querido e eterno, eu te apresento essa pessoa que se encontra fraca na fé, que se encontra abatida.

Quero nesse momento, Senhor, te agradecer, ó Pai, por absolutamente tudo. Tu és o alfa, o ômega, o princípio e o fim. Tu és o começo e o fim. Tu és aquele que tudo pode, que nenhum dos teus pensamentos pode ser impedidos. E nesse momento, Senhor, quero tão somente te agradecer. Estende as tuas mãos sobre a nossa Bahia, estende as tuas mãos sobre a nossa cidade. Estende as tuas mãos, Senhor, em nome de Jesus. Amém, amém, amém. Graças a Deus. Agora 11h31, vamos de música? Vamos com mais uma indicação musical na voz de Adilson Gigante. Cristo, o melhor candidato.

0: Agora 11h36, vamos com a palavra pastoral com o pastor Valdomiro Pereira da Silva.
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0: Eu saúdo a todos com a paz do Senhor, meus irmãos e meus amigos, verdadeiros cidadãos do céu. Palavra bonita, mas nós somos cidadãos dos céus. Nós estamos nesta terra passando um tempo, mas aguardamos o momento do chamado de Deus. Às vezes eu começo a pensar, aqueles que estão aqui na terra e que têm uma chamada missionária, eles se preparam, estudam, até chegar o dia de embarcarem para aquele país ou para aquela cidade que Deus os chamou. Mas em cada cidade, em cada país, tem os seus problemas, tem as suas dificuldades. E o missionário que vai, a gente pode dizer que talvez 90, 95, 99% retornam ao seu país de origem, ou à sua cidade de origem. Mas nós, como cidadãos do céu, estamos aguardando o momento do arrebatamento para morarmos para sempre com o Senhor. Este momento é muito importante para todos nós. E a Bíblia Sagrada, ela nos mostra como é que vive aqui na terra o verdadeiro cidadão do céu. No Salmo de número 15, está escrito assim: Senhor, quem habitará no teu tabernáculo? Quem morará no teu santo monte? Aquele que anda em sinceridade e pratica justiça e fala verazmente segundo o seu coração. Aquele que não difama com a sua língua, nem faz mal ao seu próximo, nem aceita nenhuma afronta contra o seu próximo. Aquele a cujos olhos o réprobo e é desprezado, mas honra os que temem ao Senhor. Aquele que mesmo que jure com dano seu, não muda. Aquele que não empresta o seu dinheiro com usura, nem recebe suborno contra o inocente, quem faz isso nunca será abalado. Meus amados irmãos e amigos, não basta frequentar uma igreja, não basta dizer que é evangélico ou que serve a Deus, não basta ter um grande número de anos frequentando uma igreja. É preciso viver uma vida diferente daquela que os homens vivem no mundo do pecado, praticando todo o tipo de males. Nós vamos morar no céu, nós somos cidadãos do céu. E nesse Salmos 15, nós observamos sim algumas orientações. Não podemos difamar, não podemos de forma nenhuma afrontar o nosso próximo, não podemos de forma nenhuma praticar a injustiça. Nós precisamos estar sempre falando a verdade. Inclusive, está escrito: conhecereis a verdade e a verdade vos libertará. Quem quer ser um cidadão do céu precisa se comportar como a Bíblia Sagrada nos ensina. E eu gosto muito de citar uma resposta de Jesus Cristo quando foi perguntado qual é o maior mandamento na lei. E Jesus então responde: amar a Deus sobre todas as coisas e o próximo como a si mesmo. Olha, meus amados irmãos, quando nós decidimos andar com Cristo, Quando nós entendemos que a nossa morada futura ou a nossa morada eterna, ela é o céu, nós passamos então a amar a Deus sobre todas as coisas. Deus em primeiro lugar. Deus é tudo nas nossas vidas. Deus é o nosso comandante. Se Ele disser vai, eu vou. Se Ele disser fica, eu fico. Deus sobre todas as coisas. Quem comanda a minha vida é Deus. Eu estou aqui para servir a Deus. O verdadeiro cidadão do céu, porque ele já precisa estar aqui na terra, é vivendo como ele vai viver no céu. Não dá para ir para o céu se ele não tem Deus em primeiro lugar na sua vida. Não dá. Então, esta pessoa não é cidadão do céu. Quem é cidadão do céu já obedece às ordens do comandante. E o comandante é o nosso Deus. Quem é cidadão do céu ama o próximo como a si mesmo. Inclusive, a Bíblia também nos ensina que aquilo que nós queremos que os homens façam para conosco, nós precisamos fazer para com eles. O verdadeiro cidadão do céu ama o seu próximo como a si mesmo. Nós entendemos que o céu é um lugar especial. Como nós entendemos que o céu é um lugar especial e estamos caminhando para o céu, nós queremos também que o nosso próximo vá para o céu. O outro lugar é o inferno, é um lugar de sofrimento. A Bíblia Sagrada mostra que lá o fogo não se apaga. Amar o próximo como a si mesmo é ser verdadeiro cidadão do céu e querer que esse verdadeiro cidadão do céu, que é o seu semelhante, ele também vá para o céu, ele siga para o céu. E, meus amados irmãos, nós não podemos perder essa oportunidade de andarmos com Deus e sermos fiéis a Ele até o dia da volta de Jesus Cristo. Amém? Vamos orar. Poderoso Deus, Pai, que estás nos céus, eu te agradeço, Pai, por esse momento. E te peço, Senhor, que continue conosco, continue nos ajudando, Pai Celestial, nesta caminhada, como cidadão do céu, para chegarmos até o céu no dia da volta gloriosa do Teu Filho amado Jesus Cristo. Deus querido, Deus poderoso, continue conosco, nos ajudando.
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0: essa belíssima canção com Felipe Rodrigues, Tudo é Perda, fechando mais uma Noite de Paz. Ótima noite para você na nossa sintonia, ótimo finalzinho de noite. Eu prometo voltar amanhã a partir das 10, a partir das 10 da noite, se o nosso bom Deus assim nos permitir, com mais uma Noite de Paz. Forte abraço a todos, fiquem com Deus, fiquem na paz e até a próxima, se Deus quiser. Tchau, tchau, gente!
1: Hora certa!
0: Agora 11h53.
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1: Meia-noite.

0: Meia-noite 13.
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3: Eu saúdo a todos com a paz de nosso Senhor e Salvador Jesus Cristo, meus amados irmãos e meus amados amigos que nos acompanha pela CEADEB TV, pela AD Salvador, pela Rádio Vox 105.9. Olha, a bênção de Deus permaneça na vida de cada um. Você sabe, Deus, ele é maravilhoso e ele tem tudo o que nós precisamos. E o mais importante é que ele tem uma morada lá no céu para todos nós e nós vamos para lá. Agora, meus amados irmãos e meus amados amigos, é importante a gente ter o cuidado de estar observando o que nos ensina a palavra de Deus. E eu quero chamar a sua atenção neste momento para um versículo na palavra de Deus que se encontra no livro de São Mateus, no capítulo de número 26 e o versículo 75, que está escrito assim: e lembrou-se Pedro das palavras de Jesus que ele dissera: antes que o galo cante, três vezes me negarás. E saindo dali, chorou amargamente. Eu falei da bondade, da misericórdia de Deus, o que Deus tem para todos nós, e ele tem sempre cuidado de todos nós. E como ele nos ama e está a cada momento, a cada dia da nossa vida, trabalhando para que a gente alcance a salvação. Imagine, meus amados irmãos, quando Jesus Cristo conversava com Pedro, e Pedro, inclusive, um dos grandes auxiliares de Jesus Cristo, ele disse a Jesus: eu vou com o Senhor até a morte. Olha, eu sei que todo aquele que olha para o céu e que sabe as maravilhas do céu, ele quer com certeza estar ao lado do seu Senhor em todo o momento. E Jesus Cristo avisou aos seus discípulos o que estaria acontecendo na sua caminhada, mas Pedro, com aquela dedicação de estar servindo ao Senhor, ele disse ao Senhor: eu vou com o Senhor até a morte. Meus amados irmãos e meus amados amigos, é importante a gente entender que o próprio Jesus Cristo, inclusive, disse: olha, aquele que deixar tudo por amor a mim e ao Evangelho, vai ser abençoado aqui na terra 100 vezes tanto e vai alcançar a vida eterna. Meus amados irmãos e meus amados amigos, é claro, Jesus Cristo deixar tudo por amor a mim e ao Evangelho. Nós vamos encontrar versículo na Bíblia que diz o seguinte: olha, aquele que perder a sua vida vai ganhar. A vida que Jesus está se referindo, inclusive, também é a vida material, do dia a dia das pessoas aqui na terra. É claro que todos nós sabemos que um dia vamos deixar essa terra, vamos morrer, pois a morte, ele veio ao homem por causa do pecado. A Bíblia nos mostra que o salário do pecado é a morte. Mas o que eu quero nesse momento, meus amados irmãos e meus amados amigos, é falar o seguinte: nós precisamos seguir a Cristo como ele tem nos orientado, como ele tem nos ensinado. É ser fiel a ele e ter o cuidado para não negar o Senhor. Aí sim, o momento em que Pedro estava, o local em que Pedro estava, ele estava observando o seu Senhor, o nosso Senhor Jesus Cristo, sendo maltratado, sendo inclusive julgado para ir até a morte. Olha, Pedro naquele momento se assustou, e é comum as pessoas se assustarem. Mas lembre de uma coisa: Nós não precisamos e não podemos temer a morte. Não. Imagine o que aconteceu, inclusive, com Daniel. Daniel orava, buscava o Senhor, foi lançado na cova dos leões. Os inimigos fizeram isso. Mas quem anda com Deus, quem serve a Deus, os leões não devoram. Imagina aqui também Sadraque, Mesaque e Abidenego, foi lançado na fornalha de fogo. E aí eu quero chamar a sua atenção para um fato, ou fato que aconteceu com esses três jovens. Eles não adoraram a estátua do rei. O rei, então, disse que o adorassem ou morriam, ou eles iriam adorar, ou iriam morrer, ou iriam ser lançados na fornalha. E eles disseram o seguinte: nós só adoramos o Deus verdadeiro, o Deus criador dos céus e da terra. E tem um detalhe, rei: olha, nós não vamos adorar a estátua. E com um detalhe: se Deus não nos livrar, mesmo assim, nós não vamos adorar. Nós vamos continuar adorando a Deus. Mas Ele é poderoso para nos livrar. E aconteceu. Imagina aqui o seguinte: se em qualquer ameaça, em qualquer dificuldade, alguém negar a Jesus. Pedro teve as oportunidades de conversar com o mestre, de uma reconciliação com o mestre, para alcançar a salvação. Mas quantos negam a Jesus e perdem essa oportunidade? Então, meu amado irmão e minha amada irmã, você que já serve o Senhor, independente do que você está vivendo, independente do que vier, não importa a circunstância, não importa a dor, o que importa é que nós vamos morar no céu com o Senhor. E se negarmos a Ele, Ele vai permanecer fiel, mas aquele que negar vai perder a sua salvação, vai perder a sua bênção. Então, meus amados irmãos, olha, permaneça firme. Pedro, na hora da dificuldade, e o próprio Jesus Cristo já tinha avisado a Pedro, quando Pedro disse que ia até a morte, Jesus, que conhece todos os homens, todos nós, disse a Pedro: Pedro, antes que o galo cante, você vai me negar três vezes. Pedro foi avisado. Nós fomos avisados também, no dia que aceitamos a Cristo como Salvador, para não pecarmos mais. Vamos resistir o diabo e ele vai fugir de nós. Vamos permanecer firme na presença do Senhor. E Pedro negou, cumprindo aquilo que o próprio Jesus Cristo já tinha falado com ele. Antes que o galo cantou, Pedro negou o Senhor três vezes. E lembrou da conversa que teve com Jesus. Mas de imediato, Pedro sai para chorar, para derramar lágrimas e pedir perdão ao Senhor. E depois Pedro tem um encontro com o Senhor e eles conversam. E com certeza Pedro se arrependeu. Ele teve a oportunidade do arrependimento. Mas quantas pessoas não têm oportunidade para se arrependerem e perdem a sua salvação? Meu irmão e minha irmã, permaneça firme com Jesus, adorando o Senhor, esperando a volta de Jesus Cristo, porque nós vamos morar no céu com Ele. Amém. Vamos orar. Poderoso Deus Pai que estás nos céus, eu te agradeço, Deus, por esse momento. E te peço, meu Pai, por cada um dos teus servos, principalmente, Senhor, nesses dias que o inimigo tem atacado de uma forma tremenda. Mas nós sabemos que o Senhor é poderoso, o Senhor tem nos guardado, o Senhor nos prometeu estar conosco todos os dias até a consumação dos séculos. Deus eterno, Deus maravilhoso, permaneça com as mãos estendidas sobre todos nós. Te apresento agora também, meu Pai, aquele que ainda não tem certeza de salvação. Te peço, Senhor, que teu Espírito toque nesta vida e que ele reconheça a necessidade de alcançar o perdão dos pecados e te aceite como Salvador. Deus eterno, Deus maravilhoso, permaneça, Senhor, com a tua igreja, nos ajudando em tudo, pelo poder do teu nome. Amém.
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4: 2:11.

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1: Oh, aleluia! Esse Deus é grande, mano.
2: Oh, e como?
1: Ele é grande, fiel,
2: poderoso,
1: não falha,
2: forte na batalha.
1: É. E não divide glória com ninguém.

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1: 2:24.

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1: 2:42.

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0: 3:12.
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1: 3:24.
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0: 5 e 5.
1: A Bíblia é um grande mistério que não se pode explicar.
2: Mas com a ajuda do Espírito Santo podemos interpretar.
1: Conta histórias verdadeiras, milagres realizados.
2: Escrita por grandes homens que por Deus foram inspirados.
1: E a sua autoria? Foi de médico, pescador?
2: Foi de funcionário público, copeiro, governador?
1: Até construtor de tenda da obra participou.
2: A Bíblia é um livro sagrado difícil de acreditar.
1: Um peixe engolindo um homem que foi lançado no mar.
2: E o outro andando sobre as águas e uma jumenta a falar.
1: Namã deu 7 mergulhos no Jordão para ser curado.
2: Josué deu 7 voltas e o muro foi derrubado.
1: 7 trombetas tocavam, 7 anciões gritavam como Deus tinha falado.
2: Eram 7 sacerdotes levando 7 buzinas.
1: Rodearam 7 vezes a muralha na esquina.
2: Na 7ª o muro caiu, todo o povo de Deus viu dessa cidade a ruína.
1: As 7 igrejas da Ásia, 7 cartas receberam.
2: As que estavam fracassadas certamente reviveu.
1: As 7 estrelas brilhavam, ouvi uma voz que soava dos 7 espíritos de Deus.
2: Havia 7 animais,
1: 7 espíritos,
2: 7 montes,
1: 7 selos,
2: 7 olhos
1: virados para o horizonte. Tinha 7 candeeiros
2: e 7 estrelas brilhantes, 7 olhos, 7 montes, 7 pontos horizontais, 7 igrejas, 7 anjos, 7 trombetas reais, 7 taças, 7 montes sobre 7 castiçais.
1: Dos 7 anjos com 7 taças na mão falou comigo dizendo:
2: vou te mostrar uma visão, a esposa do cordeiro será levada primeiro para morar lá em Sião.
1: Vamos terminar esses versos
2: pedindo sua oração.
1: Medite bem nessa história, alimente o coração. Palavra da Bíblia sagrada, fruto da inspiração.

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Olá, muito bom dia na paz do nosso Senhor e Salvador Jesus Cristo. Bom dia para você. Ótimo dia, ótimo domingo. Está começando, está no ar a partir de agora o nosso programa Cristo, Verdade que Liberta. O programa este é da Igreja Assembleia de Deus do Campo Cachoeirano. Na pessoa do pastor presidente, pastor Luiz Otávio Rendeiro. Este programa que tem como âncora a apresentadora, a missionária Eloide do Rosário. E toda a equipe, que daqui a pouquinho vai estar aqui, toda a equipe do programa Cristo, Verdade que Liberta, eu, presbítero Antônio Ferreira, estou dando início a esses trabalhos nesta manhã, do Cristo, Verdade que Liberta, dizendo para você que Jesus Cristo está voltando. Ele te ama, Ele morreu por você, por mim e por você, Ele nos ama, né? Morreu por mim e por você, e Ele breve está voltando, está pertinho, já está às portas, tá bom? Se prepare, Jesus está voltando. E nesta manhã de domingo, eu quero te dizer, Deus te abençoe, tá bom? E a gente começa o Cristo Verdade que Liberta desse domingo, tocando uma canção para o nosso elevo espiritual. Vamos com essa belíssima canção na voz de Paulo César Maruque e Marcena, Clamo Jesus. Então, clame Jesus junto conosco nesta manhã. Esse é o programa Cristo, Verdade que Liberta. Agora 7:05, agora sim a gente toca essa canção. Clamo Jesus.

0: Agora 7h17, muito bom dia para você ligadinho na nossa programação. Esse é o programa Cristo Verdade que Liberta, programa da Igreja Assembleia de Deus de Cachoeira, Bahia. Eu quero nessa manhã louvar a Deus pela sua vida, querido ouvinte. Você que está nos ouvindo em qualquer lugar da nossa Bahia, qualquer lugar do Brasil, qualquer lugar do mundo, seja através da net, seja através do rádio, da forma que você estiver nos ouvindo, eu quero dizer esta manhã, Jesus te ama e nós também. Deus te abençoe neste dia, lembrando para você que o programa Cristo Verdade que Liberta vai ao ar todos os domingos de 7 a 9 da manhã. Essa é a Vox FM 105.9, a Rádio do Bem. Daqui a pouquinho toda a equipe do Cristo Verdade que Liberta vai estar aqui conduzindo esse abençoado programa. Por enquanto, eu, presbítero Antônio Ferreira, estou aqui com você, tocando algumas canções, dizendo para você que Jesus te ama. Daqui a pouquinho toda a equipe vai estar presente também, dizendo a mesma coisa, né? Jesus te ama, Jesus nos ama. Foi por isso que ele morreu na cruz do Calvário por nós, para nos salvar, pelo grande amor de Deus, né? Porque Deus amou o mundo de tal maneira que deu seu Filho unigênito, para que todo aquele que nele crê não pereça, mas tenha a vida eterna. Muito bom dia para você. E eu trago agora mais uma canção. Trago uma canção na voz de Wagner Santos. Sou um dos 10.
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2: Essa história é muito linda. 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Mas sabe o que acontece? Só um voltou. Só um voltou para agradecer. Quantos são agradecidos? 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

0: Diga comigo do fundo do coração assim, ó.
1: Mas não vá embora.
0: Não vá embora, Pai. Fica, Jesus. Fica aqui.

0: Tá aí, na voz de Maria Marçal, meu filho descansa. Essa é a Vox FM 105.9, a Rádio do Bem, um projeto missionário das Igrejas Assembleias de Deus, na Bahia. E esse é o programa Cristo Verdade que Liberta. Daqui a pouquinho toda a equipe dando continuidade a essa programação, trazendo aí mais canções, trazendo participações ouvintes. Já já, toda a equipe do Cristo Verdade que Liberta. Ótimo dia para você na nossa sintonia. A gente continua trazendo mais músicas, mais palavra de Deus através das canções para a nossa reflexão. Trago na voz de Kellen e Bianca a canção Dono da Promessa.
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Bíblia diz que orando ele, não choveu na terra durante anos. 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
1: Bom dia, meu querido rádio ouvinte, a paz do Senhor, irmãos, que o amor de Deus, que excede todo entendimento, guarde os vossos corações em Cristo Jesus. Bom dia para todos os nossos queridos rádio ouvintes que estão à escuta do nosso programa. Que Deus em Cristo continue abençoando a você e a sua família. Que vocês possam ser muitíssimo abençoados pelo nosso e eterno Deus. Hoje é domingo, é dia de adorarmos, é dia de estarmos na escola bíblica dominical, é dia de nós exaltarmos o santo e bendito nome do Senhor dos Exércitos. Queremos já começar ouvindo as saudações preliminares com hoje nossa irmã Juciara Freitas, nosso irmão Sérgio, a nossa irmã Maísa está em Salvador, deve estar nos escutando. Nós queremos mandar o nosso abraço para a nossa irmã Magali também. Quem sabe esteja também nos ouvindo. Que Deus em Cristo continue abençoando as vossas vidas em Cristo Jesus. Pai do Senhor, meu querido irmão presbítero Sérgio.
2: A paz do Senhor, missionária Eloísa, a paz do Senhor, missionária Juciara. Nosso querido presbítero Antônio Ferreira, Pai do Senhor, Pai do Senhor para todos os irmãos ouvintes nesta manhã. Que Deus em Cristo Jesus continue abençoando. Estou feliz, alegre, porque o Senhor tem nos sustentado e tem permitido deitar, dormir e acordar. Me encontro alegre, porque Deus é bom e a sua misericórdia dura para sempre. Desde já, quero agradecer a Deus pela vida da minha família. Que Deus tem nos sempre abençoado, louvado seja Deus. Na palavra do Senhor, no Salmo 90, diz: Tu tens sido o nosso refúgio e de geração em geração. Antes que os montes nasce ou que tu formasse a terra e o mundo, sim, de eternidade a eternidade, tu és Deus. Então ele é Deus. Ele, antes que nós nascêssemos, ele já sabia. Antes que ele formasse a terra, ele já sabia, porque ele é o dono de tudo. Louvado seja Deus. Então que Deus em Cristo abençoe cada irmão nesta manhã que está nos ouvindo, porque é um privilégio ser grato a Deus pelo privilégio, pela oportunidade, porque de Rebenezer até aqui nos ajudou o Senhor. E desde já quero também, já aqui, parabenizar essa mulher guerreira, essa mulher de Deus, essa mulher que ouve o chamado de Deus e vai. Porque quando o profeta Isaías diz assim: eis-me aqui, envia-me a mim. E quando acontece qualquer coisa, ela está sempre pronta para poder ajudar a Juciara. Então, quero ir aqui, nesse dia tão especial, parabenizar a nossa missionária Eloide do Rosário. Que Deus em Cristo Jesus continue abençoando, dando graça, força e sucesso para a sua vida, para a sua alma, para a tua casa e toda a sua família. E na meditação do Salmo 125, que diz: os que confiam no Senhor serão como o monte Sião, que não se abala, mas permanece para sempre. Quem achou que Eloide não ia vencer, olha ela aqui. Quem achou que Eloide não ia mais para frente, olha ela aqui. Porque ela confiou, foi no Senhor.
3: Vamos falar, é dia de alegria, é dia.
1: Obrigado, Deus em Cristo abençoe. Na verdade, se eu fosse, se fosse ver direitinho, não era nem para estar hoje aqui, né? Ontem estávamos no encontro dos evangélicos, eu cheguei. Quando eu cheguei em casa era cerca de 1:30 da manhã. E ainda demorei, fui arrumar as coisas e tal, demorei muito de deitar, e eu acho que eu deitei umas 2:30 da manhã, mas 5:30 eu já estava acordada. Glória a Deus. É muito bom, né, nós ouvirmos, né? Hoje eu estava assim, meditando, a sensação que a gente tem, né, quando a gente recebe uma mensagem de alguém e tal, e esse foi um dos motivos que eu vim trazer hoje. Eu fiquei olhando, as mensagens, um bocado de mensagem, eu disse, vou olhar só duas, só uma, depois só mais uma, depois mais uma, quando eu olhei o horário, pulei da cama ligeiro, eu disse, meu Deus. Então, que Deus em Cristo abençoe a todos os irmãos que estão nos escutando nesta manhã, né? A vitória é nossa, em nome de Jesus, né? Sabemos que em todas essas coisas, somos mais do que vencedores, né? Tem mais mensagem aqui que ainda não deu tempo a ouvir, mas não se preocupe que eu vou ouvir todas as mensagens e vou responder, tá certo? Irmã Jussiara Freitas, eu gosto do Freitas. A irmã Marinha também, agora chamou a atenção esse Freitas, que ela tem uma ligação espiritual e material com você. Oh, a gente precisa ir lá, viu, pra você conhecer.
4: Aleluia, louvado seja Deus. Estamos felizes, irmão, de estar aqui nessa manhã, né? Eu estou muito feliz. Às vezes a gente não entende o sentido da ligação aí, espiritual.
1: Que me abraçou, vai.
4: Eu preciso dizer isso. Às vezes as pessoas não entendem a ligação espiritual que nós temos com alguém, Eloide. E se todos compreendessem, né? Assim, na íntegra isso. Nós estávamos ali no evento ontem dos evangélicos, né? Dos evangélicos e... Valesca cantando, e eu tava olhando o relógio, né? Contando o relógio, pode ter certeza, presbítero Antônio. Contando o relógio, quando ela disse, vai virar vigília e tal, e eu ali contando o relógio, toda hora olhava o relógio, ligada, né? Quando terminou o show dela, né? Quando terminou a apresentação dela, aí eu cheguei, saí devagarzinho, cheguei de Judas Missionário, Eloide, e falei, olha, faltam 14 minutos pro seu aniversário. E eu vou esperar passar esses 14 minutos, que eu quero ser a primeira a te dar um abraço e cantar seus parabéns. Ela, não, mas eu nasci 7 horas, Jussiara, da manhã, Eu falei, eu não quero nem saber, depois de meia-noite não o dia começa. Aí, pois é. Aí falei com a minha tudo que estava ali, na barraca junto com ela, né, com o Emerson, filho dela também. E nós cantamos o parabéns, eu fui a primeira pessoa a dar os parabéns a ela, abraçar ela. Eloide, eu quero te dizer que você é uma pessoa muito importante na minha vida. Né, Eloide, eu não sei, Eloide, o que é que tá acontecendo? Jesus sabe. Eu tô emocionada. Porque, assim, pra mim, eu sou da história de Eloide todinha, que nos intervalos de nossa amizade, ela sempre me conta algo, né, me passa algo. E quando eu aceitei Jesus, foi com o pai de Eloide, na minha adolescência. Né, irmão Antônio?
1: Conheço nove.
4: Isso. Então, eu conheço a Eloide praticamente a vida toda. Vi a Emerson pequeno, vi Lequinho pequeno, né? Vi esses meninos crescerem. Não é que eu seja velha, não, viu? Não é que eu seja velha, não. Mas esses meninos, principalmente o Emerson, né, Eloide? Eu acompanhei a trajetória de Emerson, tudo. Fui dirigente de Emerson, não foi líder nos adolescentes, depois duas vezes nos jovens. E a Eloide, pra mim, é uma mulher exemplar. Eu quero te dizer essa manhã, Eloide. Não vou tomar muito tempo, não, mas você, para mim, é um exemplo de mulher de Deus. É um exemplo de caráter, de fidelidade, de ser guerreira, de como o irmão Sérgio falou, de ser socorro. Eu sempre falei isso para todo mundo, é um dom que Deus te deu, um talento que hoje poucas pessoas exercem, Aloysio, porque as pessoas se preocupam mais com si, né? Eu me preocupo comigo, com o meu eu, mas Aloysio é essa mulher que eu estou falando para vocês nesta manhã, né? E eu tenho prazer... Eu tenho orgulho de fazer parte da vida de missionária Eloide. Para mim, é um privilégio muito grande mesmo. Ela ter me escolhido, gente, porque ela me escolheu para fazer parte do programa Cristo, Verdade que Liberta. E nós já fizemos muitos programas aqui, que era de 11 às 12, não era, Eloide? Não, de 12 às 5 da manhã. Era madrugada com Deus. E foi muitos meses, não foi, Eloide? E eu fiz parte também desse pedacinho da vida de Eloide. E eu tenho orgulho de dizer que eu sou amiga de Eloide, né? Eu sou amiga de poucas pessoas, Eloide sabe. Eu não sou, não tenho, eu tenho muita camaradagem, mas amizades são restritas. E Eloide é uma pessoa muito especial pra minha vida e pra vida dos meus filhos também, né? Pra minha vida espiritual. Então eu quero agradecer a Deus hoje pela vida da missionária Eloide, dizer a ela que eu amo muito ela, porque a gente tem que dizer que ama quando ama mesmo, né? E que o Senhor Jesus continue dando muita graça a ela, muita graça, né? Muitos anos de vida com saúde, que Deus prospere todos os teus caminhos, Eloide, em todas as áreas da tua vida. E que Ele te conceda o desejo do seu coração, segundo a vontade dEle, porque a vontade de Deus é boa, perfeita e agradável. Louvado seja Deus, quero oferecer para Eloide Salmo de número 121. Levanto os meus olhos para os montes, de onde me virá o meu socorro. O meu socorro vem do Senhor, que fez o céu e a terra. Não deixará vacilar o teu pé. Aquele que te guarda não tosquenejará. Eis que não tosquenejará, nem dormirá o guarda de Israel. O Senhor é quem te guarda. O Senhor é a tua sombra, à tua direita. O sol não te molestará de dia, nem a lua de noite. O Senhor te guardará de todo mal. Guardará a tua alma. O Senhor guardará a tua entrada e a tua saída, desde agora e para sempre. Amém.
1: Amém. Tá gostando. É que a gente sabe, né? Quando a gente ouve alguma coisa que vem do coração, né? Que Deus em Cristo abençoe, Jussiara. Você também é uma pessoa muito especial para mim. Viu? Você sabe disso. Glória a Deus. Eu vou começar aqui, antes de ouvir nosso irmão
4: Antônio. Muitos parabéns, menina.
1: Mas eu não posso deixar de falar das pessoas que mandaram mensagem. As que eu já respondi, não vou falar não, mas as que ainda não respondi. Aninha, né? Aninha, nossa ouvinte aqui. Nosso ouvinte. O irmão que tá ligando aí, depois eu lhe ligo. Viu? Deixa eu terminar de falar aqui que eu lhe ligo, tá bom? Eu tenho o seu número aqui, eu te ligo. Aninha, ouvinte do programa aqui de Muritiba, ela também já me parabenizou. Eu já li a mensagem. E que Deus em Cristo abençoe Aninha, seu esposo Marcos Lima. Muito agradecida pelas palavras, minha querida. Também a irmã Bita, lá de Quixabeira, também já li a mensagem. Estou agradecendo, que Deus em Cristo abençoe, irmã Bita. Vou ler todas as mensagens aqui aí. Glória a Deus. Nosso irmão presbítero Newton, da congregação de Teotônio Vilela, em Ilhéus, Bahia, também me parabenizou, que Deus em Cristo abençoe. Eu não ouvi ainda os áudios, irmão Newton, mas eu vou ouvir. Assim que eu ouvir o poder, eu lhe respondo, viu? Glória a Deus. Vamos aos comerciais, né, o intervalo dos comerciais, irmão sabe que é lei, né, nós estamos em época política, é lei, e nós não podemos deixar de ouvir, senão a rádio vai pagar 10 mil de multa, né? Eu estou falando para os irmãos, porque tem pessoas que vêm a mim me reclamar, porque agora está deixando falar, o negócio político está no horário do programa. E os irmãos, nós, a Bíblia mesmo fala, vamos obedecer, né, às autoridades que é constituída por Deus, então... Vamos ouvir aí. 105.9.
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2: São 8 horas e mais 12 minutos. Você está ouvindo o programa Cristo, Verdade que Liberta. Eu quero aproveitar e mandar meu abraço fraternal para a irmã Roquelina, que no dia 21 de setembro também ela completou idade nova. Parabéns, irmã Roquelina. Eu fui lá rapidinho, já anoitecendo, mas eu fui lá dar esse abraço. A irmã Roquelina, parabéns, feliz aniversário. E nós sabemos mesmo, né, que nós temos motivo de agradecer a irmã Roquelina, né? Porque sabemos do que Deus tem feito na sua vida, né? Deus é maravilhoso. Muitas das vezes o amor de Deus é tão grande para conosco que você não pode nem mensurar. Então, parabéns, irmã Roquelina, aí de Quixabeira 2, é uma casa... As casas que eu frequento mais, né? A nossa irmã, da irmã Roquelina e da irmã Nicinha. São duas casas que às vezes eu estou estressada e tal. Vou para Quixabeira. Chega lá, uma bênção, né? O ar, a recepção, as conversas. A gente só fala coisas boas que edifica, maravilha. Então, que Deus em Cristo abençoe, minha querida irmã Roquelina. Né? Feliz aniversário, muitos anos de vida com saúde. Antes do aniversário dela, os netos dela fez um vídeo muito lindo. Cada um foi entrando com a coisa que eu trouxe para a senhora, minha avó e tal. Um presente, foi um bolo, foi uma coisa muito linda. Eu assisti, nesse dia eu não pude ir lá não. Mas foi uma coisa muito linda. Mas no dia do aniversário dela, de fato, eu fui. Parabéns, muitos anos de vida. Felicidade em todas essas coisas, irmã Roquelina. A senhora é mais do que vencedoras, tá bom? Receba meu abraço. Hoje não vou poder ir aí. Mas quem sabe amanhã, depois de amanhã eu apareço aí, viu? Que Deus em Cristo continue te abençoando. Queremos também mandar um abraço fraternal para a irmã Valdícia, a irmã Dinal, valeu. Gol, Ananias, Murilo, Danilo, toda essa família aí linda, abençoada. Abraçar também a nossa irmã Nicinha, Bita, Everton, Cal, Everilda, Natiele, toda a família, né? E os netos da irmã Roquelina, os netos da irmã Nicinha. E não pode esquecer de Everaldo e Heraldo em Budas Artes. Estão lá em São Paulo escutando o programa. Quando eles ouvem o programa, eles se sentem mais próximos da Bahia e da família. Que maravilha! Glória a Deus! Temos muitas pessoas aqui me parabenizando que não deu tempo ouvir. Por incrível que pareça, eu esqueci o fone lá no carro. Irmã Celina de São Bento, ainda não ouviu o seu áudio, mas com certeza deve estar me parabenizando. Que Deus em Cristo abençoe. A irmã Madalena de Amélia Rodrigues, também, irmã Neide do Tororó, aproveitando a oportunidade, eu quero mandar um alô especial para seu esposo, irmão Luiz, que é cadeira cativa, sempre está escutando o programa, né, irmão Luiz? Que Deus em Cristo continue te abençoando. Um abraço, irmã Neide. Também a nossa irmã Meire, de irmão Josué, mandou, né, a mensagem aqui me parabenizando. Obrigado, irmã Meire, que Deus em Cristo abençoe. Irmão Josué também, um casal lindo, abençoado, que nós amamos em Cristo Jesus. Olha a foto que ela colocou, ó, irmão Valdice. Parabéns, mulher guerreira, que Deus continue abençoando, te fazendo essa pessoa especial que é. Você faz parte nossas vidas, amiga, te amamos. Tenha um feliz dia com todas as bênçãos do céu. Passo louvor, meus dias são teus. Ah, engraçado, eu estava deitada ainda, e aí eu pensei, eu disse, hoje eu vou pedir para, não sei quem é que está lá hoje na técnica de som, eu quero ouvir teus dias são teus, né? Mas meus dias são teus, de Elian Oliveira. Daqui a pouco a gente vai ouvir. para a senhora e para a Dal, esposa de Júnior, que fez aniversário hoje também. Ah, Dal, parabéns, Dal, feliz aniversário, viu? Que bênção. É, nosso irmão Nivaldo Aragão, meu filho de consideração, né? É, ele, no dia que a mãe dele faleceu, ele disse, minha mãe faleceu, agora a senhora vai ser minha mãe. E realmente eu honro essa palavra de Nivaldo. Tudo que eu pude fazer no sentido espiritual e material para Nivaldo, eu fiz. E tenho orgulho de dizer que ele honrou o nome do Senhor Jesus. Quem sabe quem era Nivaldo? Quem sabe quem Nivaldo é? Nivaldo hoje é diácono, aleluia, porteiro da igreja, líder dos jovens da igreja que está dirigindo lá em Camaçari. Eu só tenho uma dívida grande com ele, mas eu vou pagar essa dívida. Deus abençoe meu filho Nivaldo Aragão. Glória a Deus. Irmã Raimunda, também sua esposa, também me parabenizou. Que bênção. Deus abençoe, Rai. A irmã Elizabeth, lá de Quixabeira, para o Senhor Jesus Cristo. Parabéns, irmã. Deus abençoe grandemente tua vida. Felicidades. Obrigada, irmã Elizabeth. Ô, glória. Glória a Deus. Que maravilha. Temos mais pessoas aqui, né? É... Giovana, aconteceu uma coisa. Deve ser você. Tinha uma pessoa ligando. Tocava, mas não aparecia quem estava ligando e não saía o nome. Glória a Deus. Depois eu vou lhe pegar, viu, Maísa? Maísa colocou num grupo, Cristo vai dar aquele berta, foi uma foto, a foto, a época que eu tava mais gorda. Depois eu vou lhe pegar. Mande pra mim aí. Mostra aí o Antônio pra ele ver aí, ó. Se ele lembra dessa época, ele já me conhecia. Giovana, deve ser você. Tinha alguém aqui ligando. Duas pessoas ligando. Não aparecia, não foi? Não aparecia nome, nem o lugar de você. Só chamava, mas não tinha lugar de atender. Daqui a pouco eu lhe ligo, então. Quero ouvir essa homenagem. Ô, glória. Giovana, aonde eu vou recusar a mensagem? Se eu não recusei outras pessoas de ninguém. Ó, oh, é já ela, olha. Pronto, já vou colocar no ar. Ué, agora desligou, foi. Agora foi você que desligou, apareceu agora. É. Glória a Deus. Ciara Freitas, feliz aniversário, missionária Eloíde, que o eterno Deus continue te abençoando, derramando chuva de bênção sobre a sua vida. Você é especial, quem te deu a vida, destruiu a forma, não fez outra igual. Ô, glória, muitas felicidades, muitos anos de vida e saúde. Obrigado. Alô? É no ar? Pensei que não era no ar, que parece que desligou, tá? Vou colocar. Peraí, deixa eu colocar aqui, por favor.
3: A paz do Senhor para todos. É, nesse dia tão especial, né? Que nossa irmã Luíde, essa amiga de sempre, irmã amiga, eu fico muito emocionada ao falar, porque ela sempre foi uma pessoa que sempre se preocupou com o outro. E em nome de tudo isso, dessa amizade, desses longos anos, eu conheci a Loide, eu tinha uns 10 anos. E sempre foi essa pessoa amiga, essa pessoa verdadeira. E hoje eu gostaria, né, de estar me parabenizando e aproveitando o ensejo, lendo um versículo que fala muito sobre essa relação de amizade que temos, que está lá em Provérbios 17, 17, que diz: em todo tempo ama um amigo e na angústia nasce um irmão. Então, esse versículo fala muito para mim sobre nós duas. E mesmo que de longe, o Espírito Santo ele testifica entre nós que existe uma relação de cumplicidade, de amizade, e Deus sempre nos guardando, estando sempre unidas, mesmo que distante. E nesse dia, né, que é o seu, eu desejo, assim, toda a paz, toda a saúde, todas as bênçãos espirituais sobre tua vida, e que o Senhor continue te fazendo essa mulher maravilhosa que você é, um exemplo de vida para todos nós. É isso.
2: Obrigada, Giovanna. Obrigada. Depois eu ligo para você e falo contigo melhor, viu?
3: Tá bom. Deus abençoe a todos. Continue ouvindo a Rádio Vox.
2: Amém. Realmente, Giovanna é uma pessoa, assim, muito especial, né? Para quem não sabe, o pai de Giovanna era primo do meu pai. A gente veio descobrir bem, né, eles dois conversando. O pai não era vivo ainda. Glória a Deus. Deus é maravilhoso, né, irmãos? Deus é fiel em suas palavras. A irmã Marinalva, de Tanquinho, também me parabenizou. A paz do Senhor, missionário, e todos os irmãos desse grupo, que de verdade que liberta. Estou ouvindo o programa e mando um abraço para a senhora, irmã Clarice, em Cruz das Almas. Olha aí, irmã Clarice, a irmã Marinalva de Tanquinho, mandando esse abraço especial para a senhora, viu? A irmã Clarice me mandou um áudio, ainda não tive tempo de ouvir, mas vou ouvir, viu, irmã Clarice? Glória a Deus. Eliana de Sérgio, a esposa de Sérgio, é de Sérgio, viu? Eliana, meus parabéns, irmã Eloide. Deus em Cristo continue te abençoando, te dando graça, força, saúde para sua meditação. Salmo 125, um abraço. Obrigada, Eliana. Deus é fiel. A irmã Neide do Tororó, parabéns, minha querida. Que Deus continue te abençoando sempre. Sua vida e muitas felicidades. Obrigada. Para quem mandou áudio, depois eu ouço. Eu estou lendo aqui, porque mensagem é melhor da gente falar, né? Irmã Fátima de Conceição da Feira, para o Senhor, o dia hoje é todo dela. Irmã Eloide, que o Senhor Jesus continue te dando muitos anos de vida. Sou grata ao Senhor pela tua vida. Amém, minha querida. Depois eu vou ouvir aqui esse vídeo, viu? Eu vou assistir esse vídeo. Deus abençoe. Irmã Fátima. A irmã Joseane também, de Belém, mandou aqui um áudio, depois eu vou ouvir. A irmã Marina França, irmã Eloide, a paz do Senhor. Tem como a irmã mandar o link da rádio para mim? Meu celular deu um problema e apagou tudo. Aqui é a irmã Marina, de Governo Mangabeira. Mande para mim aí, Sérgio, manda para ela. Porque agora até eu procurar aqui vai demorar. Por favor. Que bom, meu primo, Tito Barbosa. A paz do Senhor Jesus Cristo, prima. Parabéns pelo seu aniversário. Que as ricas bênçãos do nosso bondoso Deus continuem sendo derramadas sobre sua vida. Felicidades. Medite em 1 Coríntios 15:58. Ô, glória. Tito Barbosa, ele também tem um programa, né, na Rádio Cruzeiro da Bahia. Às vezes eu escuto, viu? Deus abençoe, meu querido primo. Um abraço em Guacira. Ô, glória. Presbítero Rosevaldo. Esse áudio eu faço questão de ouvir.
4: Muito bom dia e a paz do Senhor. Parabéns pelo seu aniversário. Que Deus possa assim continuar abençoando de maneira muito especial. Oração dobrada das bênçãos de Deus, vai estar sempre sobre sua vida. E que você possa continuar sendo honrado e usado por Deus.
2: Pronto, aí presbítero Rosevaldo. E seu filho nasceu no dia do meu aniversário, Davi. Eu tava deixando para parabenizar depois, mas eu vi esse áudio aqui, não posso deixar passar para depois, né? Ontem eu estava com ele lá no evento, estava lá no evento também, viu, Davi? Parabéns, Davi, feliz aniversário, é o seu segundo aninho, hein? Eu profetizei, eu disse, quem sabe, Rosevaldo, não falei com Magali, vai nascer no dia do meu aniversário, que ela veio para o programa até o dia, parece que é 24, foi 25. Ela, não, você não, porque o médico falou, não sei o que e tal. Aí eu tava viajando e o Rosário mandou uma mensagem. Ó, meu filho nasceu no dia do seu aniversário. Deus é fiel. Eu quero parabenizar também minha vizinha, Larissa, que hoje faz aniversário. Parabéns, Larissa, que Deus em Cristo abençoe e continue abençoando a tua vida. É, também meu outro vizinho do outro lado, Tiago, faz aniversário hoje também, o filho de Vânia. Parabéns, Tiago, feliz aniversário, viu? Deus em Cristo abençoe. Outra pessoa que tava aniversário hoje, nosso irmão Otávio, da nossa igreja, não posso esquecer, hoje é aniversário do nosso irmão Otávio também, parabéns, meu Otávio. Vanessa, tua força, Deus é contigo, feliz aniversário, muitos anos de vida, com saúde, felicidade, ao lado dos teus. É, que Deus em Cristo abençoe. Tem muitas pessoas que fazem aniversário também. Tem um policial que mora na Rua da Feira, eu acho que o nome dele é Denilson. Ele é primo de Eliene, missionária Eliene. Ele também faz aniversário hoje. O esposo de Sônia, psicóloga. Deus abençoe, parabéns, meu querido. Feliz aniversário. Muitas pessoas que estão fazendo aniversário, eu não sei. Queremos te parabenizar também. Tem mais outras pessoas aqui. Nosso irmão Dinho de Estevão, irmão Estevão, essa marca não pode sair, né? Dinho do irmão Estevão. Apareceu Jesus Cristo, bom dia, um ótimo domingo, uma semana de paz, bênção em tua vida. Parabéns para você, que o bondoso Deus te abençoe e te guarde sempre. Que Deus cumpra os seus propósitos em sua vida. Edson Amorim, família. Deus abençoe, Edson. Glória a Deus. É, irmão Manuel também me parabenizou bem cedo hoje, né? Que Deus em Cristo abençoe. Irmã Margarida Matos também. É, foi um áudio. Ela disse: o áudio está grande, mas eu ouvi esse áudio todo, irmã Margarida. Que Deus em Cristo continue abençoando a sua vida. Foi bem cedinho, deu tempo eu ouvir em casa. Irmã Clarice também mandou um áudio aqui, irmã Clarice Cruz das Almas. Né? Que Deus em Cristo abençoe. Depois eu vou ouvir seu áudio, irmã Clarice, tá certo? Que Deus em Cristo te proteja sempre. O irmão Sérgio já mandou aqui o link da Rádio Vox. Glória a Deus. Mantoinha, lá de Governo Mangabeira. Que Deus em Cristo continue abençoando a sua vida. Vamos ouvir nosso irmão presbítero. Ou a música, ou você ouve primeiro. É. Fale logo, irmão Antônio.
5: A paz do Senhor, missionária Aloide, a paz do Senhor, irmã Jussiara.
6: Amém, paz do Senhor,
5: presbítero Sérgio. Toda a equipe do programa Cristo Verdade que Liberta. E todos os ouvintes, enfim, nós queremos abraçar nesta manhã, mas em especial, hoje é dia de festa, né? Hoje é dia de alegria, né? Eu vou trazer aqui, hoje eu não vou trazer uma saudação não, mas vou trazer dois versículos para a irmã Eloide. Mas antes do versículo, eu queria tocar pelo menos um trecho de uma canção. Irmã Eloide, tem muita gente, me permita esse tempinho aqui, porque eu sei que o horário é puxado. E muita gente, hoje milhares de pessoas, milhares mesmo, estão querendo parabenizar a irmã Eloide. Alguns já entraram no grupo, Cristo Verdade que Liberta, outros no zap da rádio, e aqui está estourado aqui o zap da rádio. Não vai dar tempo de ouvir todo mundo, mas eu queria pedir a sua permissão para citar pelo menos os nomes dos ouvintes que estão aqui lhe parabenizando. É? Aqui já apareceu aqui, deixa eu ver aqui, meu Deus, Manuel do Táxi, Domingos de Governo do Mangabeira, alguns têm mensagem de texto, dá até para a gente ler. Muito bom dia na paz do Senhor, bom dia na paz do Senhor Jesus Cristo, para todos do grupo Cristo Verdade que Liberta. É, uma excelente semana na presença do Senhor. Já estou por aqui ouvindo o programa. Esse é Domingos. Tem Paulinho Pintor. Não vai dar para ouvir o áudio, Paulinho, mas tenho certeza que está parabenizando a irmã Eloide. Rony de Sapeaçu. Presbítero Israel Bispo. Também parabenizando a irmã Eloide. É. E participando aqui do Cristo Verdade que Liberta. Irmã Madalena Carvalho de Amélia Rodrigues. Também parabenizando a irmã Eloide. Edson Amorinha de Joselma de Oliveira de Campinhos. Dalva de Feira de Santana, Genival de Cruz das Almas, também parabenizando aqui a irmã Eloide, desejando felicidades. Detinha de Cruz das Almas, Jamile Salles, só não tem aqui de onde, né? Jamile é de onde? É, também parabenizando a irmã Eloide, desejando felicidades. Zenildo de Brejões, também parabenizando a irmã Eloide. Irmã Raimunda da Pumba, de Cruz das Almas, também parabenizando, colocou aqui até uma figura de um bolo aqui de chocolate. É, irmã Vera de Cruz das Almas, Hélio de Muritiba, Marilza de Cruz das Almas, Aline de Salvador, Marilene do Alecrim, é, Tacilda Xavier de Muritiba, Iraci de Água Branca, Maísa de Muritiba, é, Betinho de Pau Ferro, Antônia de Muritiba, missionária Nilza de Cruz das Almas, Domingos aqui mais uma vez, é, Domingos, irmã Evanira. É, eu vou pedir desculpa aos ouvintes, não dá para rodar os áudios e muito menos tocar todas as canções que estão sendo pedidas. É questão de tempo, o programa, né, daqui a pouquinho vai estar terminando, não dá tempo ouvir todo mundo, mas todos vocês, pastor Selemias está escrevendo aqui, deixa eu trazer aqui a mensagem do pastor Selemias. Parabéns, missionária Eloide, somos gratos a Deus por sua vida, que é um testemunho vivo e enobrece nossa igreja. Deus siga abençoando, pastor Selemias, Deus siga abençoando com toda sorte de bênção. Feliz aniversário. Aí a mensagem do pastor Selemias. É, e nosso irmão Domingos aproveitou aqui a mensagem do pastor Selemias também, está mandando um abraço para o senhor, pastor Selemias. Ao senhor, a irmã Faniela e sua esposa. É, é, e o pastor, é, e nosso irmão Domingos coloca aqui. E hoje, o casal Selemias e Faniela estão comemorando 18 anos de matrimônio. Parabéns para o casal. Olha que feliz coincidência, né, irmã Eloide? Então, parabéns também ao pastor Selemias e irmã Faniela pelos 18 anos de matrimônio. Deus abençoe vocês.
7: Parabéns para você.
5: Pastor Selemias, forte abraço. Deus abençoe. Irmão Domingos colocou aqui, Deus abençoe. Deus continue abençoando, pastor Selemias. Irmã Eloide, as homenagens continuam. Eu vou trazer aqui um versículo da palavra de Deus, mas antes eu vou tocar um trecho de uma canção. Só um trechinho, encontrei essa canção aqui, achei muito linda. É de aniversário. Vou colocar aqui para a senhora e depois eu trago um versículo. E assim eu encerro a minha participação, trazendo essa saudação.

0: Aí, irmã Eloís, parabéns para a senhora. Tudo que já foi falado aqui eu reforço, né? E eu tive o privilégio de conhecer a missionária Eloíde, já ouvia falar, né? Desde que me converti, eu via sempre falar, ouvia o programa do rádio também, mas pessoalmente de se aproximar, a gente tem mais ou menos uns 10 a 11 anos, quando a gente começou aqui na Vox também, e eu tive o privilégio de dividir um programa com a irmã Eloíde. Era uma madrugada de bênçãos, a gente começou aqui, fazendo um teste, madrugada com Deus, né? Depois eu apresentei o Madrugada de Bênçãos. E aí a gente dividia aqui a sonoplastia e a apresentação. Né? E depois também Madrugada com Deus, depois a irmã Eloíde ficou com o programa Madrugada com Deus de 11 à meia-noite, né? Antes do Madrugada de Bênçãos, e a gente teve esse privilégio de se conhecer, e para mim é um prazer muito grande. É, muito grande mesmo, irmã Eloíde, porque a senhora é um exemplo. Né? Tudo que já foi falado aqui, eu só reforço. Né? A irmã Jussiara falou, a irmã Jussiara me conhece muitos anos, Sérgio também, mas eu nesses 10 anos, um pouco mais, talvez, parece que a gente já se conhece há muito mais que 10 anos. Né? A irmã Eloíde é uma pessoa muito agradável. Né? Tudo que eu ouvia falar da senhora, né? Que era uma bênção e tal, e a gente confirma que a gente vê hoje, né? Depois que a gente criou essa amizade, eu reforço, né? Que Deus é na sua vida, a senhora é uma mulher que honra Deus e honra as amizades. E eu tenho um privilégio, um prazer de conhecer a senhora. Então, em nome também da minha esposa e do meu filho José, quero aqui lhe parabenizar. E para não ficar só nas minhas palavras, eu vou trazer aqui um versículo, e da minha mãe Celina também, né? Que é sua ouvinte também, sua ouvinte, não perde o programa. Não sei se esse dia ela está te ouvindo, ela teve um probleminha de saúde, mas acredito que já está bem melhor. Não sei se está te ouvindo hoje, mas daqui a pouco eu vou passar para dar um abraço nela. Em nome da minha mãe também, eu quero lhe parabenizar e dizer que para mim é um privilégio muito grande tê-la como minha amiga, irmã em Cristo, e tendo um rol das minhas amizades. E tudo isso que Sérgio falou, que a irmã Jussiara falou, a irmã Eloíde é uma pessoa prestativa, são virtudes e dons também, né? Dons ministeriais que Deus lhe deu, o dom do socorro, né? E vários dons. A irmã Eloíde, quando ela sempre preocupada com as pessoas, em ajudar, em tudo que ela pode, ela se esforça para estar ali fazendo, ajudando, né? Ministerialmente na obra, e fazendo, e coisas que a gente, né, não fala, porque não tem que falar, né, tem coisas que a pessoa faz, isso a gente fala às vezes até alguma coisa que a gente sabe, fora que a gente não sabe, né, e a irmã, né, no seu dom de socorro, no seu, né, nos dons que Deus deu a ela, ela tem utilizado para abençoar vidas, né, para abençoar vidas. Então, para nós é um privilégio. Mas para não ficar só nas minhas palavras, eu vou trazer essa mensagem aqui para a senhora, em Números capítulo 6, 24 a 26, que diz assim: O Senhor te abençoe e te guarde, o Senhor faça resplandecer o sol sobre ti. Não, deixa eu voltar aqui que eu... O Senhor te abençoe e te guarde, o Senhor faça resplandecer o seu rosto sobre ti e tenha misericórdia de ti. O Senhor levante sobre ti o seu rosto e te dê a paz. Essa foi a palavra que Deus colocou no meu coração para oferecer à senhora. Então, parabéns, que Deus em Cristo abençoe. Tem uma música separada aqui, mas é a senhora que vai dizer o momento que a senhora quer ouvir. O presbítero Sérgio já pediu que eu separasse no início do programa. Tem uma música aqui de Adriana Monteiro, mas aí é a senhora que vai dizer o momento que a senhora quer ouvir. Binho do Táxi de Frei Santana também está passando por aqui, ouvindo a Vox e parabenizando. Que Deus abençoe a todos. Irmã Eloíde, um forte abraço. Que Deus continue te abençoando e te dê muitos anos de vida, com saúde e cheia da graça de Deus, como a senhora sempre foi. Que Deus cada dia mais lhe use nessa terra. Deus abençoe, minha irmã.
1: Glória a Deus. O senhor que escolheu a música, agora não pode deixar de passar a música Os Dias São Teus.
0: Pronto, então essa no finalzinho, perto do finalzinho, né? A gente toca.
1: Fica à vontade aí.
0: Então eu vou tocar Adriana Monteiro. Vivendo Milagres.

0: São 8 horas e 36 minutos, Rádio Vox Muritiba, 105.9 FM. Vocês estão ouvindo o programa Cristo, Verdade que Liberta, Missionária Aloide. O povo está aqui no meu PV e eu preciso te parabenizar através deste microfone. O irmão Jair e a sua esposa Vera, de lá de Conceição da Feira, estão te parabenizando. Irmão Jair, ele é professor da Rede Cachoeira. E a sua esposa Vera estão te parabenizando pelo seu aniversário. Te oferece Provérbios 3 e dizem que não vão para a EBD sem antes ouvir a sua voz no seu programa. Que a primeira EBD, a primeira palavra que eles ouvem, sai da tua boca. Aqui do programa Cristo, Verdade que Liberta, ele ligou para mim, foi aquela hora que eu saí. Ligou, eu desliguei, ele ligou de novo. Então, Jair, a Aloide está muito agradecida, viu? O sorriso dela aqui. Porque você, Vera, está parabenizando a irmã Adriana e o presbítero também. Pedro Paulo já mandou mensagem para mim te parabenizando. Ah, então, irmãos, é assim, a gente é feliz, né? Por saber que vocês expressam tanto amor pela missionária Aloide. Viu? Eu quero mandar meus alôs rapidinho. Quero mandar alô. Hoje não tem tempo de mandar por nome, não. Quero mandar alô para todos os irmãos da Ladeira da Cadeia, né? Em geral, do Alto de Genipapeiro, dos 13 Rachos, da Lagoa Encantada. Quero mandar alô para todos os meus alunos Iguape. Vou mandar para todos os meus alunos que dizem que assiste. Eu assisto o programa da senhora com a irmã Eloide, irmão Sérgio e a irmã Maísa. É pai de alunos que vem.
1: Eu vi aquele
0: João, não? João, sim. Sim, pronto. Meu aluno João. É muito aluno, gente, que fala, pronto, tá ouvindo a senhora, irmã Eloide. Manda o nosso alô. Santiago de Iguape, São Francisco do Paraguaçu. É, ó, Palma. São Félix e Aliane, disse que não ia falar o nome. E Ali e Berenice estão nos ouvindo, já falaram aqui. Gente, é muito irmãos que estão parabenizando a irmã Eloide nesse dia. Mari, com seu filho e seu esposo. Jardel também já mandou um áudio aqui para mim, não tenho como ouvir agora, porque o tempo é muito restrito. Luísa também está ligadinha no programa, parabenizando a missionária Eloide. A irmã lá de São Francisco, já falei, Santiago. Gente, é muita gente, né? Que Deus continue abençoando a vida de vocês. Que o Espírito Santo seja sobre a vida de vocês. E nós queremos dizer que somos felizes de estar aqui ouvindo, entendendo e percebendo, né, o quanto vocês nos apreciam. Porque, como nós estamos falando, o irmão Antônio, a missionária Aloide e o presbítero Sérgio. O presbítero Antônio estava aqui falando. A glória é dele. É toda de Deus, é para ele. Nós somos o quê? Servos. Chamados para fazer uma grande obra, que a lição de hoje não vai dar tempo de explicar, e eu não vou explicar, mas a lição de hoje fala sobre isso. Ir por todo mundo, né? Pregar o evangelho a toda criatura, então nós somos chamados para isso, e por isso estamos aqui nesta manhã, para glorificar o nome daquele que vive e reina para sempre. Estaremos ouvindo, o presbítero vai falar, mas estaremos ouvindo a cantora Elian Oliveira com o louvor. Meus dias são teus, vai, presbítero.
2: Yeah. Quero aproveitar essa música e parabenizar a nossa irmã Mariane. Daqui a pouco vamos estar aí, viu? Irmã Mariane, esposa do pastor José Eduardo, de Maragogipe. O aniversário dela foi ontem, 26. Eu faço 27, ela faz 26. Parabéns, irmã Mariane. Continue sendo essa mulher de Deus. A gente conhece também desde o tempo de jovem, né? Então, que Deus em Cristo continue te abençoando, muitas felicidades, muitos anos de vida, irmã Mariane. Continue sendo essa mulher de Deus, essa mulher abençoada, que eu me inspiro muito em você. Vocês falando aqui de pessoas, do dom do socorro, pessoas que gostam de ajudar outra pessoa. E quando eu me casei em 1985, o pai dela foi meu pastor, primeiro pastor, depois meu pai, né? Que meu pai sempre foi meu pastor, o pastor Mano Monteiro. E você sabe, né? Eu fui uma filha assim, muito presente na vida do meu pai, ajudava muito meu pai no ministério dele. Tudo que eu sou, tudo esse programa, eu comecei fazendo com meu pai. E é uma pessoa assim, irmã Mariane, que eu conheci assim que eu casei. Às vezes eu ficava triste, tá? Daqui a pouco ela chegava lá em casa, o pastor Manuel Monteiro, o seu pai chegava lá em casa também.

0: Ia me ver, Pia, sua mãe. Eram pessoas assim que sempre queriam me ver alegre. Eu fiquei muito triste. Você sabe, né? Eu fui uma filha muito presente na vida de meus pais. E casei, fui embora, mas 15 de mês em mês, sempre eu vinha ver meus pais. Quando eu fiquei noiva, eu disse, olha, quando a gente casar, todo mês eu vou ver meus pais, você não vai me proibir. Já falei logo assim com ele, não vou proibir não. E realmente, né, eu era procuradora, era tutora do meu pai e de minha mãe. Todo mês eu vinha para receber o dinheiro do meu pai e de minha mãe, né, passar para eles quando meu pai ficou, né, doente. Então, Mariane, que Deus em Cristo abençoe a sua vida, né? Aqueles momentos tristes que eu passava, sempre você chegava lá fazendo tudo para estar alegre, você, Lulu, sua irmã, né? Que hoje são pastores Jessé e Lucas, seus irmãos, não saiu lá de casa, que bom. Que Deus em Cristo abençoe a sua vida, Mariane, continue nessa tua força, Deus é contigo. Já estarei aí para estarmos juntos aí na Escola Bíblica Dominical. Hoje está em festa também, né? É aniversário do grupo Nova Canaã, 90 anos. Fui convidada, ela queria que eu fosse sexta ou sábado. Eu disse, eu vou ver que dia eu vou, mas vai dar para ir agora pela manhã, tá certo? Hoje é meu aniversário, também tem que ficar um pouco com meus filhos também, né? Claro.
1: Glória a Deus, minha avó também está te parabenizando, viu? Minha avó Maria da Conceição. Então vamos ouvir aí.
0: Obrigada.
1: Todos os dias, todos meus dias são teus, Elian Oliveira.

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1: Deus, são 8 horas e 49 minutos. Mas, Laíde, tem um áudio aqui que eu não posso deixar de passar, que é especial para a senhora. Escute aí.
2: Atenção, missionário Loide, Sérgio e toda essa equipe maravilhosa do programa Cristo, Verdade que Liberta, que é o cooperador Fábio. Missionário Loide, Sérgio e toda essa equipe maravilhosa do programa Cristo, Verdade que Liberta, que é o cooperador Fábio. Eu quero desejar a missionária Loide muitos e muitos anos de vida, com muita paz, saúde e realizações. Que nosso Deus continue abençoando sua vida e que você continue sendo essa pessoa especial, amorosa e dedicada na obra do Senhor. Deus continue te guiando, meu irmão. Só vitória é o que desejo de todo o coração, pois você é uma bênção de Deus para todos nós.
3: Paz do Senhor, missionário Eloide, Sérgio e toda essa equipe maravilhosa do programa Cristo, Verdade que Liberta, que é o cooperador Fábio. Eu quero desejar a missionária Eloide muitos e muitos anos de vida, com muita paz, saúde e realizações. Que o nosso Deus continue abençoando sua vida e que você continue sendo essa pessoa especial, amorosa e dedicada na obra do Senhor. Deus continue te guiando, meu irmão. Só vitória é o que desejo de todo o coração, pois você é uma bênção de Deus para todos nós. Fica com Deus e guarda um pedacinho de bolo para mim, em nome do Senhor Jesus.
4: Eita, irmão Fábio, a gente conheceu logo agora na hora. Irmã Zezé também está parabenizando a missionária Eloide aqui no grupo, gente. Eu não poderia deixar de falar. Irmã Zezé é uma pessoa muito amada também, né? Que ama muito a Eloide. E ela está aqui, ó, parabenizando a irmã Eloide. Deus continue abençoando a vida da senhora, irmã Zezé. O pastor Rui também, nosso amado pastor. Viu? Saudade de vocês. Louvado seja Deus. Mas a Eloide, fala aí, Eloide. Só falta 4 minutos.
5: Já leu a mensagem dela?
4: Não li não.
5: É irmã Zezé do pastor Rui?
4: É, tá aqui a última mensagem.
5: Parabéns, Eloíde, que o nosso Deus continue te abençoando grandemente, derramando riquíssimas bênçãos sobre a sua vida, hoje e sempre. Amém, irmã Zezé. Deus abençoe, né? Uma pessoa que nós amamos muito, né? Aprendi muito com a irmã Zezé, muito mesmo. Viu? Sendo filha de pastor, né? Eu sei muitas coisas assim, tal, tal, mas o tempo que passei com a irmã Zezé foi um tempo diferenciado na minha vida. Aprendi muito, segui muitos conselhos que ela me dava. Uma das coisas que eu lembro que a irmã Zezé, ela falava, temos que ter cuidado com as amizades que andam na nossa casa. E é uma coisa assim, né, que tem conselhos que quando a gente segue assim, na íntegra, a gente se dá bem, com né? Certeza. Deus abençoe, irmã Zezé. Irmão Domingos também, né? Parabenizou aqui, irmão Domingos de Quixabeira. Quixabeira 2, quer dizer, ele congrega, parece que é nos Brejos, né? Mas eu acho que mora lá pro lado de Quixabeira 2, não é isso? Que Deus em Cristo abençoe maravilhosamente. A todos os irmãos que me parabenizaram, aqueles que eu não pude detectar ainda, mas depois eu vou ouvir os áudios, né, que não deu para ouvir. Que Deus em Cristo continue abençoando a minha amiga Madalena, minha amiga de infância. Aí, ó, no dia de 60 anos da rádio, ela fez de tudo para vir. O sonho dela era conhecer essa rádio. Ô, glória! Irmã Madalena, e nós tiramos. Meia-noite, ela tirou essa foto dentro da ponte em Cachoeira, quando a gente veio do aniversário. A gente tirou essa foto.
4: Hoje é aniversário de Isabelle também,
5: vou mostrar
4: aqui no Facebook, Isabelle de...
5: Sim, eu quero parabenizar Ana
4: Isabelle.
5: Ela
4: estava lá com você ontem.
5: Tava, sim, eu abracei ela, parabenizei, mas tem que parabenizar também aqui, não é no rádio. Deus. Parabéns, Belle, que Deus em Cristo abençoe. Foi um dia inesquecível, o Marinal casou, foi embora, não, foi morar em São Paulo. E eu fui lá para o congresso no Campo de Marte, segundo congresso mundial das Assembleias de Deus no Brasil. Eu estava lá e depois eu disse, vamos na casa de Marinalva. Ela morava lá em Taboão da Serra. E Luiz foi com medo de levar a gente lá sem conhecer. Chegamos lá no dia, no outro dia a gente veio embora. 26 de setembro a gente veio embora. 27, no dia do meu aniversário, o velho nasceu. Que presente maravilhoso.
6: Sabia que eu vi pé ontem com você.
5: Ô, Glória. É.
6: Marinava nem pra me falar também, de junto com você.
5: É, Marinava é uma pessoa especial. Ah. Glória a Deus. Que Deus em Cristo abençoe. É, vamos orar, Pai, na tua presença nós estamos, nós te louvamos, te bendizemos de todo o nosso coração, te agradecemos pelo programa, por mais um ano de vida que eu estou hoje tendo, Senhor. Também por Cláudio, falei de Nilson, mas o nome dele é Cláudio Policial, que faz aniversário hoje também. Que Deus em Cristo abençoe a todos os irmãos e um feliz dia na presença do Senhor nosso Deus.
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3: Maravilha, bom dia, um ótimo dia pra vocês. Já estamos juntinhos aqui pela Vox FM 105.9, a Rádio do Bem, dando sequência a essa programação maravilhosa. Você estava ouvindo o Valmir Júnior, o Amigão, com o programa Manhã 10. A partir de agora, vou ficar contigo até as 11, até lá. Você vai participar conosco, vai mandar o seu alô e também vai fazer a sua indicação musical. Muito bom dia pra turminha que tá em casa, no trabalho, viajando, em qualquer cantinho da Bahia, do Brasil e do mundo. Excelente dia pra você. Que seja um dia produtivo, que seja um dia muito abençoado, um dia de paz na presença do Senhor. E a gente segue agradecendo a Deus por tudo. E para nossa meditação hoje, Romanos 12, versículo 12, que diz: alegrem-se na esperança, sejam pacientes na tribulação e perseverem na oração. Essa palavra para você meditar hoje, vamos juntos, porque aqui tem glória toda hora.
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3: Começando ao som de Samuel Mariano e Rebeca Mariano, aquece.

0: filha. Coisa linda. Deus abençoe. Obrigado, maestro.
1: Sem a Debbie. E você? Feliz.

0: se vão.
1: Tá aí pra você o som de Marcelo Nascimento com a canção Deus Fala Comigo. Começando muito bem o nosso CEADEB Você às 9 horas e 16 minutos. 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Muito obrigada, viu? Você que já colabora, que já contribui com esse projeto que tem alcançado muitas vidas para Cristo. 9 horas agora, 17 minutos, 9:17. Excelente dia para você. Chegando aí o som da Eixa.

0: Tá, aí você ouviu o som de Paulo Neto com a canção Uma Carta Viva. 9:26, 9:26. Vamos com participações, a turminha que interage já no comecinho do programa. Chegando os áudios pra gente aqui no nosso WhatsApp. Deixa eu mandar um abraço especial pra essa turminha que tá ligada com a gente em Feira de Santana. Pois é, tem muita gente lá, viu?
1: Bom dia, Mônica Costa.
0: Bom dia, minha querida.
1: Tudo bem?
0: Como
1: está
0: você? Graças a Deus.
1: Sua família, tudo bem?
0: Tudo na paz,
1: Deus,
0: minha irmã.
1: Deus abençoe você e sua família.
0: Amém, amém.
1: Ô, Mônica, dá pra você passar o hino da Harpa Cristã 169?
0: Pronto, minha querida,
1: pra
0: vou
1: mim,
0: tocar.
1: Pra todos os ouvintes, pra você também. Pois pra todos. Deus abençoe. Bom dia.
0: Deus abençoe. Bom dia de paz aí pra querida Marivalda em Feira de Santana. Sempre na sintonia, Vox.
2: Bom dia, Mônica. Como é que
0: bom
2: tá?
0: Bom dia, querida. Você? Tudo bem, graças
2: tá bem,
0: a Deus.
2: Deus te abençoe. Tenha uma boa terça-feira abençoada.
0: Amém. Pra todos nós, minha irmã.
2: Proteção divina. Ô, minha irmã, eu gostaria que pudesse pra passar aquele ovo pra mim. Eu só quero te adorar com esse dia assim.
0: Toco já já, viu?
2: E feliz aniversário de casamento.
0: Obrigada, minha irmã.
2: Deus para vocês e seu esposo.
0: Amém,
2: seu
0: amém.
2: Donião.
0: Amém,
2: e todos
0: obrigada.
2: Ficar todos dois velhinhos.
0: Com certeza,
2: muita.
0: Minha irmã.
2: Que Deus te abençoe, minha filha. Deus te abençoe, minha irmã. Toda tarde escuto aqui.
0: Olha
2: seu
0: aí.
2: Esposo.
0: Obrigada também.
2: Então, bom dia.
0: Tchau. Ótimo dia pra você, Silvia. Obrigada pelo carinho. Quem tá ouvindo a gente é o Juan, tá em Xolândia, tá na sintonia na barbearia. Pediu a canção Sono 12. Toco já, viu, Juan? Deus abençoe. Um ótimo dia pra você.
3: Bom dia, Moniquinha. Paz
0: bom dia,
3: do Senhor,
0: minha querida.
3: Pra você
0: paz.
3: E todos os ouvintes. Moniquinha, eu vou. Ofereço aqui esse louvor. Da minha sobrinha Rayane, que ela gosta muito desse louvor.
0: Pronto.
3: É Samuel Santos. Ei, Joe, viu? Aí tu passa pra ela. Especialmente pra ela ouvir.
0: Pronto, minha querida. Deus abençoe. Ótimo dia, Maria José. Salve.

0: 12 toca só louvor. 9 horas agora, 39 minutos. Vamos para o clássico da Vox de hoje. Vamos lá. A canção antiga que marcou época, a gente sempre relembra aqui no nosso quadro Clássicos da Vox, lembrando que você também indica a sua canção preferida. E hoje o clássico é com Embaixadores de Sião, Cristo é a Ponte. Canção do álbum Refúgio e Fortaleza. Essa canção é do ano de 1983. Vamos relembrar?
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0: sucesso pra você aqui na programação Vox FM, Carol Tauber e Dalete Hungria, na canção Trazem Novo. Vamos ao intervalo, é bem rápido, viu? Daqui a pouquinho a gente volta trazendo muito mais pra você. Continue aí na Sintonia Vox.
1: Hora certa.
0: Vox FM 954.
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0: aí o som de Aurelina Dourado, tempo a tempo para todas as coisas debaixo dos céus. 10 horas e 22 minutos, vamos com participações.
1: Bom dia!
0: Bom dia para você do outro lado, trazendo os áudios aqui, com as participações que chegam pra gente no nosso WhatsApp.
2: Bom dia, Mônica. Pai, meu irmão. Deus abençoe seu dia, Mônica, sua vida, sua família. E abençoe todos os ouvintes, Mônica, que estão sintonizados nessa rádio abençoada. Irmão Marcelino, Mônica, com exceção da feira. Deus pela nossa meditação, meu irmão, nesse dia de hoje, para todos os ouvintes que estão sintonizados. Segundo as Crônicas 7:14, viu? Deus abençoe nossas vidas.
0: Amém, Deus continue abençoando Marcelino e Conceição da Feira.
3: Bom dia, Mônica, a paz do Senhor.
0: Bom dia,
3: e
0: irmão,
3: a paz do Senhor para todos os ouvintes da Rádio Vox. Mônica, gostaria de ouvir o louvor de Preto no Branco, Ninguém Explica a Deus. E ofereço para você e para todos da rádio. Que Deus abençoe, tá, Glória. Carimba, que é top. Obrigado, Mônica.
0: Carimbando, viu? Deus abençoe. Ótimo dia pro Adelma aí na capital baiana. João Pedreiro tá no bairro Santana, tá na sintonia. Pediu para parabenizar a filha dele, Juliane Lohane, completando mais um ano de vida hoje.
4: Parabéns, parabéns. Parabéns
0: para Juliane Lohane, completando a idade nova. Deus abençoe, muita paz, muita saúde, muitas alegrias, viu? Um abraço para você, Juliane, muitas felicidades, seu pai te parabenizando. E todos nós aqui da Vox também, né? O João Pedro.

0: Brasileiro aí feliz hoje, parabenizando a filhona que está completando mais um ano de vida. É bênção pura.
1: Pai do Senhor, Mônica, Deus abençoe,
0: querida, Deus te abençoe também.
1: Mônica, eu gostaria de ouvir o louvor de A Tempo para Todas as Coisas debaixo
0: pronto,
1: do céu.
0: Pronto, tocamos agorinha. Deus abençoe a Eliana em Cruz das Almas. Bom dia de paz para Dona Gal na Rua do Gravatá. Tá ligada também, Deus abençoe.
2: A paz do Senhor, Mônica.
0: Paz, querida.
2: Não cheguei a ver, para não esquecer de ninguém. Louvado seja Deus, deixar no controle. Nós somos a carta viva na mão do Senhor, deixando uma meditação.
0: Com certeza.
2: Salmo 125. Os que confiam no Senhor é como um monte de Sião que não se abala, mas permanece para sempre. Assim como está os montes, a roda de Jerusalém, assim o Senhor está em volta do seu povo, desde agora para sempre. Louvado seja Deus. Nosso socorro vem de Deus, celebramos nossos olhos para Deus, buscando a presença do Senhor, esperando com paciência nele, pedindo, Mônica, o louvor, sou um dos 10, desde já agradeço.
0: Deus abençoe, missionário Graciete, em Sapeaçu, na sintonia, presbítero Israel Bispo em Castro Alves, parabenizando, né, Raulino, esposa da irmã Liane, né, que trabalha aí na cantina da Igreja Assembleia de Deus de Castro Alves. Então, vamos cantar parabéns para o irmão Raulino, completando a idade nova hoje.
3: Parabéns, parabéns, parabéns pra você.
0: Deus abençoe, paz, saúde e alegria sempre. A presbítero Israel Bispo parabenizando o Raulino, que está completando a idade nova, ele é da Assembleia de Deus aí, Castro Alves.
4: Bom dia, Mônica Costa, paz do Senhor, tudo bem?
0: Paz, querida, tudo bem?
4: Eu gostaria de ouvir hoje qualquer louvor de Bruno Oliveira. Feliz para todos os ouvintes, todos os seus
0: amém, Deus abençoe Ana Lúcia em Cachoeira. Manuel tem que Quixabeira 1, Governador Mangabeira.
5: Ô, Mônica, paz do Senhor Jesus Cristo, Mônica.
0: Paz,
5: tudo bem?
0: Irmão, tudo
5: aqui
0: bem?
5: É Manuel Quixabeira 1. Mandando um abraço para Júnior Santos, meu pastor, para a Bruna, Isaac, o filho, todos os irmãos de Quixabeira 1. E um abraço para minha esposa Marisa. Passa em 193 da África Cristã.
0: Ótimo dia, meu irmão. Obrigada pela audiência. Manuel de Quixabeira 1 está na sintonia. Bom dia de paz, irmão Val, do bairro do Portão, em Governador Mangabeira, também está ligado aí, acompanhando a programação Vox.
6: Bom dia, irmã Mônica. Aqui é Maria de Feira Santana. Estou ligadinha
0: Maria
6: na programação. Gostaria de ouvir É Tempo de Cantar.
0: Pronto.
6: Deus abençoe, meu querido. Um abraço.
0: Outro, minha irmã.
7: Oi, Mônica. Paz do Senhor Jesus.
0: Olá, querida.
7: Quem tá falando aqui é Zete. Eu queria desejar um bom dia para toda a minha família, todos os ouvintes da Rádio Vox, Mônica. E queria pedir, Mônica, que você colocasse meu nome no livro de orações.
0: Pronto,
7: aí, viu?
0: Vamos estar orando, sim, nosso exército de oração também.
7: Aqui de um probleminha que eu tive, né? Mas Deus está no controle
0: com
7: sempre.
0: Com certeza.
7: Muito
0: Deus te abençoe,
7: obrigado,
0: com saúde,
7: possível,
0: minha querida.
7: Se for possível, música de Jota Neto, parece até que estou vendo o céu se abrindo.
0: Abraço aí para a querida Zete, sempre ligada na programação Vox. Zete está em Periperi, Salvador.
8: Paz, senhor, irmã Mônica.
0: Paz,
8: minha
0: irmã.
8: Eu tô passando aqui para mandar um alô para Anne e Raimundo lá na Sapucaia, irmã
0: pronto.
8: De Glorinha, irmã de Bilio. São ouvintes desta rádio. Faça um alô para Anne. Nas horas difíceis, Jesus está lá.
0: Com certeza.
8: Eu esqueci o nome da cantora.
0: Na Irlande,
8: que Deus abençoe,
0: já, viu?
8: Um abraço, um cheiro.
0: Deus abençoe, minha querida. É a Conceição da Sapucaia.
9: A paz de Jesus.
0: Paz, minha irmã.
9: Mônica, que Deus abençoe e proteja. Um bom dia. Manda um alô aí para meu povo aqui, povoado Maria Preta, de Azeite. Um alô para o Fernando, o posto de gasolina. Irmão Fernando, o posto de gasolina, dos Três Riachos. A Manuel do Táxi, para Bebel em Candeias, para Baiaco, que Deus abençoe e proteja nós todos, para você também, se possível, que toca o hino da harpa número 25. Obrigado, bom dia, todos.
0: Bom dia, Deus abençoe, a irmã Rosa de Cachoeira. Bom dia de paz, a querida Gleice, em Umburanas, aqui na Bahia, tá ligadinha também com a gente.
10: Bom dia, irmã Mônica Costa, bom dia para todos, manda alô para todos os ouvintes. Se for possível, irmã, toca para mim, por favor. Redes da Nese.
0: Deus abençoe, Maísa, aqui em Buritiba, ligadinha. Bom dia de paz, meu irmão Gilmar, na cidade de São Félix. Deus abençoe. Paz do Senhor pra Jal, em Cruz das Almas. Ótimo dia pra você, Jal. Obrigado pela audiência. Né, tá em Gravatá de Cima, tá ligado. Deus abençoe, né? Ótimo dia pra você. Um dia muito abençoado, dia de paz na presença do Senhor, né? Ouvinte assíduo aí de toda a programação Vox. Deixa eu mandar um alô pra Diva Evangelista aqui em Muritiba. Em Muritiba aqui, ligada conosco. E também pra Dona Ana Lúcia. Dona Ana Lúcia é uma bênção. Já tive o privilégio de conhecê-la pessoalmente. É a mãe da Diva, né? Daqui de Muritiba. Deus abençoe, Dona Ana Lúcia. Um beijo pra senhora. Tá bom? Um dia abençoado pra todos aí. Abraço pra você também, viu, Diva? Diva tá sempre ligadinha aqui também na programação Vox. Já eu vou trazer mais participações, porque as indicações estão chegando por aqui. E agora

0: Tá aí, professor, o som da Nair Nani, melhor amigo que seria de mim. Uma indicação musical aqui no nosso programa, agora 10h37, sempre nesse horário tem as nossas dicas.
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0: Então, chega pra perto do rádio, vamos conferir as dicas de hoje. Vou falar pra você sobre o abacaxi. Olha que maravilha, o abacaxi, ele tem muitos benefícios pra saúde. Pois é, protege aí o coração, né, de doenças cardiovasculares, promove a eliminação de líquidos, fortalece o sistema imunológico e ainda ajuda na perda de peso. Esses benefícios, eles são possíveis porque o abacaxi, ele é rico em vitaminas, em minerais, em fibras, em compostos fenólicos e ele tem uma substância conhecida como bromelina, que possui propriedades antioxidantes, imunológicas e diuréticas, né? Essa fruta pode ser consumida fresca, desidratada, em conserva, de diversas formas. E você pode, então, desfrutar desses benefícios, né? O abacaxi, ele ajuda também na perda de peso. Ele é rico em água e fibras, regula a pressão arterial, porque ele é rico em potássio. Fortalece o sistema imune, né? Ele previne infecções, ajuda a combater vírus e bactérias de formas mais eficazes. Tem vitamina C, tem polifenóis. Favorece também o rendimento físico, porque é rico em magnésio, potássio, carboidratos. Diminui o risco de câncer, porque tem compostos antioxidantes, como vitamina C, polifenóis, carotenos, taninos e bromelina. Evita doenças cardiovasculares, né? Porque contém a vitamina C. E também atua como anti-inflamatório, você sabia? A bromelina é uma enzima presente no miolo da fruta. E o abacaxi, ele é útil para inflamações respiratórias, como sinusite, bronquite, condições inflamatórias do sistema digestivo, como colite ulcerosa, por exemplo. E o abacaxi ainda evita a formação de coágulos. Ele tem propriedades antitrombótica, pois é, e fibrinolítica, promovendo a eliminação de coágulos sanguíneos, evitando assim a trombose. Olha quantos benefícios o abacaxi tem para a nossa saúde. Essas foram as dicas de hoje, hein? Nosso quadro de volta amanhã no mesmo horário aqui na programação Vox.
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0: Agora 10h39. Já pulou 10h40. Chegando o som de Elian Oliveira agindo diferente.

0: aí o som do Elian Oliveira agindo diferente. 10h44, ótimo dia pra você. Bom demais estarmos juntos nesta programação que é bênção pura. Vou trazer o hino da harpa, mas antes vou trazer mais algumas participações. A querida Detinha tá em Cruz das Almas, tá ligada.
1: Deus abençoe o seu dia, mãe.
0: Amém, Jesus, irmã. Deus te abençoe também.
1: Jesus lhe guie, ilumine os seus passos. Ô, Mônica, eu quero mandar um alô aí pra sua filha, né? Que tá fazendo aniversário, né? Hoje. Analinha, né? Filha de Mônica Costa.
0: Não.
1: Né? Deve
0: ser de outra pessoa, viu? Deus abençoe, Detinha. Obrigada pela audiência. Ainda não tem filho, não, viu? Mas tá na mão de Deus. Deus abençoe, Detinha, Cruz das Almas. Tá ligadinha aí, acompanhando nossa programação. Maria tá onde? Tá em Cruz das Almas? Tá ouvindo muita... a gente também? Deixa eu trazer aqui a participação da querida Maria.
2: Assim, Jesus, irmã.
0: Paz, minha irmã.
2: Deus te guarde. Deus te usar na terra pra fazer a obra.
0: Amém, minha querida.
2: Amém. Salve 91 para a nossa irmã Liene.
0: Pronto, eu vou ficar te devendo para amanhã essa indicação.
2: Aniversário ontem.
0: Parabéns aos aniversariantes. Deus abençoe. A Maria tá ligada com a gente. Julita tá em Cruz das Almas.
3: Bom dia, Mônica. Bom dia. Aqui é a Diá.
0: Bom dia, querida.
3: Cruz das Almas. Manda um louvor para mim aí, de Jéssica Rufino, Mônica.
0: Sim.
3: Vou te adorar, uma coisa assim.
0: Toquei ela já hoje, viu? Deus abençoe a querida Julita de Cruz das Almas, ligadinha com a gente.
4: Bom dia, Mônica Costa, paz do Senhor.
0: Bom dia, irmã, paz do Senhor.
3: Na Rádio Voz.
0: Eita, glória.
3: Uma glória pra nossa bebeira. A paz do Senhor.
0: Paz do Senhor pro Pacheco aqui em Muritiba, ligadinho também. 10h46, vamos trazer o hino da harpa cristã. Hoje, com indicação musical, é o hino 169, Ó Jesus Me Ama.
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0: 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Daí você ouviu Maria Massal com a canção Amor de Pai. E é com essa canção que eu finalizo minha participação por hoje. Agradecendo a sua companhia, sua audiência, sua participação. Antes de ir embora, deixa eu mandar um abraço aqui para a querida Ana Helena Nagurunga, que cruza as almas. Deus abençoe, querida. Um ótimo dia para você. Muito obrigada pela participação. Amanhã às 9 da manhã vamos estar juntos, se Deus permitir, em mais uma edição do CEADEB e você. Continue na sintonia da Vox, que a nossa programação é benção pura.
1: Hora certa.
0: Vox FM 9:54.
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4: Bom dia! 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
5: A paz do Senhor, meus irmãos, a paz do Senhor, povo de Deus, a paz do Senhor, Salvador, a paz do Senhor, querida capital soteropolitana. Estamos de volta no programa O Pastor Responde, programa que vai ao ar de segunda a sexta, das 11 horas às 11h55, e tem sempre aqui como âncora o nosso pastor-presidente, Pastor Valdomiro Pereira. E nós queremos louvar a Deus pela vida de cada irmão, cada irmã, que sempre está conosco, nos abençoando, orando por nós e também participando da nossa programação. Muito bem, você que está aí agora, ligadinho na 105.9, eu quero mandar um abraço para você nas regiões aí de Linha Verde, Sul da Bahia, Subúrbio Ferroviário, Cidade de Salvador, Cidade Alta, Cidade Baixa, Camaçari, interior da nossa querida capital. Deus seja louvado pela vida de cada um de vocês e saiba que aqui você é muito importante para nós. Estamos mais uma vez com o privilégio de trazermos uma palavra ao seu coração. Eu quero mandar um abraço aqui para os irmãos da Assembleia de Deus, da Sede da Liberdade, isso mesmo, povo aí da Lima e Silva. Estivemos esta semana aí com o nosso pastor presidente, pastor Valdomiro Pereira, e agradecemos a Deus pela essa grande oportunidade que ele nos concede e que tem nos dado o privilégio de estarmos sempre aí pastando e participando desta grande e abençoada obra na cidade do Salvador. Também mandar um abraço para o povo de Muritiba, para o povo aí também de Santo Amaro, todos os irmãos que estão aí também na zona rural, sejam muito bem-vindos, vocês são muito bem-vindos à nossa programação. Mandar um abraço para o povo de Feira e aí até aproveitar, mandar um abraço para o pastor Joezé e também para o pastor Zanata e o pastor Josias. Olha, Deus abençoe a cada um de vocês. E você que está aí agora nos ouvindo em Jacobina, Muritiba, a vocês que sempre nos acompanham nas nossas programações, você pode também nos acompanhar através da minha rede social do TikTok. Entre, participe, ouça, compartilhe, divulgue, porque hoje eu tenho trazido aqui uma mensagem que impactou, né, o meu pensamento, impactou o meu coração hoje cedo pela manhã, e eu queria que você também viesse a meditar comigo da importância do que eu vou nesta manhã falar aqui para você, que é no texto de 2 Reis, o capítulo 4 e o verso de número 8, que está escrito: sucedeu também um dia que, indo Eliseu a Sunem, havia ali uma mulher rica, a qual o reteve a comer pão. E sucedeu que, todas as vezes que passava ali, se dirigia a comer pão. E ela disse a seu marido: eis que tenho observado que Este que passa sempre por nós é um santo homem de Deus. Façamos-lhe, pois, um pequeno quarto junto ao muro, e ali lhe colocaremos uma cama, uma mesa e uma cadeira e um candeeiro. E há de ser que, vindo ele a nós, para ali se retirará. E sucedeu um dia que veio ali e retirou-se àquele quarto e deitou ali. Muito bem, muito bem. Esse texto bíblico é um texto que nesta manhã eu queria falar sobre quando pregamos sem pregar. Quando pregamos sem pregar. Isso mesmo. Todos nós sabemos que o Evangelho, ele foi ordenado por Jesus Cristo, e a orientação bíblica é: ide por todo mundo, pregai o Evangelho a toda criatura. A forma básica da pregação é você abrir a sua boca e pregar a palavra. É você dizer que Jesus salva, Jesus cura, Jesus liberta, Jesus transforma, Jesus leva para o céu. Esta é a forma básica, é a estrutura direta e mais normal que existe. Nesta forma estrutural da pregação do Evangelho, a ideia é que as pessoas vão ouvir o que vai ser pregado, e que a Bíblia diz que a fé vem pelo ouvir, e o ouvir pela palavra de Deus. No entanto, nesse texto há algumas coisas diferentes, no entanto, com resultados semelhantes. A Bíblia não diz aqui que houve uma pregação. Não diz. A Bíblia diz que Eliseu, que era um profeta, detalhe, e tinha um discípulo que se chamava Geazim, ou Geazi. Este Eliseu, segundo a Bíblia Sagrada, ele substituiu o profeta Elias. E nesse tempo em que o profeta Eliseu substitui Elias, ele passa a ser conhecido por todos da sua região e até fora. Digo isto porque quando Eliseu assumiu a posição de Elias, a Bíblia diz que os filhos dos profetas viram. Os filhos dos profetas viram. Tanto em Gilgal eles sabiam, tanto em Betel eles sabiam, e tanto em Jericó eles sabiam, e também no Jordão eles sabiam. Toda vez que Eliseu chegava em um lugar, alguém dizia: você sabia que o teu Senhor vai ser tomado de ti? O que eles não sabiam é quem assumiria o lugar de Elias. Porque não é por você ser discípulo de um mestre que você vai tomar o lugar desse mestre. A própria prova disso é Geazim, que não tomou o lugar, ou não ficou no lugar de Eliseu. Mas neste caso, Eliseu ficou. E Deus deu a prova dessa substituição quando a Bíblia diz que Eliseu faz aquela prova dentro do Jordão, bate a capa que ele pegou, que havia caído das mãos do profeta Elias, e segundo o texto bíblico, ele clama a Deus e faz prova: onde estás tu, ó Deus de Elias? E a Bíblia diz que naquele momento o Jordão se abre e todos os filhos de profeta que estavam ali em uma só voz diziam: o Espírito que outrora estava sobre Elias agora repousa sobre Eliseu. Ali estava a confirmação do seu ministério profético. E o que é que aprendemos aqui? Eliseu passou a ser conhecido como substituto do profeta Elias. Olha, você que está nos acompanhando, compartilhe, divulgue, comente, tá certo? Dê seu like para que nós possamos alcançar mais pessoas para ouvir essa mensagem poderosa. E aí a Bíblia, e você que está nos acompanhando pela rádio, pode nos acompanhar também visivelmente assistindo essa mensagem. E aí a Bíblia, ela nos diz, ela nos informa que Eliseu segue a sua jornada de ministério e segundo a Bíblia, no capítulo de número 3, Eliseu já é usado por Deus para um auxílio de 3 reis que estavam no deserto sem água. No capítulo 4, nos primeiros versículos, ele é usado para uma viúva e faz a multiplicação do azeite. Então, essas coisas foram divulgando o nome, foram divulgando a história do profeta Eliseu. No entanto, agora ele vai até uma cidade chamada Sunem. Tá bom? Ele vai numa cidade chamada Sunem. E aí o texto diz que sucedeu também um dia. Não havia um dia específico, não foi um dia pré-agendado, não foi uma conferência divulgada em rede social, não. Um dia desse, ele bateu na agenda dele, disse, rapaz, eu vou lá em Sunem. E ele foi. E quando ele chega em Sunem, diz o texto, havia ali uma mulher rica, a qual reteve para comer pão. Ou seja, uma mulher rica, casada, com uma estrutura muito boa, porque ela, segundo o texto bíblico, conseguiu construir uma casa em um muro, imagine. E a Bíblia nos diz que essa mulher reteve. Reter ali é convidou ele, né, para estar na casa ali e se alimentar. Detalhe, toda vez que Eliseu estava em um lugar, Geazi estava junto com ele, tá bom? Geazi estava com ele. Ele parava para comer, Geazi também estava com ele para comer. Ele parava para dormir, Geazi também estava ali com ele para dormir. Ele passava a andar, Geazi também estava ali com ele para andar. E aí a Bíblia vai nos dizendo que essa conjuntura foi se formando. Até que Eliseu é chamado para dentro da casa dessa mulher. Observe, primeiro, que Eliseu não pediu para ir para a casa daquela mulher. Eliseu não pediu para entrar na casa dela. Nem tampouco, ainda que não fosse errado, Eliseu não pediu para comer na casa dela. Mas ela quis ter Eliseu na sua casa. Agora, quando é que eu prego sem pregar? Quando é que eu divulgo o evangelho de uma forma indireta, mas que tenha o mesmo resultado? A história de Eliseu nos ensina isso. A vida de Eliseu pregava o evangelho. A vida de Eliseu promoveu naquela mulher uma curiosidade. Porque, preste atenção, ela não estava ainda convencida de que Eliseu era o que diziam que ele fosse. Aquela mulher rica, e provavelmente seu marido também, ainda não estavam convictos da fé cristã de Eliseu. E como é que ela entendeu? Como é que ela achou por bem de tirar a prova? Convidando ele para estar próximo dela, da sua casa, da sua família. O evangelho que se prega quando não se prega não é um evangelho que afasta as pessoas, é um evangelho que atrai as pessoas. A vida de Eliseu, a conduta de Eliseu, o que se falavam de Eliseu, atraiu a curiosidade daquela mulher rica. Então você que está me ouvindo aqui agora, Saiba que o seu evangelho, o evangelho que se prega sem se pregar, a sua vida, a sua conduta, não pode afastar as pessoas de Cristo. Não podem afastar as pessoas da igreja. Não podem afastar as pessoas do centro da salvação. Pelo contrário, a sua conduta, o seu perfil, a sua maneira de ser, a sua maneira de fazer as coisas, precisam servir de chamariz, precisam servir de isca para a salvação das almas. Então essa mulher, ela precisava se convencer de que Eliseu era o que dizia, porque nós precisamos ter muito cuidado, como disse para mim o pastor Arilson Santos, vou mandar um abraço aqui para ele, ele está aqui no nosso SECMA, que aquilo que nós ensinamos não pode estar longe daquilo que nós vivemos e do que nós somos. Você não pode ensinar paciência e você ser uma pessoa impaciente. Você não pode ensinar prudência e você ser uma pessoa imprudente. Você não pode ensinar domínio próprio e você não saber conter a sua conduta, a sua língua. Porque o peso do que eu prego está naquilo que eu vivo antes, durante e depois de que eu prego. Então Eliseu, ele tinha uma conduta de vida. Um abraço aqui ao pregador trabalhador. Ele tinha uma conduta de vida tão tremenda, tão extraordinária, tão promissora, tão poderosa, que atraiu as pessoas. Não tinha marketing pessoal, não tinha Instagram, não tinha Facebook, não tinha TikTok, não tinha Twitter, não tinha blog, não tinha YouTube, canal no YouTube, mas ele tinha vida, ele tinha conduta. Quando você atrai as pessoas pelo que você tem e não pelo que você é, assim que você deixar de ter o que você tem, as pessoas não mais lhe seguirão. As pessoas não mais quererão estar contigo. As pessoas não mais quererão estar ao seu lado. As pessoas não mais quererão te parabenizar, te elogiar, querer ter você como alvo. E aí me permita, essa mensagem sobre conduta já não é mais uma mensagem que impacta as pessoas. Essa mensagem sobre conduta já não é mais uma mensagem que faz as pessoas terem curiosidade sobre o evangelho. Não. As pessoas, infelizmente, acostumaram-se a uma vida sem conduta, a uma vida sem ética, a uma vida sem responsabilidade, sem comunicação, compromisso. E aí é que vem a mensagem de hoje. A outra verdade desse texto é que Eliseu pregou com a sua vida, com a sua conduta, para alguém que dentro da cultura brasileira, dentro da ideia que se tem, seria o povo que não quereria ouvir a mensagem, porque ela era rica. Você vê que muitas vezes as pessoas usam aquela mensagem, é mais fácil passar o ovelha, desculpe, no fundo de uma agulha do que um rico entrar no céu. Né? As pessoas usam muito esse texto para falar contra a riqueza. Um abraço ao Carlos, tá bom, que está aqui conosco. Ele diz, meu pastor, que alegria te ouvir. Obrigado, varão, Deus abençoe. É o Carlos Manuelino, Deus abençoe. Então, o que é que acontece? Era uma mulher rica. Então, assim, era uma pessoa que não tinha por que estar elogiando ninguém. Era uma pessoa que não tinha pelo porquê parabenizar. Era uma pessoa que não tinha pelo porquê dar uma palavra de ânimo, de moral. No entanto, essa pessoa foi impactada com a vida de Eliseu. E segundo a Bíblia, chamou ele para comer na sua casa. Um abraço ao Ronaldo Santos, Pai do Senhor, Deus abençoe meu nobre e que te faça prosperar também. A Adil, Deus abençoe. Olha, você que está me acompanhando aí, de vez em quando você libera aí um brinde, você libera aí um brinde. Quando eu falo, irmãos, é que no TikTok tem uns prêmiozinhos, né? Tem umas premiações. Aí o pessoal manda rosa, manda coraçãozinho, as pessoas mandam brindes aqui, ó. A irmã Adil acaba de mandar uma rosa, ela sempre está aqui conosco. Deus abençoe, Adil. Abraço, viu? Valeu. Porque isso nos ajuda a impulsionar as nossas redes sociais para que mais pessoas possam receber essa mensagem. Então, nós estamos aprendendo sobre o evangelho que prega sem pregar, que é a conduta de vida, né? Um abraço ao Adailton Vitorino. Deus abençoe. Ele manda paz do Senhor para todos aqui. Então, era uma mulher rica. Aí vem um outro detalhe, que esta conclusão que ela teve, obrigado, Carlos Dias, valeu. Essa percepção que ela teve, Carlos, não foi uma percepção bater valer, o chamado amor à primeira vista. Não. Veja que o texto diz que Eliseu, todas as vezes, a partir do momento que ela anunciou a ele que faria um quarto, que ele passava por ali, ele subia para o quarto. Pastor Márcio, e o que é que isso quer dizer? Deixa eu lhe explicar aqui, ó. Eu vou falar de mim, tá certo? Um abraço aqui ao missionário Vão. Quando eu vou pregar em alguma cidade, em algum estado, e as pessoas me dizem, pastor, bora conhecer ali a parte turística da igreja, da cidade, vamos conhecer ali o monumento tal, vamos conhecer ali a cachoeira, vamos conhecer... Irmão, dificilmente eu saio. Mas pastor Márcio, tem algum problema? Não é que tem algum problema. É porque nesse momento eu não fui ali para isso. Eu fui ali para pregar. Eu não fui para um lazer, eu não fui para um passeio turístico, eu fui para pregar. Se depois dos dois períodos de pregação que eu tiver tempo, aí eu vou lá. Aí eu visito, aí eu tiro foto. Né? Então Eliseu, quando chega, pode ver no texto, ele não chega e para. Ele chega e sobe para o quarto. Quando você prega um evangelho que não se... sem pregar, as suas atitudes falam mais de você do que as suas palavras. As suas atitudes falam mais de você do que as suas palavras. Qual foi a atitude dele? Subiu. Ele não ficou ali. E aí, tudo bom? Como é que vai a senhora? Tal. Claro, eu acredito que ele fez lá o papel dele de bom dia, boa tarde, shalom, lá o rema, dolai, shalom. Mas, Eliseu não foi para ali fazer turismo. Você que está me ouvindo agora, você não está onde você está para turismo. Você não está onde você está para lazer pessoal. Isso tudo pode vir, isso tudo pode chegar, mas tem o seu tempo, tem o seu momento, tem a sua hora, tem a sua localidade, tem as condições climáticas, tem as condições financeiras, tem as condições espirituais e morais. É um conjunto de coisas que se resolve. E até rápido, conforme for a habilidade do familiar. No entanto, é importante que você saiba o que você está fazendo. É importante que você saiba como você está lidando. Porque, pastor Márcio, desculpe, porque quando você faz as coisas sem saber, você erra. Dificilmente alguém anda por um caminho errado que não se arrebenta. E aí tem um pregador que diz o seguinte, é melhor andar pelo caminho que a gente conhece, porque a gente não se perde. É. Então, como é que está a sua forma de conduta? As pessoas quando veem você e dizem assim, ah, eu quero ser crente que nem você... As pessoas quando vê seus filhos, dizem assim, eu queria ter filhos como os da irmã fulana. Tirando o fator aqui temperamento, tirando aqui o fator da melancolia, tirando aqui o fator do sanguíneo e do colérico, você tem que ter iniciativa. Iniciativa. A Bíblia diz que Eliseu teve uma iniciativa. Geazim teve uma iniciativa. A iniciativa de Eliseu foi parar com todas as coisas ali e tal. e ali seguir conforme. A atitude de Geazi foi parar, mas criar um outro grupo para poder seguir. E a atitude de Paulo foi parar, pedir uma pausa, buscar o pergaminho, buscar livro, buscar a capa e ficar em Pentecostes até o inverno. Então nós precisamos observar que esse evangelho que se prega sem se pregar, que é a nossa vida, que é o quinto evangelho, que é a nossa conduta, que é a forma como entendemos de dar a paga aos nossos inimigos ou de dar a paga a quem merece, se veio da seguinte maneira: Eliseu permitiu que eles viessem a estarem ali. Então nós precisamos também entender que Deus nos quer fazendo o que é certo e quer que o certo que nós façamos seja um certo que traga resultados positivos. Por quê? Porque a sua conduta de vida, o seu procedimento, o seu falar, o seu proceder vai trazer benefícios e consequências ao reino de Deus. E você não pode ficar aí na, como é que eu digo, no débito espiritual. Né? Você deve, em nome de Jesus, quitar essas verdades, essas questões de forma à vista. Beleza? Olha, são 11 horas e 29 minutos. Nós estamos entrando agora aqui já no raio da finalização da nossa programação. Então eu vou fechar aqui essa programação. Daqui a 5 minutos eu retorno e você é meu convidado para estar conosco aqui no segundo bloco, porque aqui o pastor responde.

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2: Tá certo, vou fazer. Maravilha! Maravilha, maravilha! Estamos de volta no programa O Pastor Responde e dando continuidade à nossa live aqui no nosso TikTok. Você que está aí no TikTok com o pastor Márcio Braga já pode e já deve voltar conosco aqui. Esses 5 minutinhos que nós temos aqui de intervalo, dá aqui para a gente beber uma água, lavar um rosto, vir, tomar aqui um cafezinho e estarmos de volta aqui com você para continuar falando sobre o evangelho que se prega sem pregar, tá certo? E estamos aqui de segunda a sexta, para você que ainda não nos acompanha, para você que ainda não nos segue, para você que está desejando nos seguir, siga, porque aqui você só vai receber mensagens bíblicas e orientações espirituais. E você que também pode evangelizar através das redes sociais, você pode mandar aí um link, você pode mandar aí um trecho da mensagem, você pode mandar aí uma parte de uma frase que é citada e quem sabe vai ser a palavra que vai falar ao coração de uma pessoa, tá certo? Deus, através dos seus servos, mandou que pregasse o evangelho a toda criatura e que todos quanto crescem viessem crer e ser batizados e produzindo neles então os frutos da salvação. Neste texto aqui, você não vê Eliseu pregando, você não vê Eliseu dando uma palavra, você vê a conduta de Eliseu. E a Bíblia diz que uma mulher rica o observa. Agora preste atenção. Ela tem duas fases de observação na vida de Eliseu. A primeira fase, ela vê Eliseu passando. Então, ela já observava ele de longe. Ok? A segunda fase, ela chama ele para dentro da sua casa para dar-lhe de comer. Mas ali estava o segundo teste, a segunda observação. Será que esse crente, olhando de longe, é o mesmo crente convivendo de perto? Será que esse pregador pregando de longe, ele é isso mesmo pregando de perto? É importante demais deixar claro isso para você. Não diga uma coisa no púlpito e seja outra nos bastidores. Não diga uma coisa na rua e seja outra em casa. Você vai precisar provar que o que você prega, você vive. Que o que você canta, você vive. A mulher observou Eliseu de longe. Eu não posso lhe garantir de onde foi que ela olhou ele, porque aqui não diz se ele olhou ela, se ela olhou ele de uma janela, se foi pela porta, mas diz que ela declara: eu vejo. Eu vejo. Você sabe que você está sendo visto? Você está sendo visto. E as pessoas sabem quando alguém realmente é crente. As pessoas sabem quando alguém realmente está mudando a sua conduta. As pessoas sabem quando alguém está de fato querendo ter uma vida transformada. E aí é que está o segredo. O céu não é para quem diz que é. O céu é para quem luta para ser. Tá bom? Guarde isso. O céu não é para quem diz que é crente, não é para quem diz que é pregador, não é para quem diz que é pastor, não é para quem diz que é líder de jovem, não é para... Não, o céu é para quem é. O céu é para quem é. O céu é para quem está lutando. Deus, ele diz, através de Jesus Cristo, em Marcos 8:34, que quem quiser vir após ele, negue-se a si mesmo, tome a cruz. Ninguém toma a cruz sem antes se negar a si mesmo. A cruz não é carregada por quem não passa por renúncia. Glória! Isso é muito bom. A cruz não é carregada por quem não passa por renúncia. Um abraço aqui para quem está nos acompanhando e mandando brindes, mandando flores, mandando presentes. Continue fazendo isso, porque ajuda a nossa rede social a chegar para mais pessoas que podem ser abençoadas, não é? Está aqui também falando com o Sobó Cabelos. Diz: Pai do Senhor, pastor, abençoado. Deus continue abençoando mais e mais seu ministério. Obrigado, meu irmão. Obrigado aqui também para o Fonseca, que mandou aqui para nós um brinde. Valeu, Fonseca. Deus abençoe. Você parece todo dia, meu filho. Quem fala aqui é Delma. Delma, obrigado. E também tem o Ítalo aqui. Valeu, Ítalo. Então, não adianta. Você precisa entender o seguinte. Chega uma hora que tem a prova. A gente vai para a escola, faz teste relâmpago, faz teste da primeira unidade, mas vai chegar um dia que vai ter que a prova dos 9. Então, esse negócio de dizer, eu sou crente, mas vai ter que ter uma hora que você vai ter que provar que é crente. Tá bom? Vai ter uma hora que você vai ter que provar que é crente, vai ter uma hora que você vai ter que mostrar realmente para que veio. Eliseu nem sabia que estava sendo observado por esta mulher. Por que o senhor diz por esta mulher? Porque nós sabemos que nós somos observados. A Bíblia diz que nós somos rodeados de uma grande nuvem de testemunha. Tá bom? Nós somos rodeados. Eu agora, por exemplo, estou aqui, e aqui eu prego, aqui eu falo, aqui eu vejo pessoas fazendo comparações comigo, pessoas fazendo comparações do que eu prego, do que eu faço. Ah, um abraço, Clara. Então, você aí, quando você manda um like, quando você curte, quando você dá uma opinião, quando você compartilha, você está dizendo que você está vendo em mim algo, né? Então, que Deus ajude que você venha a entender isso. Tá bom? Vamos estar orando pelo Eduardo, né? Em nome de Jesus. Então, nós temos que ter uma conduta que ultrapasse as quatro paredes da igreja. Você precisa ter uma conduta que ultrapasse as quatro paredes da igreja. Porque esta comprovação aqui dessa mulher para com Eliseu não foi nas quatro paredes da igreja, não. Ela disse: eu vejo que esse homem que passa por aqui, passa. Porque todo mundo dentro da igreja aparenta ser crente. A saia é comprida, o paletó é alinhado, a Bíblia é bonitinha, o sapato está limpo, o rosto está agradável.

0: essas coisas, e uma pessoa pegou meu carrinho. Eu disse: ô, moça, o carrinho aqui é meu. Ela: ô, mas é que não tinha outro aqui. Eu disse: sim, mas esse aqui é meu. Ela tinha que buscar um carrinho para ela. Aí sabe o que que ela disse? Ah, eu lhe conheço. O senhor esteve pregando lá na minha igreja. Eu digo: sim, mas isso não tem nada a ver. Ah, você vai me dar esse carrinho? Não vou dar, não. Ela olhou assim para mim. Quer dizer, eu ia ter que dar um carrinho porque ela não pegou. E agora ela queria o carrinho que era meu. E eu tinha que dar porque eu sou pastor, porque eu sou pregador. Não, irmão. As pessoas têm que entender justiça. Crente tem que ser justo. E outra, não use o evangelho ao seu favor no sentido de desmerecer as pessoas, não. E nem tirar os direitos das pessoas. Valide o cristianismo que aquela pessoa está vivendo. Valide o ser cristão, que é um pequeno Cristo. Você acha que Jesus deixaria de dizer aquilo que precisava ser dito, ou deixaria de ser aquilo que ele já era, simplesmente porque alguém está notando que ele é crente e ele tem que abrir mão? Ele tem que abrir mão para mim. Não, irmão. A porta que a Bíblia chama de estreita é para sacerdote, para rei, para juiz, para prata, para membro, para congregado, para diretoria, para funcionário, para presbítero, para diácono, para auxiliar, para evangelista, para arrecadador de oferta. É a mesma conduta cristã. Quero agradecer a você que está compartilhando, a você que está mandando likes, a você que está fazendo comentários, a você que está aqui mandando brindes, prêmios. Isso tudo ajuda a essa mensagem chegar para mais pessoas. Então continue fazendo isso. Então, a Bíblia diz que ela agora chama ele para casa. E aí vem um outro detalhe. É que ela dá testemunho de Eliseu já dentro de casa. Ela chega para o marido e diz assim: ó, este homem, marido, que passa aqui, né? Então veja, sua vida pode já estar sendo motivo de comentário na casa dos outros. E qual será, ou qual tem sido o comentário acerca da sua vida na casa dos outros? Rapaz, aquele irmão não é crente, não. Aquela irmã, vixe. Ah, se o pastor soubesse o que ela faz aqui. Ah, se o pastor soubesse como é que ela namora. Ah, se o pastor soubesse como é a conduta dele. Não, pelo amor de Jesus, isso traz escândalo para o evangelho. Isso traz mal visto para a igreja local. Mas a mulher não. A mulher começou a dar testemunho de Eliseu dentro de casa. E o testemunho dela foi o seguinte: ó, eu vejo que este homem que sempre passa por aqui. Aí vem um detalhe. Essa declaração dela aqui não foi antes de ela ter chamado ele para perto. Enquanto ela só via ele da porta da casa dela para fora, não houve comentários. Não houve comentários. Os comentários foram quando ela conviveu com ele. Porque aqui, ó, tá no texto. E ela disse assim: e o reteve para comer na sua casa. E sucedia que todas as vezes que passava. Então passou a ter ali um ponto de parada para Eliseu: ó, vamos estar em Sunem amanhã, vamos passar na casa da irmã fulana. Valeu, John, valeu aí pelo brinde. Vamos passar na casa da irmã fulana, vamos visitar a ela, seu esposo e tal. E foi neste período, do ir na casa, do ir na casa, do ir na casa, de passar na casa, de conviver, de estar, que ela disse: é, rapaz, é crente, ó. É crente. Quanto tempo já tem que esse homem come aqui em casa e continua assim? Quanto tempo tem que esse homem come aqui em casa e continua nesse padrão? Quanto tempo tem que a gente vê, ó o comportamento dele, ó como ele se senta, ó como ele come, né? Eu não estou dizendo
1: você

0: chegar na casa dos outros e ficar engessado. Esses dias eu fui convidado para estar almoçando na casa de um casal e mandar um abraço aqui para eles. Eles provavelmente devem saber que é sobre eles que eu estou falando aqui. E esse casal me levou minha esposa, minha família, nós fomos até lá. E quando eu estava lá, aí eu sentei, me encostei e tal, e quando eu acabei de almoçar, aí já bateu aquele sono, aí eu já fui me encostando aqui de ladinho e tal, pá, e aí o esposo, né, disse aí, ó, o pastor tá que nem eu, ó, quando bate, acaba de almoçar, já dá um sono, ó, pastor, se quiser, deita aí no sofá e tal, pá. Então, a conduta gera a validação, a convivência gera a validação deste ou desta que alguém já observa fora, mas agora está tirando as provas dos novos dentro. Quem é? Como é? Como é que você se comporta? Ela disse, ela deu testemunho para o marido. E aí, vem um detalhe interessante, é que essa conduta de Eliseu trazia benefícios para quem estava com Eliseu. Por quê? Porque Geazi andava com Eliseu. Você precisa ser uma boa influência para as pessoas que andam com você. Tá? Você precisa ser uma boa influência para as pessoas que andam com você. Você precisa ser uma referência. Rapaz, você anda... Ó, tem um ditado popular que diz o seguinte... Me diga com quem tu andas e eu te direi quem tu és. Você não pode, você não pode mudar a sua conduta se você não sair de certos ambientes. Você não vai conseguir mudar a sua conduta se você não cortar certos relacionamentos. Você não pode. Ah, mas eu... Não pode, meu amigo. Se a pessoa é uma mulher que vive a vida da chamada profissional do sexo, um jovem que vive como profissional do sexo, como chama, como dizem aí a linguagem hoje, né? Globalista, ele lá, ela lá, aí eu aceitei Jesus e não saí dessa vida? Não sei como. Você já viu uma pessoa viciada em maconha? Ropinó, diazepam, cocaína, crack, loló, maconha. Aceitar a Jesus e, eu vou conseguir sair das drogas. Como é que ele vai sair das drogas se ele só vive num ambiente de drogas? Como é que ele vai sair das drogas se ele só vive num ambiente onde chama ele para essas coisas? O ambiente chama, o cheiro chama, a conduta das pessoas chama, a forma que as pessoas falam chama, as coisas que ele vê chama. Para com isso! O cara que larga a bebida tem que sair de perto do bar. O cara que larga a maconha tem que sair da biqueira. O cara que larga o roubo, o crime, tem que sair do ambiente. Você pode até manter amizade. Pastor, manter amizade com o cara? Sim, você pode manter amizade. Você só vai mostrar para os seus amigos que agora você tem outra conduta. E eles, com fé em Deus, vão também mudar. Então, Geazim convivia com Eliseu para mudança. Apesar que lá na frente a gente percebe que Geazim não soube aproveitar a convivência com Eliseu. Mas, paciência, né? Cada um faz o que consegue absorver das pessoas que estão do seu lado. E aí a Bíblia nos diz que essa mulher fez um ambiente de hospedagem. Detalhe, olha só. E ela disse ao seu marido, eis que tem observado tal, pá. Façamos, pois, um pequeno quarto junto ao muro e ali ponhamos uma cama, uma mesa, uma cadeira, um candeeiro e há de ser que, vindo ele a nós... para ali se retirará. Olha, Ela não fez o quarto e mobiliou para Eliseu. Como é isso, pastor? Não. Ela fez o quarto e mobiliou para que quando Eliseu passasse, se retirasse para lá. Eu não entendi. Ela não deu o quarto para Eliseu, não. Ela não passou uma escritura para Eliseu. Não. Ela fez um quarto de profeta. Quarto de profeta. Porque, vamos lá, Eliseu, você sabe que Eliseu morreu, né? Eliseu morreu. Eliseu morreu, essa mulher ficou viúva, foi embora da cidade, depois de anos ela voltou, Eliseu já estava morto, e Geazi era contador de história, tá certo? E ela voltou e foi restituída tudo que ela tinha, inclusive a casa dela e o quarto que ela fez para o profeta. Aí eu pergunto, aquele quarto que ela tinha feito não era mais usado pelo profeta? E aí? Inclusive, o quarto que ela fez para o profeta quando passasse foi o mesmo quarto que ela botou o filho dela quando o filho dela morreu. Então nós precisamos ter uma conduta até naquilo que as pessoas querem nos abençoar. Um abraço ao Alex, um abraço ao Ítalo. Ítalo Fonseca, Ítalo é gente boa, é minha ovelha, né? A linha Arembep, Deus abençoe. Então você tem que ter cuidado, tá bom? Um abraço a Vanessa, um abraço também a Vanalso, né? Paz, Deus abençoe. Deus continue te guardando aí. Então nós precisamos ter essa verdade. É? Um abraço aqui para o Hortilar. Valeu. Então que cada um de nós, né? Vanailson, valeu. Cada um de nós temos essa ideia bíblica. Um abraço ao Júlio. De que nossa vida prega, nossa conduta prega, nossa maneira de ser prega, os nossos hábitos pregam, as nossas ações, as nossas atitudes pregam, e as pessoas estão nos observando. E se você não souber lidar com essas verdades, em vez de você trazer as pessoas para perto de Cristo, vai afastá-las. Porque as pessoas, eu vou ser crente que nem fulano. Eu vou querer ser crente que nem Bertano? Não. Eliseu ganhou a fé daquela mulher para Cristo pela conduta, pelo comportamento e, detalhe, pela vida de santidade. Que santidade, entre outras palavras, é separado, né? Separado até dos profetas da época, porque na época de Eliseu também tinha falsos profetas. Então que Deus abençoe você e que você também procure ter uma conduta como a de Eliseu. Obrigado, Gilvan Souza. Que você procure ter uma conduta como daquele homem. Por quê? Porque o evangelho pode ser pregado sem pregação, só com a vida. É o quinto evangelho. É o evangelho da minha vida, é o evangelho da minha conduta. E que Deus te abençoe. E olha, se você ainda não nos segue aqui nas nossas redes sociais, nos siga. Passe a ser aí um parceiro deste canal, porque você pode divulgar, pode pegar trechos, você pode pegar frases e repostar para que outras vidas sejam abençoadas em Cristo Jesus. Tenho boas lembranças quando o Senhor pregava lá em Pernambués, perdeu de dar um glória, ah, bênção. Tanquinho Bahia, na sexta-feira, confirmando, pastor. Meu amado, ainda não me confirmaram não, fui convidado, mas se confirmar, estarei aí com todo prazer. Deus abençoe a todos vocês, um forte abraço, fica na paz, fica na fé, você é capaz.
1: #partiu.
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0: Pastor, aí da cidade Tanquinho de Feira, para um grande evento que vai ter aí, mas dependia da prefeitura confirmar, né? Então, como ainda não confirmou, até a segunda ordem, eu não sei se, como diz a linguagem popular, se vai rolar. Mas parece-me que não estarei com vocês, não. Parece-me que não estarei com vocês, não, aí, Tanquinho, tá bom? Um forte abraço, muito obrigado por quem nos acompanhou até aqui. Guarde essa mensagem, que no nome de Jesus possamos estar juntos, né? Vamos fazer rolar, faça mesmo, chama o povo aí, confirme, aperta aí o juízo do prefeito e vai ser um prazer estar com vocês, valeu? Nobre Ítalo, Deus abençoe, um abraço! 105.9.
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6: Momento educativo. 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O resultado ajuda a explicar como o consumo de bebida alcoólica aumenta o risco de uma pessoa desenvolver até 7 tipos de câncer. Entre os mais comuns do mundo estão o câncer de mama e o de intestino.
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0: meio-dia e dois.
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Senhor e Salvador Jesus Cristo, meu amigo, minha amiga, meu irmão e minha irmã, é sempre uma alegria estar falando algo de Deus para a sua vida. Olha, nós estamos vivendo, eu acredito, que a época ou o momento mais difícil do ser humano. Isso é um sinal que está se aproximando a volta de Jesus Cristo. Os crentes, aqueles que frequentam a igreja, aqueles que um dia encontraram com Jesus Cristo, eles têm essa convicção. E aí estava, hoje logo cedo, lembrando de uma parábola de Jesus Cristo. A parábola do juiz iníquo. E aí comecei a pensar justamente no momento em que nós estamos vivendo. Estamos vivendo um momento de descrédito total. Descrédito nas pessoas, nas instituições, nas autoridades. Este é o momento que o mundo está vivendo, especialmente nós que somos brasileiros e vivemos essa situação. Mas Jesus Cristo, ao começar a falar na parábola do juiz iníquo, no capítulo 18 e o versículo 1 de Lucas, ele diz o seguinte: e contou-lhe também uma parábola sobre o dever de orar sempre e nunca desfalecer. Meu amado irmão e minha amada irmã, quando falávamos em descrédito de tudo e de todos, a gente sabe que uma das ações do inimigo é colocar também a igreja nessa situação. Mas lembre de uma coisa: a igreja, ela é de um justo juiz. Ela não pertence a A ou a B. Quem morreu na cruz para nos salvar foi Jesus Cristo. Essa parábola fala de uma viúva que estava sofrendo e ela então procura a pessoa indicada para resolver o seu problema, que era o juiz. Mas o juiz não dava importância à solicitação daquela viúva. E a gente sabe que em todas as áreas existe aquelas pessoas que trabalham com dedicação, que fazem o que é correto, o que é justo, mas infelizmente tem outras pessoas que não fazem assim. Fazem do jeito que eles querem, do jeito que eles imaginam, e até a parábola nos mostra que aquele juiz era um juiz injusto e não atendia à solicitação daquela viúva, que ela estava, mostrando a Bíblia Sagrada, que ela estava com razão. Mas o juiz, um certo dia, disse: olha, eu não temo a ninguém, não temo a Deus, mas vou atender esta viúva. Talvez você tenha se decepcionado com muita gente, com amigos, com familiares, com a justiça, com as autoridades. Talvez você tenha se decepcionado com muita gente, inclusive com alguns pastores. Mas lembre de uma coisa: o nosso comandante é Jesus Cristo. Ele é o nosso rei, ele é o nosso salvador, ele é tudo na nossa vida. E o que é que ele nos ensina quando começa essa parábola? É orarmos e não desfalecermos, não desanimarmos, vamos em frente. A gente sabe muito bem que por maior que seja a dificuldade aqui na terra, por maior que seja o sofrimento aqui, tudo isso aqui vai acabar. Quantas pessoas você conheceu que já não estão mais nessa terra? Salvos ou não salvos? E nós que
servimos a Deus, sabemos que a qualquer momento também iremos deixar essa terra, sendo surpreendidos com a morte, a chegada da morte, ou então com o arrebatamento da igreja para irmos morar no céu com o Senhor. Não importa o que você está passando. Não importa se você está sendo humilhado, se você está sendo injustiçado. O que você precisa fazer, ou o que nós precisamos fazer, é continuar orando. E nós vamos observar no último versículo desta parábola, que é o versículo 8, Jesus Cristo faz a seguinte pergunta: quando, porém, vier o Filho do Homem, porventura achará fé na terra? Olha, eu acredito que tem muita gente com fé. Tem muita gente esperando em Cristo. E aí me faz lembrar de um Jó que a Bíblia relata tão bem. O Senhor me deu, o Senhor tomou. Louvado seja o nome do Senhor. Então, meu irmão, minha irmã, olha, não importa o que você está vendo, o que estão fazendo com você, não importa o que alguém está falando de A ou de B, porque isso são ações diabólicas. O inimigo preparou pessoas para trabalhar contra Jesus, pessoas inclusive que andaram com Jesus, que eram discípulos de Jesus, que traiu a Jesus. Judas traiu a Jesus e traiu de uma forma um tanto vergonhosa, com um beijo. Um beijo que é bom quando as pessoas beijam por amor, com carinho, com respeito. Mas o beijo do Judas foi um beijo de traição. Então, o mundo que nós vivemos, a gente não pode esperar coisa boa deste mundo. Existe muita injustiça no meio dos homens. Mas você e eu, e nós servimos a um justo juiz. Jesus Cristo, o Filho de Deus, o Salvador dos homens. E Ele nos orienta nesse momento. É a continuarmos orando, não desfalecermos, continuar esperando nele, para que a nossa fé se mantenha firmada nele, que Ele, Jesus Cristo, é o autor e consumador da nossa fé. Ele é o nosso Salvador. E a qualquer momento, Ele vai nos tirar desta terra e todos os problemas, todas as decepções, elas ficarão aqui e nós vamos glorificar o nome do Senhor para sempre, no céu, com todos os salvos da terra. Lembre-se também que tem muita gente com fé, confiando, esperando, e quando Jesus voltar, Ele vai arrebatar uma multidão juntamente com aqueles que já deixaram esta vida e vão ressuscitar para morar no céu para sempre. Deus continue te guardando, guardando a sua família, guardando a igreja que você congrega, e eu tenho certeza que Deus vai continuar nos dando muitas vitórias. Vamos orar. Poderoso Deus, Pai que estás nos céus, eu te agradeço, Deus, por mais esse momento que o Senhor nos dá essa oportunidade de meditarmos na Tua Palavra, Pai Celestial, Palavra que nos conforta, nos orienta a continuarmos orando e esperando em Ti. Deus eterno, Deus maravilhoso, também nos orienta a mantermos a nossa fé no Senhor, que morreu na cruz para resgatar os pecadores, para dar salvação aos perdidos. Deus eterno, eu te peço que continue ajudando a cada irmão, a cada irmã que frequentam uma igreja. Te peço também, Senhor, que aqueles que não frequentam a igreja, mas que estão ouvindo esta palavra, Pai Celestial, também que o Teu Espírito possa penetrar na vida dessas pessoas e transformá-lo, Senhor, para Te servir, para que se livre da condenação eterna e possa morar no céu também com o Senhor. Deus eterno, assim eu Te agradeço por tudo. Amém.

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1: Meio-dia e 32.
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3: Oh, e como?
2: Ele é grande, fiel,
3: poderoso,
2: não falha,
3: forte na batalha.
2: É. E não divide glória com ninguém.

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1: Meus irmãos, estamos de volta no nosso podcast missionário e hoje nós estamos conversando com a missionária Luzia Pereira, da Inglaterra, em Londres. Eu estava, missionária, perguntando sobre essa questão da missão em Londres, né, na Europa. Há muitas pessoas que têm uma ideia de que na Europa, que está vivendo, é uma realidade, essa aridez espiritual, essa carência espiritual, mas muitas pessoas pensam assim, não tem igreja nenhuma. Né? E quando às vezes chega, se depara com uma realidade que ele vai para um outro extremo, como se, não, aqui está tudo bem. É a mesma coisa quando alguém chega em um país que é proibido o evangelho. Então, às vezes ele chega lá, tem uma igreja oficial. Uhum. Aí ele volta e diz, não, tem igreja. Então, esse estudo missiológico, ele não pode ser pelo emocional e pelo visual.
2: Yeah.
1: Ele tem que ter uma profundidade, um conteúdo. Então, me fale um pouco dessa realidade missionária na Inglaterra, em Londres.
2: A Inglaterra, eu gosto de me expressar de uma forma que é um campo missionário contemporâneo. Né? Se o senhor me perguntar a situação atual, declínio e crescimento. O declínio é uma realidade desses anos todos, né? Das coisas que aconteceram. Então, houve um declínio, sim, é real. Em média, quando nós chegamos lá, fechava 33 igrejas, talvez, por mês, segundo os dados da Convenção Batista. Na época, eu lembro, nós participamos de uma reunião. Então, assim, no norte era um lugar muito carente. A previsão era que até 2050 não houvesse igreja. E isso não se concretizou. Inclusive, nós trabalhamos em mais de 2 anos na mesma igreja que o Moody começou o evangelho. Era tremendo, porque a gente viu o lugar que ele orava, os sermões dele ali de mão. Ficamos ali ajudando aquela igreja, porque o nosso trabalho principal é fortalecer e implantar novas igrejas e trabalhar para que as igrejas não fechem. Então, a situação real é, sim, tem um declínio, não só em Londres, como em toda a Europa, teve esse declínio, ele é real, mas também nós estamos vendo, depois de 25 anos, um crescimento e um avivamento. Né? O declínio veio por causa da apostasia, todo mundo sabe disso, mas o renovo está vindo pela busca. Então, pelos dados oficiais, nós trabalhamos com o Conselho de Pastores lá. Então, assim, existe ativa mais ou menos 16.200 igrejas, né, em atividade, sendo que 12 mil desses edifícios ele é tombado como um patrimônio mesmo do país. São igrejas importantes. Eu tive agora, tem uns 6 meses, no País de Gales, e aí a gente pôde estar dentro daquela igreja onde teve todo o avivamento ali em Gales. E você vai ver que é uma igreja hoje que tem uma frequência mínima, mas a igreja está ali, existem os remanescentes ali naquele lugar. Então, talvez, se você for num evento hoje em Londres de igreja, você vai dizer, meu Deus do céu, o que é que os missionários... E a gente, bem, sempre missionário para a Europa, as pessoas têm um preconceito, né, para quê? Alguém já me disse assim, ah, você é missionária onde? É em Londres. Eu também queria ser missionária. Eu digo, vem sim. Fica 7 meses indo para a igreja, só você, seu marido, seu filho, como nós passamos 7 meses. Então, existe a realidade do declínio espiritual, mas também existe as igrejas. Por exemplo, a maior denominação, vamos dizer assim, que se encontra em todos, assim como todo lugar que a gente vai, que a gente encontra as Assembleias de Deus, lá são os metodistas. Então, assim, todo lugar que você vai tem uma igreja metodista, às vezes templos enormes. Eu falo, o problema não é o templo aqui, muitas vezes a luta dos pastores é para construir o lugar, e lá os lugares estão construídos, mas vazio.
1: Falta pessoas.
2: Né? Falta pessoas, né? Então, assim, as igrejas metodistas, as anglicanas, né, as batistas, e agora as igrejas pentecostais, que são os 4 principais grupos de crescimento. Então, eu acho que o maior desafio diante disso tudo não é nem estar tendo igreja ou não estar tendo igreja, é o preparo e a diversidade que existe, principalmente em Londres. Né? o nível de língua, quantas línguas existem, porque é quase impossível você pastorear com uma língua só. Né? E aí também é uma oportunidade, porque você pode alcançar. Eu alcancei Buma, eu nunca pisei os pés lá, mas a gente tem um grupo que é de Buma dentro, Nepal, lugares que eu nunca fui, Rússia, entendeu? Por exemplo, na nossa igreja, no domingo, tinha o culto espanhol, aí depois tinha o culto inglês, o culto espanhol, o culto em russo, o culto em português e uma igreja africana. E três igrejas indianas, entendeu? Então, assim, essa diversidade, esse preparo que muitas vezes tem frustrado o avanço, tá? Porque, no mínimo, pastor, um missionário para ser enviado para a Europa, ele precisa, principalmente se for para Londres, ele precisa falar inglês, tá? Precisa falar inglês.
1: No mínimo, né?
2: No mínimo, falar inglês, porque depois aí vem todas as outras línguas. Então, esse é o maior desafio mesmo. Está tendo situação de declínio, sim, mas também está tendo crescimento.
1: Essa questão da Europa, nós temos hoje uma realidade, como já foi bem colocado por você, que é o preconceito em relação ao envio. Então, algumas pessoas criaram a ideia de que missão é na pobreza, na miséria e na dificuldade. Se criou uma cultura concernente a isso. É tanto que se gerou muitos missionários treiteiros. Ou seja, o missionário, para mobilizar uma oferta, ele não pode contar bênçãos e vitórias. Ele tem que contar derrota, ele tem que mostrar um lugar complicado para poder engajar a igreja. Então, quando você diz hoje na igreja, principalmente brasileira, vamos enviar missionário para a Europa, a visão é essa. Ah, eu também quero. Por quê? A dificuldade que alguns irmãos não conseguem enxergar. Ele consegue enxergar a pobreza na África, a miséria e tal. Então, pronto, lá justifica o envio do missionário. Como é que nós iremos mandar um missionário para um lugar mais rico do que nós? Que tem uma condição financeira mais do que nós? Quer dizer, não se está observando o aspecto espiritual e o aspecto da carência que aquele lugar tem de ter alguém para ouvir a pregação do evangelho. Então, esse preconceito tem se gerado uma situação complicadíssima. Porque o missionário vai e ele se sente, às vezes, não compreendido, o trabalho não tem o investimento, existe a questão financeira, que para você manter um missionário na Europa é muito mais caro, para você alugar um lugar é muito mais caro, para você mandar o investimento, como a gente manda para o país da América Latina, para a África, é complicado, porque você manda daqui para a África, ele multiplica por 5, por 14. Uhum. Você manda daqui para a Europa, ele divide por 6. Ele diminui por 6. Então,
2: e quando eu cheguei era 11.
1: Imagina. Então, é uma situação complicada. Então, como é que lida com isso?
2: Para a gente, inclusive, teve um episódio muito sério conosco a respeito disso. Porque nós recebemos uma pessoa lá e, por exemplo, existem as leis do país. Se eu tenho 3 filhos, meus filhos têm que ter 4. Entendeu? Então, assim, a casa ela tem que ser preparada para a família. Olha só, olha uma coisa que para a gente aqui não tem importância, mas lá tem. Tá? Então, o que é que acontece? Nós morávamos em uma casa e nós recebemos uma pessoa que foi pregar, estava passando, e nós recebemos a pessoa. E ela chegou aqui e falou, nossa, a casa dos missionários, eu nunca nem tomei banho de banheira, mas na casa do missionário tem banheira. Pastor, é impossível quase uma casa em Londres não ter uma banheira no banheiro. Porque, por causa da falta de água, então o que é que eles fazem? Eles enchem a banheira em alguns lugares. Era assim, né? E todo mundo tomava banho. Então, assim, aí a pessoa veio e falou isso. E nós perdemos vários mantenedores por causa da foto da casa, por causa da foto da banheira. Ele saiu, ele fotografou a casa toda. É uma mansão, não sei o quê. Mas a realidade é que nós estávamos há 4 anos lá, né? E aqueles mantenedores nos ajudavam a pagar o aluguel. Por exemplo, o aluguel era R$ 1.350, me lembro até hoje. E o que é que acontece? Aí, coloque isso 9 vezes, quanto dá. Entendeu? Então, a ajuda que vinha ajudava a gente a pagar. Muitas vezes a igreja aqui, que eu fui enviado pelo Departamento de Missões, mandava 3 mil e pouco, a gente tirava 250, 300 libras, seria como R$300. Entendeu? De 3 mil você tirar 200. E essa realidade da não necessidade da riqueza apaga e anula o ID. Porque o Senhor não disse vá só para a África, vá só para a Oceania ou para as Américas. Ele disse ID por todo mundo. E você vai ver Paulo pregando para reis, para príncipe, entrando no palácio, pregando em todos os lugares. Então o evangelho ele não pode ser colocado dentro da minha caixinha. Né? Então, eu vou falar uma coisa para o senhor, é muito mais fácil evangelizar na África do que na Europa, em todos os sentidos, em sentido de envio. É, quando nós chegamos lá, o dólar subiu. Então, o que a igreja teria que mandar para nos manter seria mais do que talvez um pastor de campo ganhasse, entendeu? Então, assim, quem consegue sustentar? Quem foi que nos sustentou lá? Foi Deus. Porque não tinha a possibilidade. Como missionário, a gente não pode trabalhar. Porque se o missionário trabalha, a igreja que levou, ela perde o direito. Entendeu? Então, assim, são um monte de coisa, de série de coisas. Eu passei situações de necessidade lá que eu nunca passei aqui. Entendeu? Então, assim, não dá para colocar isso e dizer que não existe essa necessidade do evangelismo, porque o país é rico. Os ricos também, Jesus morreu pelos ricos, morreu pelos pobres, pelo rico. No, o amor de Deus não pode ser colocado numa caixinha de. E nós sofremos muito preconceito, e isso frustra missionário. Eu sou psicanalista, e eu vejo muitos missionários frustrados, parados, porque eu vou falar uma coisa para o senhor, e 7 meses para a igreja, só você não é fácil. Não é fácil. Você está falando, como eu fui, eu não conhecia a língua, isso é uma outra coisa. Você tem que estar preparado. Não conhecia a língua, não falava inglês, não tinha como resolver as coisas. Então dá aquela frustração, eu tomei a decisão errada, vou-me embora. Entendeu? Então, assim, a falta do apoio emocional, não é só finanças, porque uma vez o Senhor falou para mim que Ele nunca vai colocar um projeto na nossa mão sem haver sustento. Então, todo projeto de Deus, ele vai ter sustento. Não vai ser na hora, como pode ser na hora. O Senhor nos manteve lá, né? Nos ajudou, teve provisão, teve milagres financeiros de aparecer dinheiro na nossa conta, sem a gente saber quem mandou, entendeu? Então, assim, tudo isso acontece, mas a gente não pode, gente, pelo sangue de Jesus, colocar finanças como ali precisa, ali não precisa, porque o Senhor veio para todos. Se a gente faz isso, a gente anula o ID. Então, esse é um dos maiores preconceitos contra os missionários na Europa. É isso. E isso cria o quê? Cria um acomodismo, cria falsos relatórios, porque, por exemplo, se um missionário tem 4 anos na Europa e ele chega aqui e ele faz um relatório que ele tem 50 pessoas, a pessoa vai dizer, é um fracasso. Mas para lá, nossa, você é um vencedor. Você conseguiu consolidar 50 pessoas dentro da igreja. Então, não dá para monetizar o reino de Deus, né? Falar ali precisa, ali não precisa, é para todos.
1: E você observa que essa é uma questão antiga, né? Essa ideia, a missão sempre teve isso. Eu estava ministrando essa semana no Congresso Internacional de Missões da Assembleia de Deus, que foi realizado em Porto Velho. E eu estava ministrando Atos 11, 19. Os irmãos saem de Jerusalém na porrada, na perseguição, mas eles escolhiam a quem pregar. Então eles olham para a Antioquia e dizem, não, mas não, aí não. Olha que coisa, a terceira maior cidade do Império, só perdia para Alexandria e Roma, uma cidade em potencial extraordinário, mas ela foi desprezada pelo preconceito, que eu chamo ali de um paradigma que precisava ser quebrado.
2: Sim.
1: Que essa palavra assusta muita gente, né? O paradigma que precisava ser quebrado. Qual era o paradigma? É só judeu. Sim. O evangelho é para judeu. Então, se aí não tem judeu nenhum, a gente vai fazer o que aí? Vamos embora. Aí Deus vai lá e usa uns chipres de Chipre e de Cirene, entrou, pregou, ganhou pessoas. Depois o Colégio Apostólico envia o missionário para cuidar daquele trabalho. E o que é que acontece? Ali é o centro missionário da Igreja Primitiva. Não foi Jerusalém. Foi ali da onde partiu o maior missionário da Igreja Primitiva, que foi Paulo. Foi dali que, inclusive, a igreja que matou a fome dos irmãos em Jerusalém quando teve o problema da fome. Quer dizer, mas a falta de visão quase prejudicou o trabalho. Graças a Deus que Deus não precisa de que os homens entendam tudo. Ele tem os loucos e ele manda esses loucos. Porque para fazer alguns trabalhos e abrir mão de algumas coisas e viver um eterno conflito, eu estou lendo um livro agora de Oswald Smith, que ele diz que a missão tem que ter um parto de alma.
2: Yes.
1: Esse parto de alma, essa dor, esse conflito, essas lágrimas, esses gemidos de anos e anos para poder Deus trazer um avivamento em um local. Isso não é fácil, isso não é para aventureiro. Isso não é para gente que não sabe o que é reino de Deus. O problema é que tem gente envolvida no reino de Deus, mas não sabe o que é reino de Deus. Ele imagina assim, o reino de Deus tem que se encaixar nas minhas regras. Então eu acho que ali não merece, então não vai. Mas você já orou por isso? Você já buscou a Deus uma orientação sobre isso? É por isso que você está vendo, às vezes, homens e mulheres pagando um preço altíssimo. E depois eles perguntam, onde foi que eu pequei? Você pecou em não entender o agir de Deus, você pecou em não entender o trabalhar de Deus, você pecou em ser um obstáculo para alguém que queria fazer o trabalho de Deus.
2: E colocar a graça em uma caixinha, na minha caixinha, naquilo que eu posso fazer. Ah, o senhor falou uma coisa muito séria, Antioquia, eu considero Londres hoje uma Antioquia, a nível cultural. Quanto um missionário pode alcançar, crescer, o meu crescimento pessoal, de conhecer as nações, de entender, de ver, né? Então, assim, Antioquia era isso, era o centro cultural, e foi lá que Deus levou Paulo para ser treinado, e Paulo estava pronto. Meu esposo fala o seguinte, quem passar por Londres está apto a pastorear e ser missionário em qualquer lugar do mundo. Ele fala que Londres é pós-graduação para o reino, porque realmente nós fomos pós-graduados ali naquele lugar, porque você anda na Bíblia, você vê, você toca, e isso traz crescimento também. Fora disso, há o nível de alcance que você tem das outras pessoas. Então, é o nível de alcance territorial, porque 40 minutos você está na França. Eu consigo atender vários países, estando ali centralizado em Londres. Eu consolido igrejas ali na França, na Espanha, na Suíça. E um dia você pode ir em 4 países. E eu recebi essa palavra profética aqui. Um dia alguém falou para mim, mulher, em um dia tu pisarás em 3 nações. Para mim, na minha cabeça, era o quê? Eu não tinha ido nem em São Paulo, eu não tinha andado de avião. Mas Deus falou que um dia eu resolvi coisas em Londres, eclesiástica, viajei para Portugal, preguei em Portugal. De Portugal, eu peguei o avião e cheguei em Salvador. Como? Em um dia, 24 horas. E quando eu estava pegando minha mala aqui no aeroporto, o Espírito Santo falou comigo, eu não te falei. Então, em um dia, assim, essa diversidade de você poder percorrer as nações ali, como Paulo fez, Paulo andou no mundo antigo para todos os lugares. Então, essa diversidade que a gente tem que entender, mas é a necessidade do preparo.
1: E aí eu vou fazer uma pergunta do outro lado da história, né? Do outro lado do balcão. Essa habilidade do missionário de saber lidar com essas frustrações. Porque existem coisas que não é que o outro lado não quer. Ele não entende. Ele não consegue compreender. Então, vamos voltar a Antioquia. Imagine se aqueles meninos, eu chamo ali dos improváveis, entrassem em Antioquia frustrado, revoltado com os que não entrou. Que é um absurdo, desprezaram vocês, saíram daqui, a gente que entrou. Moral da história. Criasse uma cisão em Antioquia. Não, se eles desprezaram vocês, não vai vir ninguém de lá, não. Aqui é nós, mano. Aqui nós vamos montar nosso ministério de Chipre. Igreja Evangélica Chipriana Sirinense. Não, eles entraram, quebraram o paradigma, mas não quebrou o princípio.
2: Yes.
1: Ó, quebrou o paradigma, mas não quebrou o princípio. Prega. Ganha alma. Ô Jerusalém, já tem uma igreja aqui que está precisando do missionário. E o colégio apostólico tem essa sensibilidade, porque eu costumo dizer que ali também está o segredo. Se o colégio apostólico não tivesse aquela sensibilidade, estava tudo a perder. Porque ia entrar pessoas ali com a visão completamente equivocada. Ah, que nada, eu não vou...
2: Vamos construir nosso império aqui.
1: Eu não vou para lá, para aquele lugar. Então, eu queria agora que você falasse do lado do missionário. Porque você está há 25 anos. Não é fácil essa frustração de estar em um lugar que as pessoas não entendem. Porque, por exemplo, o missionário tem que ter cuidado até com o que bota na mesa para um bendito de um visitante. Para um bendito de um visitante. Eu já vi missionário se acabar, porque na hora da janta ele botou uma comida boa para o desgraçado que foi visitar ele. Aí o miserável tirou uma foto e diz, aqui, ó. Eu não tenho essa comida. Quer dizer, ele já volta endemoniado. Ele foi para visitar o missionário e volta encapetado e já lutando contra o missionário. O missionário também tem que ter esse discernimento, essas coisinhas que parecem besteira, mas que faz todo efeito. Mas eu queria ouvir, por exemplo, tem muitos missionários, sabe de um, eu vou largar o ministério, eu agora vou brigar, eu agora vou zangar com todo mundo, porque já que não tem a visão, não merece minha consideração, e e termina entrando por um caminho pior do que a frustração. Então, saber lidar com isso, de entender, olha, isso aqui não é que essas pessoas não gostam de mim, não gostam dessas almas. Não entende. Não tem essa visão holística, não tem essa visão ampla, está ali naquele mundinho. Você imagina um pastor do interior que está lá andando de Uno, numa luta para comprar o Uno, e daqui a pouco ele manda o missionário e vê o missionário andando de BMW.
2: Que é normal.
1: Que é normal, porque BMW lá, eu fui pregar agora, eu fui pregar na Alemanha, e chegou lá numa igrejinha pequenininha, e os irmãos chegam de Porsche, de Ferrari, de BMW, pinguinho de irmão.
2: 2000 e pouco
1: esses
2: ali,
1: carros são quase popular lá. Se o pastor cara não tiver cuidado, meu Deus do céu, isso não é missão. Isso eu também quero. Quer dizer, ele não olha que, e os irmãos às vezes não olham, que o preço em uma outra área é muito maior do que o carro. Então, como é que lida com isso sem quebrar o princípio? Porque se não tiver cuidado, muita frustração levou pessoas a traírem.
2: Sim.
1: Tem mulheres que frustrada traiu o marido.
2: Sim.
1: Tem homens que frustrada traiu a esposa. Tem missionários que, frustrado, traiu o ministério.
2: Sim.
1: Então, como é que lida com isso para não entrar por um caminho mais perigoso do que esse que ele entrou, que é, às vezes, não ser compreendido em um local?
2: Isso é bem complexo, né? A gente passou por isso, de ter que fazer escolhas ministeriais, escolhas de todos os sentidos dentro da contextualização, por falta... Por isso que eu sempre falei, quando eu estava aqui no Departamento de Missões, eu acho que o líder de missões tem que visitar um missionário, porque ele vai ser a nossa voz. Ele não existe você mandar um missionário... Primeiro que eu acredito que o vínculo financeiro tem que ser no máximo 4 anos, porque se passar disso, o missionário não cresce, ele fica acomodado, né, com aquilo ali, né? Então, assim, quando o vínculo financeiro foi cortado, eu achei ruim, foi triste, foi frustrante. Mas se o senhor perguntar, e agora, o que é que você diz? Eu disse, foi a melhor coisa. Porque a partir do cortar o vínculo financeiro, houve uma expansão de você procurar se contextualizar dentro do lugar que você está e viver ali, né? Porque se Deus me mandou para aqui, Ele vai prover para mim ali. Agora, com relação a isso, entra a questão da frustração. E eu não vou dizer que eu não fiquei frustrada, porque seria mentira. Foi frustrante, foi desafiador, mas trouxe um crescimento muito grande. E aí, nós nunca nos desvinculamos da Assembleia de Deus, apesar de que algumas pessoas falam isso, mas não houve isso. Houve questões de documento que precisava ser feita, e aí, por N motivos, não pôde ser feita, mas tudo que nós fizemos, isso eu acho que foi a maior bênção de Deus, foi dito. boca. Tá? Todas as decisões não foram por trás, foram diretamente com a liderança da época. Olha, está acontecendo isso, isso e isso. Por exemplo, chegou uma época que para a gente renovar, se a gente não tivesse uma prova de que a igreja que estava mandando tanto, e a igreja que teria que mandar... Olha só o que eles pediam. Pediam 4 meses de salário.
1: Isso aí você está falando do governo,
2: do,
1: né?
2: Do governo.
1: Da imigração lá.
2: Não é... Eu estava já para pegar o visto de missionário, que é a pré-residência, vamos dizer assim, a residência. E aí precisava de alguns contextos daqui do documento e não tinha para isso naquele momento. Então, o que foi que eu falei? Ou eu vou, ou nós conversamos, eu e Ivan. O que é que a gente faz? Ou a gente volta, e aí ia ser 5 passagens de volta e recomeçar depois de 8 anos de novo lá, ou a gente ia procurar alguém para nos ajudar. E aí foi o maior conflito para mim, porque a ajuda veio de outra pessoa, que não era do nosso ministério. Então, foi o que nós fizemos, nós fomos até essa pessoa e falamos, você quer ajudar, mas eu preciso falar isso para a minha liderança no Brasil. Sim. Eu preciso explicar para a minha liderança o que é que está acontecendo. Tá? E outra coisa, eu não vou passar para a sua igreja. Você quer? Continua me ajudando ainda? Porque se a ajuda estava vindo de Deus e era uma ajuda que necessária para para abrir o nosso leque lá, então o que era que eu fazia? Eu precisava tomar uma decisão. Foi uma das decisões mais difíceis que a gente tomou. Mas a gente não tomou debaixo de maldição.
1: E sem quebrar o princípio.
2: A gente não tomou sem que a liderança soubesse. Nós explicamos. Para a liderança também era difícil, porque eles não podiam ajudar naquilo, mas eles também não podiam dizer sim naquilo, entendeu? Então, no fim, quem teve que tomar a decisão fomos nós, mas com clareza lá. Olha, eu não estou passando para a sua igreja, eu não estou passando para o seu ministério. Você quer me ajudar? Sim. E a pessoa falou para a gente, Deus mandou eu ajudar vocês, Deus não mandou que vocês passassem para cá. E quer saber, ele nos ajudou durante 10 anos. Não foram 10 dias, foram 10 anos.
1: E aí você toca num assunto interessante, que é essas burocracias do país, as leis, que às vezes, por exemplo, até o nome da igreja que você abre, que às vezes, por exemplo, tem países na África que tem patente da Assembleia de Deus.
2: Sim.
1: Então quando você abre uma igreja e bota lá Assembleia de Deus, eles vão lá, entram na justiça e conseguem tudo. Porque eles têm a patente. Então, tem algumas questões complexas.
2: Burocrática.
1: E existe um outro ponto que você tocou, que é o seguinte. Na sua visão, o missionário tem que ter um prazo de manutenção financeira para ele não se acomodar. E isso também é muito polêmico. Isso também é muito complicado. Porque tem missionário que ele quer ficar a vida inteira.
2: Não existe isso.
1: É porque é um missionário que ele recebe ali um dom do encosto. Então ele fica ali encostado. Já tem missionários que a realidade dele não permite cortar o vínculo.
2: Exato.
1: Por exemplo, você manda um missionário para o interior do interior da África. Ele pode ganhar quase a cidade toda ali para Jesus. Todo mundo vai ser fiel a Deus. E quando traduzir ali, não tem nada.
2: Exato.
1: Ele não consegue se manter. Não consegue de hipótese alguma se manter. Já tem lugares... que o missionário tem que ser provocado a ter que fazer a coisa fluir, senão ele vai ficar aqui deitado eternamente em vez de se prender.
2: E não cresce.
1: E não cresce.
2: Não
1: então,
2: cresce.
1: Esse corte, essa poda, ela é necessária e ela é dolorosa para as duas partes. Qual é a tua visão sobre isso? Isso deve estar em um contrato? Isso precisa ser pré-estabelecido? Como é que funciona isso?
2: Precisa ser pré-estabelecido. Inclusive, quando eu estou fazendo conferências para pastores que me perguntam isso, a resposta é a mesma por experiência, tanto lidando no departamento de missões, quanto na minha realidade. Porque eu sou prova viva de crescimento depois de corte. Entendeu? O corte não... Agora, existem os casos que precisa ser estudado, né? Há os projetos que precisam ser avaliados. A África, realmente, o tempo é indeterminado em algumas regiões. Tá? Eu falo ainda em algumas regiões. Por exemplo, Angola hoje é um lugar de grande ascensão. Tá? Então, assim, a realidade de uma igreja na Angola não é a mesma realidade de uma igreja em Moçambique. Tá? Angola hoje é um dos polos assim, de negócios da África. É um país que está em grande ascensão. Tá? Então, assim, um missionário na Angola, ele não pode ser tratado da mesma forma de um missionário em Moçambique. Tá? Porque as duas realidades são totalmente diferentes.
1: Oposto.
2: Desde o clima, porque em Moçambique tem muito tufão. Tem... Às vezes, eu já vi missionários construir uma base e vir uma chuva e acabar tudo. Então, agora o prazo, principalmente para missionários na Europa, tem que ter. Porque a Europa é uma outra realidade. Tá? Assim... É, outra coisa, o missionário sai daqui, ele vai trabalhar na Europa, Portugal. Tem missionários, pastores, 80% dos missionários são enviados do Brasil para Portugal, abre igreja brasileira. Eu não consigo entender isso. Porque não tem dificuldade na língua. Quando tem uma dificuldade na língua, aí tudo bem. Mas sabe por quê? Porque a facilidade. Tá? Porque, por exemplo, uma igreja portuguesa, o som é diferente, não pode ser som alto. A cultura é o culto de manhã. Tá? A cultura é ter, você tem que ter um dos pontos principais, conhecimento bíblico. Por exemplo, em Londres, cristianismo é matéria de escola. Entendeu? Então, para você conversar em Londres, teologia, qualquer pessoa vai saber teologia. E tem missionário que não estuda teologia para ir para a Europa. Entendeu? Então, o que é que ele vai fazer? Ele vai entrar na caixinha do comodismo. Aí eu vou pegar os brasileiros, que só em Londres tem 800 mil brasileiros. Em Londres, se pegar assim os ilegais, vai para 1 milhão e tanto. Entendeu? Então, tem lugar em Londres que você não precisa falar português ou inglês. No nível de tanto brasileiros e hispânicos que tem. Então, o que é que acontece? Eu vou aqui, eu me acomodo, só que aqui eu vou fazer uma igreja ali. E essa igreja é o seguinte, como eles são imigrantes, eles estão lá para ganhar dinheiro, então você vai treinar 3 anos, mas se abrir uma fábrica ali e tiver alguém que está pagando mais, eles vão, porque eles estão lá para ganhar dinheiro. Então, a igreja não cresce, o missionário fica anos e anos e anos naquela caixinha ali. Então, o preparo e a supervisão vai fazer o crescimento. Missionário sem supervisão não cresce, entendeu? E às vezes as pessoas podem achar assim, mas para que o pastor vai, o líder de missões vai... Tem que ir, gente. Tem que saber, porque a igreja está fazendo investimento, né? Então, essa supervisão... ela é importante.
1: E aí você toca dois assuntos imprescindíveis, que eu sempre estou batendo nessa tecla. O primeiro é, o missionário é enviado ao país. Ele precisa ter um foco de alcançar esse país. Então, ele está num país. Eu vi uma vez uma discussão muito grande no Fórum de Missões de um missionário na França. Ele fazendo uma denúncia que todos os missionários brasileiros que estavam lá estavam pregando só para brasileiro. E não estava alcançando nenhum francês.
2: Sim.
1: Quer dizer, então, você manda um missionário para agregar, que até aí não tem nenhum problema. Tem lá um brasileiro, é uma alma, vai agregar, Sim. Vai abrir igreja. Mas esse é o foco? Quer dizer, o foco não é
2: o
1: alcançar
2: chamado.
1: Aquela pessoa. O chamado quer dizer, o chamado é para quem? Né? Então, esse é uma coisa que precisa ser muito trabalhada. E na Europa acontece muito problema. Por quê? A Europa, pela questão da questão financeira. Então, tem gente promovendo divisão na Europa, dizendo que está fazendo missões. Então, o cara chega lá, divide uma igreja, pega uns brasileiros que já estão congregando em um lugar, abre um trabalho, leva o brasileiro para lá, não evangeliza ninguém do país, e depois diz, eu estou fazendo a obra de Deus. Quer dizer, ele está promovendo lá o que a gente é contra aqui.
2: Sim.
1: Então, a gente, imagina, eu estou ali, aí chega uma igreja, abre ali para pegar os irmãos que estão aqui. Esse não é o próprio projeto de Deus. E aí o outro aspecto é o pastoreio do missionário.
2: Yes.
1: Eu estou, presido um campo, eu coloco um obreiro a 2-3 quilômetros de distância da sede. Se eu não acompanhar ele de perto, daqui a pouco ele está pensando que ele já é o dono do pedaço e vai desviando da visão e você tem que estar ali de perto. Agora imagina uma pessoa com 3, 4, 5 mil quilômetros de distância. Yes. Em uma outra cultura. Então, teve igrejas que mandou o missionário se perdeu. O missionário está completamente perdido, porque ele não foi pastoreado, não foi acompanhado. A cultura cooptou ele. Ele se aculturou, em vez dele influenciar, ele foi influenciado. E ninguém fez o acompanhamento. Então, pastoreio missionário. em alguns casos, é mais importante do que a manutenção do missionário. Porque na Europa vai chegar um momento, 2, 3, 4 anos, o missionário consegue ficar autossustentável. Sim. Ele ganhou alma ali, ensinou as pessoas, discipulou. Daqui a pouco aquela igreja ali está uma renda igual ou maior do que a daqui.
2: Sim.
1: Que está enviando ajuda.
2: Com certeza.
1: E o pastoreio, quanto custa?
2: É isso aí. Quando eu estava liderando, eu recebi uma carta do Conselho de Missionários de Portugal, falando, olha, nós não precisamos dos seus missionários. Eles são muito bons para dividir.
1: Bons para dividir.
2: Para dividir. Eu morri de vergonha. Por quê? Porque o que é que acontece? A comodidade, eles chegam, aí vai, pega, olha, irmão, pastor, eu vou te falar uma coisa, o missionário pode começar com um nativo brasileiro? Pode, como base, entendeu? Você chegou, começou a fazer o culto, vamos dizer aí, uns 7, 8 meses, como eu fiquei 7 meses sem ter ninguém, e as primeiras pessoas que vieram foram brasileiros, entendeu? Mas nós continuávamos com a igreja inglesa, indo, estando lá, participando, tanto é que nós frequentamos e somos pastores dessa igreja há 25 anos, né? Então, essa base, ela vai acontecer. Você chega na França, agora você vai ficar 4 anos na França, falando somente para brasileiro. Então, quando eu estou dando mentorias e tal para eles, eu falo o seguinte, começa assim com um grupo, porque você vai precisar de pessoas, e não coloque legal, porque o Senhor não trabalha debaixo de legalidade. Então, você vai numa igreja, eu já fui para a igreja que 90% da liderança está ilegal.
1: Tudo ilegal, com medo da polícia.
2: Já, aí já tem um bloqueio. Então, você vai colocar, vai fazer uma liderança e aí você vai começar o trabalho. Entendeu? Paralelo. Esse trabalho aqui, na minha língua nativa, sustenta esse aqui, entendeu? Durante um ano. Durante um ano, essa igreja aqui já começa a andar. Está entendendo? Porque o principal vai ser o aluguel e as outras coisas serão acrescentadas. A logística é totalmente diferente, né? Na Europa, a simplicidade da questão dos cultos, aquela coisa toda. As demandas é que a igreja praticamente já está pronta, lá é só entrar, não tem essa questão de construção. Aí não, começa a crescer aqui, aí eles são pegos pelo quê? Por mamon. Porque aí ele muda. Outra coisa, o missionário precisa ser preparado para viver na Europa. Se você tem escassez, se você viver em escassez e você vai para a Europa...
1: Vai se perder. Porque as oportunidades, né? Então ele vai ver lugares que ele nunca viu, ele vai ter dinheiro que ele nunca teve e ele vai ter amizades e conexões que ele vai dizer, pronto, isso aqui é tudo.
2: Então aí o que é que acontece? A visão fecha ali. Agora a pergunta que eu faço para esse missionário é o seguinte. Quando Deus te chamou, ele falou o que com você? Vá para a França trabalhar com brasileiro, então trabalhe com brasileiro, porque foi isso que Deus te deu. Falou, mas se Deus falou com você que é para você ir para a França, para ganhar francês, você é uma fraude se você não estiver fazendo isso. Entendeu? Então, assim, o missionário tem que ser leal ao chamado. Deus me chamou para quê? Foi para trabalhar com brasileiro, tem brasileiro, precisa no mundo inteiro. Eu fui para a Áustria, cheguei lá, tinha uma igreja com 200 brasileiros quase, na Áustria.

0: trabalho se autossustente. Não vou dizer que não vai ganhar pessoas das nações, vai ganhar, mas tem que ter um prazo.
1: Tem que ter um prazo. Um abraço aqui a você que está participando, Marcos, participando de Formosa do Rio Preto, Riluana, minha esposa, um beijo. Roberto Franco, a parte do senhor Pastor Edivaldo, estou acompanhando aqui de Serrinha, uma bênção esse programa. Nosso querido amigo Pastor Edmilson Santana, falando aqui da missionária, Deus abençoe. Edmilson Santana diz que conhece a missionária há 35 anos, que é um exemplo de missionária. Marcos também falando aqui que está participando. Fernando de Uberaba, Minas Gerais. Também aqui Jocely, também participando. Tem aqui o missionário Adnei de Santo Antônio de Jacinto. E aí a gente está já chegando ao final do programa, e aí a gente precisa pontuar algumas coisinhas rapidinho. Uma é as portas que o brasileiro abre em todo lugar que ele chega. O brasileiro é impressionante. As portas se abrem para ele em todo lugar. Claro que tem brasileiro também que passa e fecha as portas, né? Porque a treta é grande de muita gente que passa antes e aí quando chega, diz, ih, misericórdia. Mas a maioria, quando fala brasileiro, ele já tem um sorriso, por causa do futebol, né? O futebol brasileiro é uma coisa impressionante fora. Ele é muito mais valorizado fora do que aqui. É uma coisa impressionante. Ele sabe o nome, ele acompanha, eles sabem tudo. Nós precisamos aproveitar isso. A bola está com o Brasil de missões. Deus tem um investimento muito alto no Brasil para missões. Mas eu estive no Quênia e percebi uma coisa: se o Brasil não acordar, Deus está trocando a tocha de mão. Porque o que Deus está fazendo com os africanos, o que Deus está fazendo com a nação da África e trazendo gente para tudo quanto é lugar, o Brasil está perdendo porque muitos lugares não se atentou para o nosso potencial. Então nós começamos a nos fechar entre nós mesmos e o projeto de Deus é expandir. Então, como é que você vê essa questão da facilidade do brasileiro e desse mover que Deus está fazendo com a África?
0: Vou explicar uma chave muito rápida. Por exemplo, Brasil e Portugal, duas nações irmãs. Só que tem uma coisa: se uma pessoa se legaliza em Portugal, ela está legalizada para a Europa e para o mundo. Aí o que é que acontece? Você não tem noção do quanto que o passaporte brasileiro é valorizado. Eu sou inglesa, né? Eu tenho passaporte inglês, tenho cidadania inglesa. E tem o passaporte brasileiro. Tem lugar que eu entro com brasileiro, com o meu do Brasil, porque é melhor. Então, essa questão de que Deus realmente tem um negócio com o Brasil, é uma nação. Gente, você, eu estou falando para você, eu fui na África, você vê uma igreja com 200 brasileiros. Todos os lugares têm brasileiro. Agora, também, por exemplo, a gente chegava em Londres, você abria a conta em Londres. Com o seu passaporte, aí passava mais ou menos assim uns mês e pouco, eles mandavam, um empréstimo de 5 mil, 10 mil, 15 mil libras. Brasileiro começou a pegar e ir embora, e não pagar. Hoje, para você abrir uma conta em Londres, você tem que mostrar até o CPF da sua avó. E eles criaram um link com a Polícia Federal e começou a vir atrás dessas pessoas que pegavam empréstimo e não pagava. Então, assim, fechou a porta para outras nações, porque hoje todas as regras mudaram, muitas coisas. Lá já teve problema de brasileiro estar vendendo passaporte, entendeu? Pessoas que têm igreja, têm legalidade, posso trazer o senhor e tal, então eu vou vender esse direito. Então, assim como tem a facilidade, tem o problema do caráter, infelizmente. E isso tem fechado as portas. Agora, pastor, você chega, você está vendo os africanos, o que Deus está fazendo com a Nigéria, apesar de toda a perseguição. Agora mesmo nós vamos receber, no final de outubro aqui, duas pessoas de grande influência, que é em Londres, está em Londres, mas que elas são líderes, inclusive uma recebeu a condecoração agora do rei. E elas são nigerianas, mulheres que estão, igreja nigeriana lá, eu prego direto, eu ando nas igrejas lá da Nigéria com eles e eu vejo o que é que Deus está fazendo. Então hoje eu vou te dizer, esses filhos africanos e netos, Estamos.

0: educação com um compromisso muito maior. Então, infelizmente, a gente está perdendo terreno e, se não é uma posição, Deus vai levantar outra nação.
1: A obra não fica sem ser
0: Não
1: feita, né?
0: fica.
1: Essa expressão neto missionário, avô missionário, eu ouvi agora do pastor, até do secretário mundial de missões, né? Que esteve conosco no Porto Velho, e o doutor Elias Dantas, que ele
0: Sim,
1: falando
0: eu
1: disso aqui, de
0: conheço
1: você
0: ele.
1: ser o avô missionário, retribuir aquilo que você recebeu do
0: O
1: Evangelho,
0: próprio Deus está fazendo
1: né?
0: isso, né? Porque as sementes, se você olhar essas mulheres, você vai ver que todas elas foi o quê? Elas são a terceira, e homens, elas são a terceira geração. O missionário inglês foi, agora o pai aceitou Jesus, os netos, o filho aceitou, e agora os netos estão vindo aos filhos,
1: Imagina que
0: né?
1: coisa linda, porque
0: Então, o poder da semente.
1: a Inglaterra e os Estados Unidos fez muito por missões
0: Sim.
1: no mundo inteiro. Então hoje você já está vendo essa retribuição, já vindo de lá
0: Sim, de lá
1: para
0: para cá.
1: cá, né?
0: E
1: Isso
0: muito séria.
1: é
0: Muito séria. Eles são muito sérios com o Evangelho.
1: com o Evangelho.
0: É.
1: Isso é interessante. Meus amados, estamos chegando ao final do nosso podcast. Teve uma queda aí na internet, voltou, mas esse novo link, compartilhe ele, aquilo que foi tratado aqui. Eu tenho certeza que é bênção para a sua vida, para você refletir sobre este agir de Deus tão complexo que é missões. Tem gente que pensa que missões é só pegar a Bíblia e pregar o Evangelho. Não, missões você é uma série de coisas. É cultura, é língua, é leis, é paradigmas, é situações complexas. Eu estava agora conversando com a missionária Kellen Gaspar sobre essa questão das aldeias indígenas. Você chega, tem um homem lá com quatro, cinco mulheres, faz o quê? Batiza, não batiza. São
0: Meu
1: situações complicadíssimas que envolvem e que as igrejas precisam preparar melhor seus missionários. Os pastores precisam ter uma visão mais ampla no aspecto missiológico. Até para ter uma compreensão na hora do envio, na hora de dizer não, de dizer sim a um projeto. Precisamos de mais irmãos chipres, de Chipre, de Cirene, que olha para Antioquia com uma visão diferenciada. E precisamos de mais Barnabés, que é aquele que é enviado, não toma tudo para si, e vai atrás de um Paulo que era desacreditado pelo Colégio Apostólico, e de repente, olha o que Deus fez em Antioquia. Então nós precisamos falar sobre isso, pensar sobre isso, estudar sobre isso. Então eu aconselho você, compre um livro de missões. A missionária tem aqui alguns livros. Tem esse livro aqui, Gaditas, Mulheres com Cara de Leão. Então você pode, ó, adquirir esse livro. Tem esse aqui, Sete Inimigos da Promessa, né? Que ela vai falar como você adquirir. E tem esse aqui, Abizague, Servindo ao Rei sem Identidade.
0: Intimidade.
1: Ou intimidade, perdão, intimidade. Então tem gente servindo, mas não tem intimidade, e tem uns que tá com caráter, com problema, e aí diz, faz tudo que prega. E esse é o grande problema hoje dessa geração. Missionária, muito obrigado. Suas considerações finais, obrigado por estar aqui. Deus continue abençoando sua vida, seu esposo e a obra de Deus lá na Inglaterra.
0: Amém, obrigado pela oportunidade. Para mim foi muito importante. Nós estamos aqui, vamos ficar até o final de novembro ou de outubro. Nós vamos fazer justamente a conferência Gaditas, né, que é um trabalho voltado para homens e mulheres, e vai ser ali na AD Paulo da Lima com o pastor Jessé. E gostaria de convidar você para estar conosco no dia 30 e 31 de outubro. E estou à disposição também para atender igrejas. Nós estamos aqui. Muito obrigado pela oportunidade.
1: É isso aí. Deus continue abençoando a nossa querida missionária Luzia Pereira. Deus continue abençoando sua família, seu esposo e a obra de Deus que está sob sua responsabilidade. Queremos louvar a Deus pela vida do nosso presidente, pastor Valdomiro, toda a mesa diretora, pelo apoio, pelas portas abertas para falarmos desse projeto aqui no podcast. Nossa querida Adonias, que é quem faz aqui toda a logística. Deus continue abençoando a todos e até semana que vem, querendo Deus, um abraço e até.

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2: 2 horas.

0: Aleluia.
1: Coisa nova, glória. Chegando.
0: Meu Deus. Prepara o lenço para chorar. Glória a Jesus aí, meu amado. Wagner Sanches.

14 e 19.

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0: 3h39.
1: Deus é grande, mano.
2: Oh, e como?
1: Ele é grande, fiel,
2: poderoso,
1: não falha,
2: forte na batalha.
1: É. E não divide glória com ninguém.

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0: Família Vox, todo mundo ligado aí? Muito bem, porque a partir de agora vai começar essa programação diferenciada que você gosta, que informa, traz esclarecimentos. Doutora Alda Beloso já está aqui. Doutora, seja bem-vinda. Paz e Cristo, boa tarde.
1: É, estamos juntos no programa mais científico da Bahia. É a sua vez, é a sua hora, é seu momento. Esse programa tem um patrocínio especial das igrejas evangélicas Assembleia de Deus. A Assembleia de Deus patrocina o nosso programa através do seu presidente, homem de Deus, cheio do Espírito Santo, o melhor administrador eclesiástico da América do Sul. Coisa boa de Deus é Valdomiro Pereira Silva e a sua esposinha, a pastora Lourdes, é uma grande liderança no círculo de oração, grande líder feminina, e coisa boa de Deus é estarmos sobre a responsabilidade do pastor Valdomiro Pereira Silva, nosso presidente, e da pastora Lourdes. É sua vez, é sua hora. Vamos nos preparar para participar do programa? É, vá botando aí sua cadeirinha, seu chazinho, suas torradinhas aí perto e comece a interagir no programa. Nós temos licença porque vamos adentrar a sua cozinha, vamos à sua sala, vamos correr sua casa. Nós estamos aqui à sua disposição para resolver problemas na área de saúde, educação, higiene, puericultura. É a sua vez. Você que está aí como cuidadora de idoso, aproveite, suba um pouquinho aí essa cabeceira, coloque ele quase sentado, ela quase sentada, para que ela possa participar do nosso programa. E não esqueça, hein? Se você não virar esse paciente de duas em duas horas ou de três em três horas, ele vai formar escaras. É, o que será escaras? O que é escaras? São aqueles ferimentos por falta de vascularização de veias e artéria em qualquer lugar do corpo, não é? Na parte muscular. Então, olha, onde é que se forma mais escara? Nos pacientes que ficam mais de 15 dias acamados. Tá vendo você que negócio sério? Tanta autoridade, tanta capacidade, tanta valorização do dinheiro, tanta valorização das riquezas da casa, do carro, entretanto, 15 dias depois de deitado, já está apodrecendo. Apodrecimento da parte muscular e da derme, epiderme, até chegar à parte de gordura. Então, esse apodrecimento acontece primeiro no calcâneo. É, nos dois pés, ali no você chama de calcanhar, o médico chama de calcâneo. Então, começa apodrecimento ali, depois o lugar em que você chama de bunda e o médico chama de grande glúteo. O grande glúteo também apodrece se você levar mais de 7 dias, 8 dias deitado na mesma posição. Depois os cotovelos, depois o antebraço, e aí nas costas apodrece tudo. Precisa que esses curativos sejam feitos por pessoas especializadas em curativo. Então, olha, já que você está tomando conta dele, está tomando conta dela, vire para o lado esquerdo, deixe 2 horas. Depois vire para o lado direito, deixe mais 2 horas. Coloque o anteparo nos pés, coloque esses pés fora da cama, flutuando. Depois coloque os braços e aí vá virando, virando, virando, virando, que não forma escaras, para evitar a formação de escaras. Boa tarde, esse é o seu programa, Alda Veloso e Gesiel Rodrigues, fazendo o programa Uma Médica na Sua Casa. Fique conosco, avise seus amigos, seus vizinhos, seus parentes, que nós estamos no ar a serviço dos ouvintes da Rádio Vox, a rádio que tem compromisso com o povo.
0: Isso mesmo, doutora Alda Veloso com a gente. E a partir de agora você manda sua mensagem também e já começa a interagir com a doutora, viu? 71 99 16 1059. A ouvinte aqui, doutora, ela não quer se identificar, pergunta qual o preço da consulta e do preventivo completo e que dias a senhora pode atender.
1: Nós temos um preço popular, nossa clínica é uma clínica popular, viu? E essa clínica popular é a serviço do povo, está localizada aqui ali em Brotas. 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
0: Muito bem, doutora Alda Veloso, trazendo os esclarecimentos que você precisa, e é muito bom ter a sua companhia. Você vai fazendo a sua pergunta, vai interagindo aqui pelo 71991615-9, finalzinho de tarde, hein? Que maravilha ter a companhia aqui dessa programação que é realmente especial, porque traz esclarecimentos para você. Eu vou aproveitar aqui para convidar todo mundo aí, atenção, viu, você em Cruz das Almas e Redondezas, seminário para casais da ADECAL, de 25 a 27 de setembro, todos convidados para participarem desse grande momento no CETEP Alberto Torres, em Cruz das Almas. 71991615-9. Doutora, muitas pessoas se queixando aí nesses dias de uma virose, onde um dos sintomas é o nariz ardendo muito, doutora. O que é isso?
1: Tá vendo? Eu já lhe disse que todos os processos inflamatórios do corpo humano terminam em ite. Decorou isso? Então, todos os processos inflamatórios em qualquer área do corpo humano terminem em ite. O nome disso que você está falando aí é rinite, não é? Termina em ite. Rinite é uma inflamação da mucosa do nariz, não é? E geralmente essa inflamação da mucosa vem de bactérias que estão localizadas na orofaringe. Você chama de garganta, o médico chama de orofaringe. Então ali está Streptococcus aureus, Streptococcus beta hemolítico, todas as bactérias e fungos, meu Deus do céu, na garganta. Aí, como a garganta tem uma comunicação com a parte nasal, essas bactérias vêm e formam uma rinite, que é inflamação também do seu ouvido, nariz e garganta. Mas, meu Deus, tudo tem uma comunicação, não é? Ouvido tem uma comunicação com os olhos têm uma comunicação com a garganta e vai às fístulas, como se fosse um caminho, como se fosse um canal, bem estreitinho, mais ou menos da estrutura de um fio de cabelo, mas é um caminho. E esses caminhos se comunicam, ouvido, nariz e garganta. Aí, sempre que a orofaringe inflama, você não já viu que dá uma dorzinha chata nos ouvidos? Pronto, é a comunicação da garganta com os ouvidos. É a inflamação da garganta. Como é que chama? Já que tudo é ite, todo processo inflamatório é ite, então como é o nome da inflamação do seu ouvido? Diga otite, sireite, otite, não é? É inflamação do seu ouvido, inflamação da garganta, amigdalite, ite, a inflamação do seu nariz, ouvido, nariz e garganta, todos os processos inflamatórios, não é? Terminam em ite, até a inflamação da urina, não é? Então, uretrite. Uretrite é uma inflamação da uretra por onde sai a urina. Coisa boa de Deus, não é? fabricação de Deus, coisa linda feita por Deus. Mas eu quero lhe convidar na próxima quarta-feira para uma grande festa que vai ter aqui no Sequiba, aniversário da pastora Dilma, esposa do pastor Biratã. Uma grande festa, próxima quarta-feira. A entrada é gratuita. Venha participar conosco. Vai ser uma festona. Aniversário da minha pastora, da minha amiga, mulher de Deus, cheia do Espírito Santo, pastora Dilma, esposinha do pastor Ubiratã. Arilson, meu abraço para o pastor Arilson e Cleudes. Cleudes está organizando essa festa. Vai ser uma bênção. Minha amiga Vilma, que Deus abençoe Vilma, Isabel, Jeane. Jeane estava aqui hoje pela manhã, numa grande festa do Círculo de Oração. Não perca o Círculo de Oração, não. Venha com a gente. Eu quero mandar um abraço muito especial para Vera, aí em Maragogipe. É, até Gesiel sabe onde é Maragogipe, não sabe, Gesiel?
0: Sei, sim.
1: Fica onde?
0: Fica no Recôncavo, ali pertinho de Cruz das Almas, Cachoeira, ali naquela região, não é? Alô para você em São Félix também. Olha só, hein? Muita gente ligada. Governador Mangabeira e por aí vai. Cabaceiras do Paraguaçu também tem muita gente, viu, doutora?
1: Eu nunca vi falar. Cabaceiras
0: do Paraguaçu.
1: Do Paraguaçu. E o lugar que tem uma ponte bem bonita, toda parecendo alumínio?
0: Aquela ponte que une São Félix à Cachoeira. É a ponte Dom Pedro II.
1: Ah, foi ele que fez, não foi?
0: Mas sim.
1: É uma linda ponte, bem bonita, parece alumínio, não é?
0: Isso
1: bem
0: mesmo.
1: Conservada, bem bonita. Nós passamos por lá quando íamos ver Vera. Vera está lá em Maragogipe. Se alguém de Maragogipe estiver ouvindo o nosso programa, vai lá e dá um abraço em Vera. Diga a Vera que nós estamos muito felizes por estarmos trabalhando com ela. Aqui está o nosso motorista, as pessoas que têm ido conosco até aí, nós somos muito felizes de ter conhecido Vera. Se você estiver ouvindo o programa, vai lá e dá um abraço nela, em nosso nome. Não é, Gesiel?
0: Isso mesmo! A gente continua aqui, doutora. Vamos interagindo com o ouvinte. Alô, Silvana, tá em Amélia Rodrigues, está gostando da programação. Já indicou a música aqui para o Ulisses tocar daqui a pouquinho? É isso mesmo, é assim que se faz, porque daqui a pouquinho tem as mais pedidas às 18 horas com ele, Ulisses Menezes. Alô aqui para Silvana, em Amélia Rodrigues. Vamos para mais uma participação, doutora.
2: Doutora Ada, passeou. Ô, doutora Ada, minha esposa tem problema de tireoide, ela tomava por ano de 50. Então, a tireoide de... Ela não sabia, continuou tomando, a tireoide abaixou, ficou bem rouca, não podia nem falar, levou uns outros dias. Assim, depois ela foi na doutora, a doutora disse que estava, fez um exame, a doutora disse que estava alto, baixa a tireoide. Aí está tomando um tireoide de 25. É, quem tem problema de tireoide fica rouco mesmo ou não?
0: Tá aí, doutora.
1: Eu só ouvi dizer assim, fica rouco mesmo?
0: Ah, a senhora já pegou o finalzinho, não foi?
1: Foi.
0: Só
1: fica,
0: pegou o finalzinho,
1: fica
0: então?
1: Ficou mesmo ou não?
0: Vamos repetir aqui a pergunta da doutora para que ela possa ouvir na íntegra. O ouvinte mandou aqui, vamos.
2: Doutora Ada, passeou. Ô, doutora Ada, minha esposa tem problema de tireoide. Ela tomava por ano de 50. Então, a tireoide, ela não sabia, continuou tomando, a tireoide abaixou, ficou bem rouca, não podia nem falar, levou uns outros dias. Assim, depois ela foi na doutora, a doutora disse que estava, fez um exame, a doutora disse que estava alto, baixa a tireoide. Aí está tomando um tireoide de 25. É, quem tem problema de tireoide fica rouco mesmo ou não?
0: Tá aí, doutora.
1: É, muito obrigada pela participação. Que Deus te abençoe, te abençoe, te abençoe e te abençoe. Olha, paciente se automedicar é bastante perigoso, porque essa tireoide, ela é controlada pelo serviço de endocrinologia. Quem conserva, quem ajuda, quem abençoa, quem controla a tireoide é uma glândula, não é? Uma glândula que fica bem na frente do pomo de Adão. Pomo de Adão é esse abaulamento que tem no seu pescoço, chamado de pomo de Adão. Então, esse pomo de Adão, no meio dele está a tireoide. Tireoide é uma glândula formada de duas asas, uma asa direita, uma asa esquerda, e no meio o corpo. Sabe com que ele se assemelha muito? Com uma borboleta. Você já viu a borboleta como é, não é? No meio tem o corpo, do lado esquerdo tem uma asa, do lado direito tem outra asa. Nossa tireoide é assim, a tireoide de todo mundo é assim, e fica em cima do pomo de Adão. Agora, deixa eu lhe dizer uma coisa importante. Ela é muito importante na elaboração de hormônios, não é? Na elaboração de iodo. Essa medicação deve ser controlada pelo serviço de endocrinologia. Não tome medicamento nem para hormônios, não é? O estrógeno, progestágeno e todos os outros hormônios. Ah, são muitos hormônios que existem no nosso corpo. Então, você tem que ter... Tem um hormônio de uma glândula que fica aqui no temporal. O temporal é o osso que está na nossa cabeça. Interessante, você pensa que a cabeça é um coco? A cabeça não é coco, não. A cabeça é dividida em 21 divisões. Não, desculpe, em 29 divisões tem a sua cabeça. Occipital lá atrás, o occipital é que liga a coluna vertebral ao crânio. É o occipital. Então, olha... A pituitária fica, é uma glândula também hormonal, ela fica logo em cima da orelha, das orelhas da gente, tem duas glândulas chamadas de pituitária. Então, essas glândulas todas, existe um médico que só trabalha com glândulas. Esse médico é chamado de endocrinologista. Você não procure tomar Puran 4, Puran 25, Puran 50. Não, você não tem como fazer esse equilíbrio. Você não tem como adivinhar quais são as quantidades de hormônio que vai resolver seu problema. Mas, entretanto, todavia, o pessoal da endocrinologia sabe direitinho como trabalhar com você, sabe direitinho como dominar, equilibrar essas glândulas e seus hormônios.
0: Tá aí então, doutora Alda Veloso, trazendo esclarecimentos pra gente. Você que já está chegando em casa aí, isso, já vai tomar um cafezinho? Pronto, com a família aí. Tem muita gente no trabalho ainda, e para você nas estradas, nas ruas aí também nos acompanhando, valeu mesmo. Estamos presenteando você agora com uma médica em seu lar. 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Continue ligando, viu? Manda aí a sua mensagem, você pode mandar áudio também, 71996-1059, e vamos juntos, celebrando a vida, neste finalzinho de tarde, e sempre lembrando aí da banda Moreá, que está aí com tudo, né, doutora?
1: É, coisa linda de Deus.
0: Que bênção!
1: Você quer ouvir ele tocar?
0: Eu
1: quero. Ele vai tocar agora e vai estar tocando no aniversário da pastora Dilma.
0: Olha só!
1: É, coisa linda de Deus, coisa boa de Deus. Você vai ver agora como eles tocam lindo as coisas de Deus.
0: Alô, banda Moreá!
3: Estamos aqui, boa tarde, ouvinte. Que Deus abençoe a todos. Uma médica na tua casa. Que coisa boa de Deus. Coisa boa de Deus.

0: glória, doutora.
1: É, coisa boa de Deus. Coisa boa de Deus, vem alegrar sua alma, vá na igreja Assembleia de Deus, dê uma oportunidade à sua alma, a você, à sua família, vá na igreja, vá sentar um pouquinho para ver Deus, para adorar Deus, para buscar Deus, glorificar Deus, honrar, exaltar o nome de Deus. Afinal de contas, esse planeta azul é lindo. Oh, meu Deus, o planeta azul é lindo. Não queira sair fácil, não. Não vai para as coisas que Deus não se agrada, não. E se você quiser viver muito e ser muito feliz, leia Deuteronômio 28. É, se você obedecer os mandamentos, você vai viver muito e vai ter o aval de Jesus Cristo, Filho de Deus. Deus te abençoe, te abençoe. Mas eu vi pastor Valdomiro ontem falando de uma grande festa que vai haver na Paralela, que é um congresso de adolescentes. Vai ter aqui em Salvador, na Paralela. Você não pode faltar. Vai ser sexta e sábado. Uma festa grandiosa e gloriosa. Venha, dê oportunidade à sua alma, dê oportunidade à sua vida. Deus quer acrescentar, Deus quer abençoar, Deus quer lhe honrar, Deus quer exaltar o nome dele na sua vida. Tudo na terra depende de Deus. É, que homem é esse? Que homem é esse, meu Deus, que veio aqui na terra e fez tanta maravilha? Eu estava me lembrando que no livro de João 6, ele pegou a merenda do menino. A merenda do menino era cinco pães e dois peixes. Ai, cinco pães e dois peixes. E sabe o que ele fez com essa merenda dessa criança, meu Deus? O menino deve ter ficado tão triste por ter perdido a merenda. Mas essa merenda alimentou 5.000 pessoas. Olha Jesus como é. Ele vai fazer uma revolução espiritual na sua vida. Vai lhe fazer bem, bem, bem mais do que vencedor. Deus quer entrar na sua vida. Agora eu faço como os adolescentes dizem. Deus quer entrar na sua semaninha. Deus quer entrar na sua semaninha. E quando Deus entra, muita coisa boa acontece. Muita coisa boa se realiza quando Deus entra. Deus entrou na semaninha da merenda do menino em João 6. E as 5.000 pessoas ficaram alimentadas, não foi, Jeziel?
0: Foi isso mesmo, doutora Alda Veloso, Jesus alimentando a multidão, Jesus trazendo a palavra de Deus e também cuidando das necessidades de toda aquela multidão que precisava realmente do alimento diário. Então, tá aí você acompanhando a nossa programação e, claro, mandando a sua mensagem, hein? Aproveite que é cedo, não deixe para mais tarde não, que você pode ficar de fora. Então, aproveita aí. 71991-1059. Vamos para mais uma participação.
2: Quero saber também, doutora Alda, se tem cura, se demora muito para curar. Diz aí para mim, fazendo um favor.
3: Ô, Gisele, boa tarde, a paz do Senhor. Quero mandar um parabéns para uma pessoa especial aqui na Pumba, sou ouvinte também, que ela não fala na rádio, mas eu vou mandar um parabéns para ela. Que Deus abençoe vocês também aí na rádio. A irmã Evani, esposa do presbítero Elias, aqui na Pumba, faz aniversário hoje. Manda um parabéns para ela aí. Já no finalzinho do programa.
0: Valeu! Alô, minha irmã Evani! Tá na Pumba Cruz das Almas, né? Isso mesmo. E a ouvinte anterior que fez uma pergunta aqui sobre cura, alguma coisa assim. Se possível, envie outro áudio, ouvinte, explicando melhor esse áudio que você mandou. Essa pergunta que você fez não ficou muito claro, viu? Aí você envia outro áudio, porque não se sabe aqui qual é a enfermidade da qual você está falando. Temos aqui, doutora, mais uma pergunta. A ouvinte quer saber como diagnosticar e qual médico para detectar TDAH em uma criança de 14 anos, um adolescente já, não consegue se desenvolver na escola, não sabe ler e escrever. Então, ela quer saber sobre essa situação, TDAH, como diagnosticar, qual médico, e ela diz que gosta muito da programação.
1: É neuropediatria. Escreva aí no seu papel, minha irmãzinha, e deixa eu lhe dizer como é até você chegar lá. Você vai no posto de saúde, pede para o clínico ou qualquer médico que esteja lá solicitar para o seu filho o serviço de neurologia. Neuropediatra é quem trata da TDAH. Então, você faz o seguinte, quando ele solicitar, você vai na central de regulação. Na central de regulação, eles vão colocar seu filho na fila da regulação. No dia que ele encontrar um serviço de neurologia, neuropediatra, ele vai lhe chamar e vai colocar seu filho na consulta. Não é normal mesmo, não. 14 anos, ele devia estar terminando a quinta, última série do segundo grau, não é? Ele já devia estar entrando no segundo grau. Então, com certeza, o comportamento... Eu quero avisar isso para as pessoas que estão ouvindo o nosso programa. Se sua criança tem alguma coisa que você acha que não é normal para a idade, não é? Hiperatividade, por exemplo. A criança não senta de jeito nenhum. A criança lasca tudo, pega tudo e não para de jeito nenhum. É uma criança hiperativa por TDAH. É, ela é hiperativa. Então, o que é que nós temos que fazer? Matricular ligeiro no serviço de neuropediatria. Neuropediatra. Seu filho já está grande, né? Porque já está com 14 anos, mas, mesmo assim, peça o neuropediatra, que o neuropediatra vai classificar a criança e vai começar a medicar a criança. Quando eles começam a medicar, deixa eu falar uma coisa feia, menino, que eu estou me lembrando agora. Olha, infelizmente mesmo, tem um cientista chamado Rousseau, francês, ele tem achado que de cada 10 crianças, 4 nascem com TDAH. De cada 10 crianças hoje, 4 nascem com TDAH. Mas você sabe por que é que ele está achando? Eu estou dizendo a experiência dele. Eu estou repetindo a experiência dele. Não é minha, porque eu também não sou dessa área. Mas ele está dizendo que os alimentos transgênicos... Veja o que você está comprando. Todas as vezes que você chega no mercado para comprar alguma coisa, você veja se tem um triângulo amarelo com T no meio. É um triângulo amarelo que tem um T no meio. Sabe o que é que ele está lhe dizendo? Que aquilo não é comida, que é uma alimentação artificiais. Eu me dei o luxo de chegar no mercado e olhar todos os pacotes de macarrão e seus derivados. Os macarrões, né? Macarrão. Não tinha um que não fosse transgênico. Tudo transgênico. Um triângulo amarelo com T no meio. Não é comida. Hoje, a maior demanda da humanidade é a comida. Vai faltar comida no mundo inteiro. Porque nós somos hoje na Terra 8 bilhões. 8 bilhões comendo 4, 5 refeições diárias. Imagine, 8 bilhões comendo 3... Vai falar com 3, pronto. 3 refeições diárias. Imagine a quantidade de comida que tem que sair. E isso tem feito com que toda a humanidade, os grandes cientistas, passem 24 horas sentados nos gabinetes com microscopia eletrônica, pensando o que é que eles fazem para fabricar comida que não seja, por exemplo, o trigo, a farinha de trigo que vem do chão, que é uma planta. não é? O trigo é uma planta. Então hoje a farinha de trigo não existe mais de planta. A farinha de trigo toda é artificial, é transgênico. Olha se está escrito a palavra transgênico. A humanidade está chegando a um ponto em que não vai ter comida. Vai faltar comida na humanidade toda. As pessoas estão planejando o que é que eles fazem para fabricar comida que não seja comida como era antigamente, não é? Até ovo. Agora eles já estão fabricando ovo transgênico. É por isso que aumentou seriamente a quantidade de câncer, câncer de pâncreas, câncer de intestino grosso, câncer de intestino delgado, câncer de mama, graças à alimentação artificial. Você se lembra do Sazon? É Sazon?
0: Sim.
1: É Sazon? Pronto, se lembra do Sazon, se lembra também daquele pacotinho, que quadradinho, né, que tempera a comida? Hã? Quinó, caldo quinó. Todos os temperos hoje já estão nas prateleiras do mercado. Não existe mais aquele tempero de hortelã, de pimentão, de tomate, porque todos os tomates hoje são drogas, não é? Estão cheios de droga. Os pimentão têm uma membrana bastante delgada e ela é cheia de agrotóxico. Então, é isso que aumentou a quantidade de câncer. E durante a gestação, a mulher comendo alimentos transgênicos, não existe mais biscoito que não seja transgênico, não existe mais farinha de trigo que não seja transgênica. Então, os alimentos transgênicos é que tem feito nascer crianças com deficiência cerebral, com dificuldade cerebral, dificuldade de comportamento, de metabolismo. Isso aí tem a ver com alimentos artificiais. Fica aí que tem muita coisa boa para você ouvir.
0: Muito bem, doutora Alda Veloso, respondendo às suas perguntas, trazendo aí uma verdadeira aula de medicina para você ficar por dentro do que você precisa saber. Então, se você tem alguma dúvida ainda, manda para a gente aqui, 71996-1059. 71996-1059. Vamos juntos, celebrando a vida. Lembrando que todas as quintas-feiras pela manhã tem um círculo de oração maravilhoso na Liberdade,
1: amanhã,
0: né, doutora?
1: Amanhã.
0: Isso.
1: Amanhã eu vou estar lá.
0: Que bênção.
1: Eu quero lhe ver lá, porque amanhã nós atendemos a parte médica. Vou estar lá fazendo medicina no pessoal que estiver amanhã na Liberdade, participando. É a minha pastora Lurdinha, a esposinha do pastor Valdomiro. É ela que dirige amanhã de manhã o Círculo de Oração da Liberdade. Um abraço muito especial para pastor Egídio Rosa, meu pastor Arilson, Valmir, homem de Deus, cheio do Espírito Santo. Meu abraço para meu coordenador, Valmir, pastor Arilson, meu abraço especial. Tem dois Arilson, o Arilson Apolinário e o Arilson Santos, o esposinho de Valquíria e o esposinho de Cleudes. Graças a Deus.
0: Isso.
1: Pessoal cheio de Deus. Nosso abraço especial para você que está participando do nosso programa. Faça a sua pergunta que eu lhe respondo.
0: É isso mesmo. Doutora Alda Veloso com a gente. 71996-1059. Alô aqui para o presbítero Luiz, está em São Félix. Ele fala aqui da carne artificial. Já estão aí realmente planejando, né? Muito bem, São as coisas, a doutora já trouxe aqui esclarecimentos, e você, na medida do possível, procure uma alimentação mais saudável. Ainda existem alimentos orgânicos, então procure aí, porque vai fazer bem para a sua saúde, e evite, claro, esses alimentos artificiais. 71996-1059. E o Terra de Moriá continua aí, doutora?
1: Tá, Moriá. Tá. Mas deixa eu dizer uma coisa, uma resposta que você falou aí agora, que o moço tá dizendo que vai ter carne artificial. Só que a carne artificial não é novo, não. Na Primeira Guerra Mundial, vem aí a Terceira Guerra Mundial. Sim. Mas na Segunda Guerra Mundial, se fabricou muito bacalhau e peixe de papelão. Era papelão, salgava, colocava algumas substâncias, as pessoas fritavam ou assavam, ou faziam moqueca de papelão.
0: Olha aí.
1: Então, já existiu. São os alimentos artificiais que começaram aí. Começou na Segunda Guerra Mundial. E agora tá difícil, misericórdia.
0: Então, vamos aqui na Vox. Olha só, hein? Vou trazer o Terra de Moriá. Doutora, eles estão aí, a Terra de Moriá, sempre à sua disposição para quem quiser convidar. Sempre acompanhando a doutora Alda Veloso.
1: Eu quero
0: Veloso,
1: ir para sua igreja.
0: Isso.
1: Pregar e tocar e cantar com o Grupo Moriá. O Grupo Moriá é uma coisa linda de Deus. Ele só toca harpa, só toca hinos para a glória, honra, louvor e exaltação de Deus. Não é, Valmir?
4: É isso aí, né, Valdir? Estamos aí. O convite está aberto. Só depende de você nos convidar para a tua igreja. Louvar e engrandecer o nome do Senhor.

0: a Bíblia e não seguem a Jesus, elas não sabem o que vai acontecer com elas depois da morte. Então ela vive medrosa, vive medo de escuridão, medo do estranho, medo do que não sabe o que vai acontecer. Mas os cristãos não. Não, de jeito nenhum. Nós sabemos como nós entramos e sabemos como vai ser o resultado do jogo. O jogo do Bahia, você começa ali, você não sabe quem vai ganhar, você não sabe quem vai perder, você não sabe quem vai dar o primeiro gol, você não sabe quem vai dar o pênalti, não é? Você não sabe quem vai dar aquele quando bate na trave. Você não sabe quem vai bater na trave ou quem vai bater no gol.
1: Bola na trave altera o placar.
0: Não altera o placar.
1: Não é, doutora?
0: É. Então, isso. Você não sabe o resultado do jogo. Mas nós estamos na Terra sabendo qual vai ser o resultado desse jogo. Sim. O resultado desse jogo, da nossa permanência aqui, esse tempo que nós estamos por aqui, será o arrebatamento. E quem sabe dirá, foi o arrebatamento.
1: Oh, glória.
0: É, sim. Nós estamos esperando ser arrebatado, içado, levado por Jesus Cristo até encontrar a grandeza celestial. Então eu estou lhe convidando hoje para você aceitar Jesus, para você saber o que vai acontecer no seu futuro. O futuro está na mão de Deus, o futuro pertence ao Criador, o futuro pertence ao dono do céu, dos mares, dos lagos. Ele é dono de tudo e ele está planejando a vida eterna para você. Então aceite Jesus.
1: Vamos rapidinho aqui, doutora, para a última pergunta de hoje.
2: Boa noite, meu irmão, boa noite. Deus abençoe, doutora Alda. Meu irmão, pergunta para a doutora Alda, para ela me falar aí algum remédio que é bom para baixar o açúcar, no seu insulina e um medicamento que toma. Espera falar, se ela sabe de algum chá, alguma coisa para baixar o açúcar. Porque tem um rapaz aqui que o açúcar dele foi para 300, agora está em 200 e pouco. Só que ele não era diabetes, aí de uma hora para outra ficou nesse sintoma aí. Aí ele já é. Aí eu gostaria de saber se tem algum medicamento, algum chá, alguma coisa assim que possa estar tomando. Aí o senhor me fala aí, viu? Fala com ela aí. Eu tô aqui na escuta aqui. Viu? Tá bom, meu irmão. Deus abençoe. Dê uma boa noite, o senhor e ela aí.
0: Deixa eu dizer uma coisa para você importante. Ele já era diabético. Ele apenas não fazia a dosagem da glicemia. Existe na humanidade cerca de mais ou menos 1 milhão de pessoas que são diabéticas e não sabem. Porque não dosa a glicemia, não tem oportunidade de dosar a glicemia. Então ele era diabético, só que ele não sabia. Então ele tem que ir procurar o serviço de endocrinologia. O remédio que ele precisa tem que dosar a parte renal. Tem que saber se o rim dele é bom e é perfeito para lhe dar metformina ou para lhe dar... Oh, meu Deus, tem um número enorme de medicamentos que serve para o diabético. Mas depende das funções renais. Todo diabético tem problema nos rins. Então, tem que ver aí na clínica médica do posto de saúde. Não se importe não que depois de amanhã, hoje é quarta-feira, na sexta-feira nós estaremos falando sobre a descoberta da glicemia alta.
1: Pronto, tá aí.
0: A descoberta da diabetes.
1: Sexta-feira.
0: Um abraço, que Deus te abençoe e te abençoe. Um abraço do meu pastor Valdomiro, para todos vocês que estão ouvindo o programa, os pastores, os médicos que gostam e ouvem nosso programa. Que Deus te abençoe.

0: Hora certa.
1: Vox FM 5 para as 6.
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0: 6 horas.
1: Essa história é muito linda. Uma certa vez Jesus curou 10 leprosos de uma vez. Mas sabe o que acontece? Só um voltou. Só um voltou para agradecer. Quantos são agradecidos? Porque Jesus entrou na sua casa e fez milagres

0: coração assim, ó. Mas não vá embora. Não vá embora, Pai. Fica, Jesus. Fica aqui.
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0: Hoje é dia
1: 11 da FM 6h50.

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Meus amados irmãos, a palavra de Deus que lemos, ela nos fala de Tiago escrevendo as 12 tribos que andam dispersa, né? Ou andavam. E esta epístola é universal. E a palavra de Deus, ela é muito importante para todos nós, independente de quem escreveu ou foi usado por Deus para escrever, ela é a palavra de Deus. E cada vez que nós lemos ou escutamos, nós precisamos estar lendo e escutando com o objetivo de aprendermos e com a certeza de que Deus está falando com a gente. Às vezes até alguém está na igreja, escuta uma palavra e a palavra fala de forma profunda o caso dele ou dela. E às vezes tem alguém até que diz, mas quem foi que falou com o pastor, quem falou com o pregador? O que é que está acontecendo na minha vida? Principalmente quando é algo que a pessoa não gostaria que ninguém soubesse. Mas é importante lembrar o seguinte, que quando ninguém sabe, Deus sabe. Quando ninguém sabe, Deus sabe. E quando Deus fala, é porque Ele está nos ajudando. É porque Ele está nos ajudando. Às vezes, o nosso pai, a nossa mãe, eles observam alguma coisa de longe. E eu sempre falo aqui, e os irmãos já observaram, que eu sou muito observador. E às vezes eu vejo... Hoje mesmo alguém foi me entregar um cafezinho, não foi aqui não, né? Mas outro, querendo, acho que me alegrar, viu, Ricardo? Disse, olha, esse cafezinho é para você. O fulano estava ali procurando para me entregar o cafezinho. Mas o cidadão vem com o cafezinho e a xícara está mais ou menos assim. Eu disse, não, esse café... Aí eu disse, não, esse café não era para mim, não. Ele está bebendo o café? Como é que era para mim? Aí a pessoa disse, realmente eu estava bebendo, não era para o senhor, não. Então, quer dizer, a gente observa, né, o que está acontecendo e, às vezes, quando a gente vê isso na vida de alguém, e é claro que a gente ama, que a gente gosta, a gente fala com o objetivo de ajudar. Não é de forma nenhuma, entendo que todos nós precisamos entender que estamos sujeitos a falhas, todos nós somos limitados, e como é bom quando a gente escuta Deus falando com a gente. Seja através do pastor, seja através de um cantor, seja através de um amigo, seja quem for que está falando, seja através da palavra escrita, a Bíblia Sagrada, através de um louvor, ou às vezes através de uma experiência, que alguém passou e agora ele transmite e aquilo serve para a gente, para que a gente continue nessa caminhada. Que é uma caminhada, irmãos? Difícil. Não é uma caminhada fácil. Sempre foi difícil. E cada dia que passa vai ficando mais difícil ainda. Parece até que o mundo ele está passando por um processo de funil. O funil começa largo, né? Estreitando, vai estreitando. O mundo passa por um processo desse. E para quem está servindo a Deus, precisa entender que só vai estar com a vitória quando terminar de passar pelo funil. Quando chegar.
E aí, às vezes, até eu, às vezes, falo também, mas no passado, a gente, às vezes, gosta muito de lembrar o passado. Mas observe uma coisa, no passado a gente era mais feio do que o que a gente é hoje. Olha uma foto sua, de 50 anos atrás, de 30 anos atrás. Eu tinha um bigode mesmo, que eu vou dizer uma coisa, eu não uso mais esse bigode mais não. Então, o passado tem esses problemas, não é? Mas, irmão, chegou aqui também o pastor Arlon, que amanhã vai estar tomando posse no setor de Itapuã. Então, o passado teve os seus momentos, teve as suas situações. Agora, para o crente, para aquele que está na igreja, precisa entender. O passado teve os seus problemas, o presente tem os seus problemas, e o futuro, se Jesus demorar a voltar, vai ter problema. Se Jesus voltar logo, nós não vamos ter problema. Mas quem ficar aqui, meu irmão, vai ter problema. Quem ficar vai ter problema, e problema seríssimo. Problema seríssimo. Mas aí a gente observa então, meus amados irmãos, que desde o princípio, o inimigo trabalha contra Deus e contra os seus servos. Desde o princípio. Não adianta até alguém dizer que está profetizando e chegar para você e dizer, olha, o diabo tem raiva de você. Você já sabe disso. Não é? Eu também já sei disso. E a Bíblia Sagrada mostra que se não fosse a misericórdia do Senhor, ele não deixava nem assar, nem cozinhar. Ele engolia, era vivo. Então ele trabalha de dia e de noite contra nós, contra a sua igreja. E aí Tiago escrevendo, ele escreve dizendo o seguinte, olha, vocês devem resistir às paixões. Vocês resistam às paixões. Tenha cuidado com as paixões. Viva esse momento que você está vivendo como se Cristo voltasse agora. Eu ouvi um programa de rádio há mais ou menos 45 anos, e a pessoa terminava o programa dizendo, viva esse momento como se Cristo estivesse voltando amanhã. E eu dizia, está errado. Então, daqui para amanhã, muita coisa pode acontecer. Então, viva esse momento como se Cristo estivesse voltando agora. Então, qual é o meu dever? Qual é o seu dever? Como é que nós devemos nos comportar? Estarmos sempre olhando para Cristo, que é o autor e consumador da nossa fé. Em determinado momento, você não gosta de ser chamado de feio, mas fica quieto. E pronto, acabou a história, vai passando. Vai olhando para Jesus, que é bonito, é lindo, e ele vai dizendo para você, olha, você é lindo. Ele está dizendo que você é feio, ou ela está dizendo que você é feia, mas você é lindo, você é linda, você, olha o que tem de mais especial aqui na terra para mim. Então, olha, resista às paixões. Porque nós somos o que somos, porque Deus está na nossa vida. Somos o que somos, porque Deus está na nossa vida.
Na hora que Deus se afastar, se ele se afastar, que ele não vai se afastar, porque você vai permanecer fiel. E enquanto você permanecer fiel, ele está colado, ele está ligado, ele está na sua vida. Então, enquanto, é claro, você permanecer fiel, ele vai estar ao teu lado e você vai permanecer sendo uma bênção. E aí ele diz, olha, de onde vêm as guerras e pelejas entre vós? De onde é que vem? Porventura não vem disto, a saber, dos vossos deleites, que nos vossos membros guerreiam? Olha, infelizmente, o ser humano, ele vive, às vezes, uma guerra diária. E a Bíblia Sagrada fala que existe uma guerra entre a carne e o espírito. E essa guerra entre a carne e o espírito, às vezes, ela extrapola para a esposa, para o esposo, para os filhos, para os vizinhos, para os membros da igreja. Você não vai observar, ou está escrito na Bíblia, que um certo dia, uma mãe foi ter uma conversa com Jesus e disse, olha, é o seguinte, eu quero um à tua direita e o outro à tua esquerda. Então, já está garantido aí para meus filhos. Não abre espaço para outro, não. Imagine quem está do lado, quem está de fora. Mas que mulher. Não é? E aí começa, às vezes, a guerra. Mas lembre de uma coisa, eu volto a lembrar, o que você é e o que eu sou é porque Cristo está na nossa vida. E ele, na nossa vida, ele tira de um lugar, bota em outro, ele tira de um lugar, leva para outro, e a vida é assim. Hoje, às vezes, falta carne, mas amanhã tem filé mignon. Tá? A vida é assim, e a gente precisa, então, não deixar que as paixões e que a gente às vezes olhe para outro e imagine que o outro está melhor do que a gente e venha a guerra entre nós. Não, não adianta. Nós vamos precisar continuar adorando ao nosso Deus, servindo a Ele e glorificando o nome dEle. Quem é que não quer as coisas boas para si e para os seus? Todo mundo quer. Mas a gente sabe que tudo tem os seus limites. Não é? Tudo tem os seus limites. Então, não cobice, não seja cobiçoso. Infelizmente, tem pessoas que vivem uma vida de cobiça. E ele diz, olha, alguns que cobiçam não tem nada. Não tem nada. Por quê? Porque é o seguinte, o que nós fomos ensinados é agradecer a Deus por tudo que Deus nos dá. É. E aí tem um hino que diz que tudo que Deus nos dá é bom, ou é bênção, não é? Então nós precisamos entender isso. E Ele nos dar aquilo que é o suficiente para que a gente vá vencendo, vá vencendo, vá vencendo. A cada dia nós vamos vencendo. Inclusive, quando o povo estava no deserto, indo para a terra prometida, que Ele mandou maná, Ele disse, olha, peguem para comer hoje. Mas pastor, e a gente deve viver a vida assim? Hoje? Não. Se você puder ter
o de amanhã, teu de depois, para 30 ou para 60, maravilha, isso é bom. Porque você vai passar 60 ou 90 dias sem determinada preocupação, mas só tem o de hoje, Deus vai abrir a porta para o amanhã, aleluia. O que você não pode é ser preguiçoso, é ser cobiçoso. Não, você não pode ser assim. Mas se você é temente, é fiel a Deus, aleluia, você vai vencendo. Porque, irmãos, geralmente o cobiçoso, ele é invejoso. Invejoso. A cobiça é pecado, a inveja é pecado. Mas o que é que eu sou, o que é que eu tenho de diferente? Por que fulano pode e eu não posso? Por que fulano tem e eu não tenho? Irmãos, às vezes tem coisas que pessoas começam a conversar comigo e eu digo, irmão, esse negócio é com Deus, não é comigo não. Esse negócio aí, eu prefiro não discutir. Porque isso é uma questão de Deus. Mas, pastor, e que conselho é que eu lhe dou? Ou que conselho é que o senhor me dá? Converse com Deus. Conversa com Deus. Se ele não te responder, logo, continue esperando. É. Agora, não adianta você querer ultrapassar determinados limites, de forma nenhuma. O que eu entendo e que preciso fazer, eu preciso resistir às paixões e ser temente a Deus, confiar no Senhor e esperar nele, aleluia. Olha, sois cobiçosos e nada tendes, sois invejosos e cobiçosos, e não podeis alcançar. Não podeis alcançar? Combateis e guerreais, e nada tendes, porque não pedis. Irmãos, interessante isso aqui. Você já observou que quem é cobiçoso e quem é invejoso, a vida dele é de reclamar? Ele não tem tempo para pedir. E quando pede, pede reclamando de Deus. Pode observar isso. É. Quando ele encosta em você, ele diz, mas você já viu fulano? Não sei o que é que fulano tem, porque é assim, assim para ele. E para mim tudo é difícil. Não, ali tem alguma coisa errada. Já começa a murmurar. Não está pedindo, não está pedindo. E quando vai conversar com Deus e pedir a Deus? Ó Deus. Vai igual aquele outro. Eu não sou pecador, eu não sou isso mais aquilo. Mas aquele dali. Não. Mas imagine aquele que não é cobiçoso, que não é invejoso. Vai conversar com Deus e diz, Senhor, tenha misericórdia de mim. Eu sou um necessitado, eu sou um miserável. Mas o Senhor é misericordioso. O Senhor conhece as minhas limitações, o Senhor conhece as minhas necessidades. Olha, sem o Senhor eu não consigo dar um passo. E aí a porta vai se abrindo e ele pega você e leva lá para frente. Porque você não é cobiçoso, não é cobiçosa. E quando pede aquilo que eu disse, pede reclamando. Você já viu um crente reclamar assim, chegar assim demais? Olha, eu vou conversar com o pastor, eu vou dizer umas coisas a ele. Ah, alguém deu uma risadinha aqui, é porque já ouviu isso. Não, porque para fulano, não sei o que mais lá, tem isso, tem mais aquilo, mas para mim,
até um olhar dele, assim, um olhar. Não olha direito. Uma certa feita, uma pessoa, num campo que eu trabalhei, ela conversava, conversava, conversava. E eu sou bom de escutar, que eu não sou brincadeira. E aí, quando eu baixo a cabeça para escutar, pode passar uma hora falando, estou escutando. Aí, depois de um bom tempo escutando, a pessoa olhou para mim e disse: por que é que o senhor, estou falando esse tempo todo, o senhor não olha no meu olho? Eu disse: minha irmã, quem tem que olhar no teu olho é teu marido, não sou eu não. É uma história, mas escuto. Agora tem hora que abusa, né? Quer dizer, abusa se entende. A pessoa quer que eu escuto e ainda quer que eu escuto olhando no olho. Então tem gente assim. E aí tem gente que entra por esse caminho, é cobiçoso, é invejoso, e vai atrás de Deus, querendo que Deus resolva o problema dele, antes dele confessar o pecado que ele tem. Qual é o pecado, pastor? Estou falando aqui de cobiça e de inveja. Tira tudo isso. Sabe por quê? Porque o Deus que nós servimos, ele é Pai de nós todos. Ele ama todos os filhos. Agora, precisamos entender que tem uns filhos que dão mais trabalho do que outros, ou não? A gente tem uns filhos que chega em casa, levanta logo cedo, tem prato sujo na pia, vai lá, pega ligeirinho uns pratos, lava. Mas tem uns que chegam tarde em casa da noite, aí a pia está limpinha, ele suja um bocado, larga lá e vai dormir. Então, na igreja tem crente assim, que ajuda, que se esforça, que vê aonde tem uma coisa fora do lugar. Mas tem outros que, se puder tirar tudo do lugar, tira. E aí ainda quer ser abençoado. Olha, veja o que é que está acontecendo. Abre a boca, conversa com Deus, conserta a tua vida e você vai ser abençoado ou abençoada por Deus. Aleluia! E aí, Tiago, eu acho que fica nervoso e diz: olha, adúlteros e adúlteras, não sabeis vós que a amizade do mundo é inimizade contra Deus? Nós estamos no mundo, mas não somos do mundo. Nós estamos passando aqui uma temporada. Mas, pastor, e todo mundo não é assim? Todo mundo é assim. Só que para quem está servindo a Deus, a coisa no final desta vida vai ser uma maravilha. Vai ser uma maravilha. Então, nós precisamos estar distante das coisas do mundo. E tem coisas no mundo que, para a carne, são boas, bonitas, agradável, satisfazem a carne. Mas Deus disse: é pecado. É pecado. Não coma da árvore da ciência do bem e do mal. A árvore era boa e agradável aos olhos. Não encha seus olhos com alguma coisa desta vida, deste mundo, mas que desagrada a Deus. Não encha os seus olhos.
Porque você praticando determinadas coisas, você passa a ser amigo do inimigo. E passa a ser inimigo de Deus. E aí a gente cantava um corinho. Cuidado, boquinha, no que fala. Cuidado, pezinho, aonde pisa. Me ajude aí, pai. Pelo amor de Deus, pai. Não, mas além do pé e boquinha, eu olho no que vê, né? É. Mãozinha onde pega. Ouvida, ah, vocês sabem, não queriam me ajudar, né? Então existem essas coisas que eu preciso estar observando, acompanhando. Tem um trecho bíblico que diz que é melhor entrar no céu sem um do que ir para o inferno com os dois. Irmãos, infelizmente, tem muita gente que não consegue entender isso. Acha que é normal determinada coisa que a gente vê hoje no mundo, que está no mundo. E aí Tiago diz o seguinte: olha, adúlteros e adúlteras, não sabeis vós que a amizade do mundo é inimizade contra Deus? Portanto, qualquer que quiser ser amigo do mundo, constitui-se inimigo de Deus. Boquinha no que fala. Quantas mentiras você soltou já agora em 2026? Nenhuma, né? Graças a Deus. Mas tem que ter cuidado. Tem até umas mentiras que parecem de brincadeira. A mulher pede 100 reais e ele tem 500 no bolso e diz que não tem nada. Talvez no bolso não, mas na... Não, né? Ah? Não, mas está comprometido. Mas qual é a resposta? Qual é a resposta? Eu tenho os 500, eu tenho aqui 500, não tenho só 100 não. Mas a conta da luz é 480 amanhã para pagar. A gente faz o quê? Paga a conta de luz ou corta para dormir no calor? Ou ficar no escuro? Então cuidado, boquinha, no que fala. Quem se torna inimigo do mundo, olha, quem se torna amigo do mundo, se torna inimigo de Deus. Ó, cuidai vós que em vão diz as Escrituras, o Espírito que em nós habita tem ciúmes. Tem ciúmes. Pastor, e ter ciúmes é pecado? Depende. Se for um ciúme doentio, é pecado. Mas se for um ciúme de cuidado, não. Não. Quem é a mulher que gosta e cuida do marido, que em vez em quando não diz para ele, não vá não. Fica aqui mais eu. Quem é o homem que ama a mulher, que em vez de quando diz, minha filha, essa roupa, essa roupa, não é bom vestir, não. O Espírito que habita em nós, ele tem ciúme.
E quem anda com Deus, o Espírito testifica com o nosso espírito. Isso não é bom para você. Isso não é bom para a sua vida. E tem um detalhe, às vezes até não é considerado um pecado, mas a igreja não tem esse costume. Então eu não vou escandalizar a minha igreja por isso de forma nenhuma. Eu vou permanecer adorando a Deus para que o Espírito que habita em mim continue dizendo: olha, esse Valdomiro é bonito, é sincero, é direito, não é? É preciso a gente viver assim. Antes da maior graça, portanto, diz Deus, resisti aos soberbos, dá, porém, graça aos humildes. E aí, continuando, diz, sujeitai-vos, pois, a Deus, resisti ao diabo e ele fugirá de vós. Irmãos, nós não queremos e não precisamos de diabo perto da gente. Não, de forma nenhuma. Ele vai lá, como diz alguns aí, para o inferno. E deixa a gente em paz, adorando a Deus e glorificando o nome do Senhor. Mas tem gente, irmãos, que às vezes ele não tem coragem. Agora, inclusive me chama a atenção de uma coisa, quando a gente observa Pedro quando ele andava com Jesus. Teve determinado momento que Pedro, que Jesus fala sobre a sua morte, não, Jesus, o senhor não vai fazer isso, não. Não, de forma nenhuma. De forma nenhuma. E eu vou com o senhor até a morte. Tem crente que é uma maravilha, né? Quando tem filé mignon na mesa, quando as portas estão todas abertas, ah, maravilha, ah, glória a Deus. Agora, quando a coisa aperta, ah, quando a coisa aperta, o senhor não conhece ele, não. Não sei nem quem é, nunca vi. Então tem gente assim, não, sabe o que foi que fiz? Eu fiz isso para não desagradar o meu amigo. Mas esse Pedro, que disse que ia com Jesus até a morte, um certo dia, Jesus olhou para ele e disse: para trás de mim, Satanás. Não era Pedro que era Satanás, mas ele abriu, ele deixou a boca, Pedro, o Satanás abriu a boca dele. Aliás, utilizar a boca dele. Não foi Satanás que chegou assim e abriu a boca, não. Foi ele que deu, cedeu a boca dele para ele fazer aquilo. Então é meu amigo. Quem é meu amigo não me coloca em dificuldade, não. Quem é meu amigo está me ajudando, não é? É. Quem é meu amigo está me ajudando. E se for mais forte do que eu, alguém que queira vir me dar um murro, ele fica na frente. É. Porque se for mais fraco do que eu, ir para frente, carro dois. Então, ah, eu vou fazer isso porque é meu amigo. Mas é meu amigo, é amigo de muitos anos. O amigo que é amigo não coloca você em dificuldade. A amiga que é amiga não coloca você em dificuldade. E nós temos um verdadeiro amigo, que é o nosso Senhor e Salvador, Jesus Cristo, aleluia. Então, resiste o inimigo, que é o diabo, e ele fugirá de vós. Como é que nós vamos resistir? É sendo fiel ao Senhor.
Rapaz, isso aqui é coisa mínima, é. Eu sei. Mas é coisa mínima. Tem muita gente que morre com uma coisa mínima. Você não já ouviu alguém, rapaz, como é que tem gente que bate um carro aí, o carro esbagaça tudo, e o camarada sai sem arranhão. Mas vem um, escorrega dentro de casa, bate a cabeça na quina da cadeira, morre. Ah, um negócio sério. Então, ah, mas é uma coisa mínima, irmãos, as coisas mínimas. E lá no sertão dizia o seguinte, que garrancho, alguém sabe desse negócio? Hã? Quem derruba a panela é o graveto, é o garrancho, é o graveto, a senhora conhece esse negócio. Pois é, então, quem derruba a panela é o graveto, é aquela... Então a gente precisa ter cuidado, resista. Está querendo perturbar a sua vida? Cai fora. Eu me lembro de um seminário aqui, de muitos anos atrás, que o pastor dizia o seguinte: você passa em uma esquina e alguma coisa te atraiu, não passe lá mais nunca. Tá? Mas tem gente que passa hoje, foi atraído, aí passa amanhã, fica agoniado para o dia amanhecer para passar lá amanhã de novo. Resista às paixões, resista o diabo e ele vai fugir de você. Chegai-vos a Deus e ele se chegará a vós. Chegai-vos a Deus e ele se chegará a vós. O que é que eu preciso? O que é que me alegra? O que é que me agrada? O que é que é tudo para mim? É Deus. Eu posso aqui não ter dinheiro, eu posso aqui não ter amigos, eu posso aqui não ter comida, eu posso aqui não ter nada, mas eu tenho um Deus. E aí a gente canta também: quem tem Jesus tem tudo. Quem tem Jesus tem tudo. Quem não tem Jesus não tem nada. Então se chegue a Deus, cada dia da sua vida, cada dia que passar, você esteja bem pertinho de Deus, porque só Ele é quem tem a solução para os nossos problemas. Só Ele. E Ele é poderoso para dar vida, Ele é poderoso para tirar a vida, e Ele é poderoso para lançar no inferno. Mas pastor, e Ele quer que alguém se perca? Não, de forma nenhuma. Está escrito que Ele quer que todos cheguem ao conhecimento da verdade para alcançar a salvação. Então nós somos conhecedores da verdade. E para que a gente esteja bem próximo de Deus, ligado a Deus, nós precisamos resistir todo tipo de paixão. Nós precisamos resistir. E uma das coisas que eu falei aqui, que é interessante, tenha cuidado com quem parece ser seu amigo ou sua amiga e não é. Tenha cuidado. Tenha cuidado. Porque tem gente que só é amigo quando você tem algo para dar. No dia que você não tem, acabou. E o amigo que saiu dos trilhos, que não está mais andando com Deus, ele vai ser usado pelo inimigo para te levar também para o mal. É. Porque ele está fazendo o mal. E ele vai dizer para você: olha, isso é bobagem. Mas o Espírito de Deus está falando com você, dizendo: não é bobagem. O Espírito de Deus que está em você, tem ciúmes, está dizendo: não é assim.
Não pode ser assim. Irmãos, como é que alguém, imagine, está numa igreja há 20, 30, 40 anos e troca a sua salvação por coisas passageiras, coisas que passam. Imagine um determinado homem pede ou perde o seu direito de primogênito, está escrito na Bíblia, por causa de um prato de comida, um almoço. Vai jejuar.

porque só Ele é quem é a solução para o problema da humanidade. Só Ele é quem pode salvar. Pastor não pode salvar ninguém. Líder religioso não pode salvar ninguém. Pastor, para alcançar a salvação, precisa ser fiel até a morte, fiel até o fim. Então, aquele que é fiel até o fim, que anda com Deus, que se aproxima e vive para Deus, no dia do arrebatamento da igreja, aleluia, vai ouvir o chamado e vai morar para sempre com o Senhor. Deus continue conosco, nos guardando e nos dando vitória em tudo. Amém.

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0: ao Senhor toda honra, toda glória, toda adoração e o melhor aplauso.
1: Obrigado, Senhor.
0: Sim!
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Eu faço parte dessa geração. Se você faz parte, levante a mão e diga.

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